0: Dia, soberania no campo.
1: Governo do Brasil anuncia a retomada das obras da unidade de fertilizantes nitrogenados 3, na cidade de Três Lagoas, em Mato Grosso do Sul.
0: Serão investidos mais de 5 bilhões de reais com o apoio do novo PAC. E a nova fábrica terá capacidade de produzir 16% da demanda nacional por ureia.
1: O presidente Lula destaca que a produção de fertilizantes garante a blindagem do país em relação à subida de preços internacionais.
2: Preços absurdos de fertilizante que poderiam ter produzido no Brasil, que aumenta a cada guerra que alguém quer dar no outro lá fora. E o pobre brasileiro paga o preço dessa guerra.
0: E ainda em Mato Grosso do Sul, o presidente entrega a titulação de terras para 1.390 famílias assentadas da reforma agrária.
1: Elas produzem leite, grãos, frutas e hortaliças e criam pequenos animais.
0: Com a titulação, produtores poderão acessar políticas públicas de crédito e assistência rural.
1: E você vai ouvir também oportunidades de negócios para empresários brasileiros.
0: Com a entrada em vigor de novas tarifas na União Europeia por causa do acordo com o Mercosul, o governo do Brasil quer aumentar exportações, inclusive de pequenas e médias empresas.
1: E nós conversaremos sobre isso com o Laudemir Miller, presidente da Apets Brasil, a agência brasileira de promoção de exportações.
0: Hoje na apresentação da Voz do Brasil, Mariana Jungmann e Luciano Seixas.
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0: Três aeroportos de Mato Grosso do Sul estão agora mais modernos, com capacidade ampliada e com mais conforto para os passageiros.
1: O presidente Lula esteve hoje em uma série de eventos no estado e participou agora há pouco da entrega da primeira fase das obras do aeroporto de Ponta Porã e também dos terminais de Campo Grande e Corumbá.
0: A repórter Graziele Bezerra está com a gente aqui no estúdio e tem mais informações sobre isso. Boa noite, Graziele.
3: Boa noite para você também, Luciano. Boa noite para Mariana e boa noite para o ouvinte da Voz do Brasil. Esses terminais de Campo Grande, Corumbá e Ponta Porã foram modernizados e ampliados com recursos do novo PAC. Essas obras estão no pacote de investimentos de 4 bilhões e meio de reais que a concessionária Aena está fazendo em 11 terminais, inclusive em aeroportos também de São Paulo, Minas Gerais e Pará. O ministro de Portos e Aeroportos, Tomé Franca, explicou que esses investimentos fazem parte do projeto Ampliar, que busca modernizar e também equipar aeroportos regionais.
4: Esse é o nosso desafio, é o desafio da infraestrutura aeroportuária do Brasil. A gente conseguiu fazer a requalificação dos grandes aeroportos e a gente tinha um grande desafio que era investir e requalificar os aeroportos regionais, porque o presidente Lula entende que o transporte aéreo não é apenas para a elite, não é para uma parte da população, mas é para todos os brasileiros.
3: Bom, em Ponta Porã, que é a cidade que faz fronteira aí com o Paraguai, o terminal aeroportuário ficou 5 vezes maior. A capacidade anual saltou de 30 mil para 130 mil passageiros. O aeroporto também ganhou novos espaços comerciais, teve aí ampliação do estacionamento e mais posições para aeronaves comerciais. Na capital, Campo Grande, o aeroporto agora está preparado para receber voos internacionais com 3 pontos de embarque, novos equipamentos de inspeção, sala de embarque aí com 7 portões. A capacidade de atendimento saltou de 950 mil para 2 milhões e 600 mil passageiros por ano. E em Corumbá, cidade que dá acesso ao Pantanal, o aeroporto conta agora com novos espaços de embarque, check-in, inspeção de passageiros e estacionamento também. Além de aumentar a capilaridade logística e impulsionar o desenvolvimento da economia sul-mato-grossense, esses novos terminais também vão reforçar a infraestrutura para atender moradores, turistas, empresários e produtores que dependem, né, do transporte aéreo diariamente. Mariana, Luciano.
1: Obrigada, Graziele. Graziele Bezerra, pelas suas informações ao vivo aqui na Voz do Brasil.
0: E ainda em Mato Grosso do Sul, mais cedo, o presidente anunciou a retomada de uma fábrica de fertilizantes, que vai contribuir para a segurança alimentar e o fortalecimento da produção agrícola no Brasil.
1: A obra vai contar com 5 bilhões de reais do novo PAC e vai gerar cerca de 8 mil empregos.
5: Os fertilizantes ricos em nitrogênio são essenciais para o rápido crescimento de plantações. Por isso, costumam ser usados para aumentar a produtividade de lavouras de soja, milho e feijão, por exemplo, para reduzir a dependência de outros países e garantir que esse produto continue fortalecendo a produção interna. O governo do Brasil anunciou a retomada das obras da unidade de fertilizantes nitrogenados 3, na cidade de Três Lagoas, no Mato Grosso do Sul. Serão investidos mais de 5 bilhões de reais com apoio do novo PAC. A ministra da Casa Civil, Miriam Belchior, destaca o potencial de obras como essa para o desenvolvimento do país.
6: Gera emprego, gera crescimento no país, é bom para todo mundo. Reúne o setor público, reúne o setor privado, as nossas estatais.
5: A retomada da construção da fábrica, que estava paralisada desde 2015, deve gerar cerca de 8 mil empregos diretos e indiretos. As operações estão previstas para começarem em 2029. O empreendimento será da Petrobras, que assinou contratos com as empresas responsáveis pela conclusão da obra. De acordo com a presidente da estatal, Magda Jambriar, a localização da fábrica é estratégica.
7: Isso é fertilizante para Mato Grosso, Mato Grosso do Sul, Goiás, Paraná, São Paulo, região que concentra nada mais, nada menos do que 40% da demanda brasileira de ureia.
5: A ureia é um dos principais fertilizantes nitrogenados utilizados pelos agricultores. Quando entrar em operação, a fábrica terá capacidade para produzir o equivalente a 16% da demanda nacional. Para o presidente Lula, a retomada da obra representa um passo importante para fortalecer a produção de fertilizantes à base de nitrogênio nacional. E impacta diretamente no preço dos alimentos.
2: Você tem quase que 85% da estrutura de uma obra como essa, de repente para e fica 12 anos parada. E o Brasil pagando preços absurdos de fertilizantes que poderiam ser produzidos no Brasil, que aumenta a cada guerra que alguém quer dar no outro lá fora. E o pobre brasileiro que vai comprar uma fruta, que vai comprar uma comida, paga o preço dessa guerra.
5: Quando a unidade de Três Lagoas entrar em operação, junto a outras três unidades comandadas pela Petrobras, a estatal projeta atender cerca de 35% do mercado nacional de ureia até 2029. Antes da retomada das fábricas, 100% da ureia consumida no país era importada. Reportagem Márcia Fernandes.
0: E também em Ponta Porã, o presidente Lula entregou hoje mais de 1.300 títulos de terra para assentados da reforma agrária.
1: A ação faz parte do programa Terra da Gente, que visa agilizar a destinação de terras no país.
8: A segurança do título da terra chegou para 1.390 famílias do assentamento Itamaraty, em Mato Grosso do Sul. A entrega dos documentos aos produtores em um dos maiores assentamentos da reforma agrária do país foi feita pelo presidente Lula. O representante da Cooperativa dos Agricultores Familiares do Assentamento Itamaraty, Ataíde Zambrushi, destacou os impactos para a comunidade.
9: Nós necessitamos desse título para as cooperativas poder crescer, recursos financeiros, agroindústria, para produzir alimento para esse Brasil. É dar de comer para a nossa agricultura, para os nossos alunos na escola, para a nossa Conab. Esse título representa muita coisa para nós.
8: Com mais de 50 mil hectares, o assentamento abriga cerca de 2.800 famílias, que produzem leite, grãos, frutas e hortaliças, e que também criam pequenos animais. Com o título definitivo da terra, os assentados passam a ter estabilidade para produzir e acessar políticas públicas, como crédito e assistência técnica rural. O presidente Lula destacou o esforço do governo para fazer desapropriações que levam à reforma agrária.
2: E está ficando cada vez mais caro. Não pensa que é barato, não, porque é caro. Desapropriar uma fazenda aqui nesse estado é muito caro. Não pense que é fácil fazer. Tudo é uma guerra contra a lei. Tudo é uma guerra contra o manual. Porque o manual é quase tudo para criar dificuldade. É como se a gente estivesse subindo uma escada. A gente cansa, mas a gente não pode desanimar. A gente cansa, mas a gente não pode desanimar.
8: Também foi entregue o título de propriedade à comunidade quilombola Picadinha, localizada em Dourados. Foi assinado ainda acordo para a destinação de mais 72 mil hectares no estado para a reforma agrária. A medida deve resultar na criação de 33 novos assentamentos para quase 5.800 famílias. Foram entregues ainda 42 unidades habitacionais em outros 10 assentamentos sul-mato-grossenses, em um investimento de 4 milhões de reais. Reportagem Luana Karen.
0: E o presidente Lula também comentou hoje assuntos internacionais.
1: Ele prestou solidariedade às vítimas do terremoto na Venezuela e ofereceu apoio ao país para a presidente venezuelana,

0: produtos brasileiros nos Estados Unidos, mas a Europa é uma grande oportunidade que se abre também para os exportadores brasileiros. E para vocês terem uma ideia, a exportação do Brasil para os Estados Unidos, se a gente comparar janeiro a maio do ano passado com janeiro a maio deste ano, houve uma redução de em torno de 2 bilhões de dólares da nossa exportação. Só que ao mesmo tempo que nós caímos a nossa exportação para os Estados Unidos, o Brasil aumentou a exportação para a Europa. Nós exportamos a mais 1 bilhão e meio para a Europa. Nós exportamos 8 bilhões a mais para a China e exportamos, por exemplo, para a Índia, quase 2 bilhões de dólares a mais também. Então, embora tenha caído a exportação para os Estados Unidos, o Brasil bateu recorde de exportação esse ano, se a gente pegar janeiro a maio, onde nós tivemos 12 bilhões de dólares a mais. E interessante, Luciano, é que das 2.000 empresas que estão com a Apex Brasil, que a gente trabalha, que a gente apoia e exportam para os Estados Unidos, nós tivemos 72% dessas empresas, elas diversificaram o mercado. Elas continuam exportando para os Estados Unidos, mas passaram também a exportar para outros mercados.
1: Presidente, nós temos apenas um minutinho a
0: Inclusive para a
1: mais.
0: diversificação.
1: Atualmente, o comércio entre Brasil e União Europeia movimenta cerca de 100 bilhões de dólares por ano. Você já tem uma estimativa de quanto esse fluxo pode crescer com a entrada em vigor, né, desse acordo?
0: Olha, Luciano, nós fizemos um estudo pegando
1: Gravando.
0: só 543 produtos, que são aqueles que a gente tá priorizando, só esses 543 produtos, na estimativa da Apex Brasil, no nosso estudo, que são os nossos produtos prioritários, eles podem render ao Brasil no curto prazo, nos próximos 12 meses, um incremento de exportação de até 1 bilhão de dólares. E aí, basta também colocar que a gente tem não só esses 543, mas a gente tem milhares de outros produtos também com oportunidade, de modo que eu acho que a gente está com uma expectativa muito positiva de ter um crescimento aí de pelo menos 1 bilhão de dólares nos próximos meses para a Europa.
2: Muito bem, nós conversamos com Laudemir Miller, presidente da Apex Brasil, a Agência Brasileira de Promoção de Exportações. Muito obrigada pela sua entrevista aqui à Voz do Brasil, presidente.
0: Obrigado, Mariana. Boa noite a todos.
1: Garantir acesso à educação, lazer e proteção para crianças e adolescentes é um dever do Estado e de toda a sociedade, como estabelece a Constituição Federal.
2: Mas essa realidade ainda é distante para mais de 1.600.000 jovens de todo o país submetidos ao trabalho precoce.
1: Para mudar esse cenário, o Ministério do Trabalho e Emprego lançou o novo Plano Nacional de Erradicação do Trabalho Infantil.
2: Com metas válidas até 2035, a iniciativa quer fortalecer a rede de fiscalização e assistência social em todo o Brasil.
3: Brincar, estudar e se desenvolver, direitos que ainda estão longe da realidade de milhões de crianças e adolescentes brasileiros. Segundo o IBGE, em 2024, o país registrou cerca de 1.650.000 crianças e adolescentes entre 5 e 17 anos em situação de trabalho infantil. O Nordeste concentra o maior número de casos, com 506.000 crianças e adolescentes nessa condição, seguido pelas regiões Sudeste, Norte, Sul e Centro-Oeste. Entre as principais causas estão a desigualdade social, a baixa renda familiar e a evasão escolar. No Brasil, qualquer trabalho é proibido para menores de 14 anos. Dos 14 aos 16 anos, só é permitido na condição de jovem aprendiz. Para enfrentar esse problema, o Ministério do Trabalho e Emprego lançou o Plano Nacional de Prevenção e Erradicação do Trabalho Infantil e Proteção a Adolescentes no Trabalho, com vigência até 2035. Uma conquista coletiva, destacou Roberto Guimarães, Coordenador Nacional de Erradicação do Trabalho Infantil.
4: Esta quarta edição representa avanços significativos e confere maior estabilidade, continuidade e capacidade de planejamento de longo prazo.
3: O documento reúne metas, indicadores e estratégias para fortalecer a proteção de crianças e adolescentes em todo o país. A proposta foi construída de forma coletiva, com participação do governo, trabalhadores, empregadores, sistema de justiça, sociedade civil e organismos internacionais. Para o ministro do Trabalho e Emprego, Luiz Marinho, cabe à sociedade monitorar, fiscalizar as metas do plano e combater o trabalho infantil.
5: Esse é o compromisso deste quarto plano. O compromisso de todos e todas, para que nós possamos sonhar e trabalhar

0: para realizar esse sonho, para um dia sermos declarados trabalho infantil erradicado.
1: Para adolescente de Sergipe, Ellen Hipólito, representante do comitê que debateu o novo plano, lugar de criança não é no trabalho, é na escola, no brincar e na oportunidade de sonhar com um futuro melhor.
2: É por isso que esse plano, ele é muito mais do que um documento. Ele representa a construção de oportunidades e para que crianças e adolescentes, eles possam realmente estar na escola e sonhar, que é o que a gente sempre quer na nossa infância.
1: Com duração de 10 anos, o novo plano vai orientar as políticas públicas de combate ao trabalho infantil em todo o país. A meta é fortalecer a rede de proteção e garantir que crianças e adolescentes tenham acesso à educação, ao lazer e ao desenvolvimento pleno de seus projetos de vida. Reportagem Pablo Mundim.
3: E essas foram as notícias do Governo do Brasil.
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4: Fique agora com as notícias do Poder Judiciário e do Congresso Nacional. Boa noite.
3: Boa noite para você. Até amanhã.

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2: STF começa a julgar ações que questionam a exclusão de pessoas com autismo da isenção de impostos na compra de veículos.
3: STJ valida uso da ferramenta conhecida como teimosinha em execuções fiscais.
2: TSE lança manual do eleitor.
3: Boa noite, eu sou Marcela Luiza.
2: E eu sou Walter Lima.
3: O Supremo Tribunal Federal começou a analisar dispositivos da regulamentação da reforma tributária que restringiram a isenção de impostos na compra de veículos por pessoas com deficiência.
2: A discussão envolve as regras de isenção do imposto sobre bens e serviços e da contribuição sobre bens e serviços instituídos pela reforma tributária.
3: Pela nova legislação, pessoas com deficiência têm direito à alíquota zerada na compra de veículos, mas o benefício foi restrito ao excluir situações que demandam suporte à mobilidade, como o autismo de nível 1. Na sessão de hoje, o plenário escutou as partes do processo. Depois, o julgamento foi suspenso e será retomado em uma outra data ainda a ser definida. A reiteração automática de ordens de bloqueio via Cisbajude pela chamada teimosinha é medida legítima para efetivar a execução, cabendo ao executado demonstrar causas impeditivas do gravame.
2: Essa tese do STJ deve ser seguida pelos tribunais de todo o país. Fátima Uchoa.
4: A teimosinha permite a repetição automática das ordens de bloqueio de dinheiro nas contas bancárias do devedor sem necessidade de nova decisão judicial. Para o relator na primeira sessão do STJ, ministro Sérgio Coquina, essa ferramenta contribui para a efetividade da execução, a duração razoável do processo e a eficiência da prestação jurisdicional, além de contribuir para impedir o esvaziamento de contas pelo devedor e aumentar as chances de localização de ativos financeiros para satisfazer o crédito. Ainda segundo o ministro, o risco de a teimosinha alcançar valores protegidos por lei é controlado pelos meios legais de impugnação e pelo dever do juiz de cancelar indisponibilidades irregulares ou excessivas.
3: TSE lança Manual do Eleitor, um guia que reúne as principais orientações para quem vai participar das eleições 2026.
2: O anúncio foi feito pelo presidente do TSE, ministro Cássio Nunes Marques, durante sessão desta quinta-feira. Estevão Furtado.
5: Além das versões impressa e digital do manual, a iniciativa também prevê vídeos explicativos no canal da Justiça Eleitoral no YouTube, um site exclusivo e conteúdos nas redes sociais do Tribunal. Entre as orientações estão a obrigatoriedade de apresentar um documento oficial com foto para votar e a proibição do uso de celular na cabine de votação, medida que garante o sigilo do voto. O presidente também destacou o lançamento do programa Seu Voto Importa, que amplia ações de inclusão e acessibilidade nas eleições e busca incentivar especialmente a participação de jovens de 16 e 17 anos no processo eleitoral.
3: Estatal é condenada a indenizar analista de RH ameaçada com canivete.
2: A trabalhadora deve receber R$12 mil por danos morais. Marja Lacerda.
6: A analista trabalhava em uma empresa que prestava serviços para a Celesc Distribuição em Blumenau, Santa Catarina. Quando a empresa foi vendida, o salário dos empregados passou a atrasar. Um deles, num ato de desespero, fez a analista refém, ameaçando de morte. Para os ministros do TST, a Celesc, como empresa contratante, também é responsável por descumprir as normas de segurança no trabalho, permitindo que a trabalhadora terceirizada fosse exposta à situação de risco.
3: Justiça Federal atende a pedidos do MPF e determina consolidação de terra indígena no Pará.
2: Entes governamentais foram condenados a pagar mais de R$2 milhões por danos morais coletivos por omissão histórica. Vanessa Pereira.
7: A sentença reconheceu a validade do decreto estadual publicado em 1945, que garante o direito do território ao povo indígena Amanaié, no Pará. Além do pagamento de indenização por danos morais coletivos e por omissão histórica, o governo do Pará, o Instituto de Terras do Pará, a União e a FUNAI deverão fazer estudos técnicos e realizar a retirada de ocupantes irregulares da área.
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3: Uma boa noite.
2: E até amanhã.
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9: Eu sou Paula Groba.
10: E eu sou Humberto Pinheiro.
9: E estes são os destaques de hoje do Jornal do Senado, que começa agora.
10: Próximo presidente da República enfrentará desafio de ajuste fiscal, aponta relatório da IFE.
9: Discussão no STF sobre controle de gastos públicos repercute no Senado.
10: Nova lei amplia atendimento no SUS para pessoas com dor crônica.
9: Boa noite.
10: Boa noite.
9: Existem dores que duram meses ou até anos, afetam milhões de brasileiros e podem comprometer o trabalho, o sono e a qualidade de vida.
10: Para ampliar o atendimento a esses pacientes, uma nova lei garante assistência integral pelo SUS e cria o Dia Nacional de Conscientização e Enfrentamento da Dor Crônica. A repórter Marcela Cunha tem os detalhes.
11: As pessoas que convivem com dor crônica agora têm direito a atendimento integral pelo SUS. O texto prevê acompanhamento na rede pública e determina que o paciente seja informado sobre os riscos e possíveis efeitos adversos dos tratamentos. Segundo a Sociedade Brasileira de Estudos da Dor, a condição atinge cerca de 60 milhões de pessoas no Brasil. Para o senador Dr. Irã, do Progressistas de Roraima, a medida corrige uma lacuna no acesso a tratamento.
12: Um tema tão importante que é negligenciado pelo nosso Sistema Único de Saúde, que tem um tripé pétreo da universalidade, da equidade e da integralidade, que é o nosso SUS. Ao fazer a defesa desse projeto, você beneficia essas pessoas para que elas tenham acesso amplo e rápido ao nosso sistema de saúde, pessoas com dor crônica, e eu me incluo aqui, e assim é com muitas pessoas.
11: A nova lei também cria o Dia Nacional de Conscientização e Enfrentamento da Dor Crônica em 5 de julho. A data será representada pela cor verde e deve estimular campanhas sobre prevenção, diagnóstico, opções de tratamento e combate ao preconceito contra quem vive com dor constante. Para a senadora doutora Eudócia, do PSDB de Alagoas, a criação de uma data nacional tem um papel estratégico na ampliação da conscientização e na mobilização de profissionais e gestores em torno do tema.
13: A iniciativa confere visibilidade a uma condição que afeta milhões de brasileiros e que muitas vezes permanece invisível no debate público. A dor crônica compromete a qualidade de vida, limita a autonomia e interfere nas relações sociais, familiares e profissionais, configurando um importante desafio para o sistema de saúde e para a sociedade.
11: O projeto teve origem na Câmara dos Deputados e foi aprovado pelo Senado em maio, sob relatoria do senador Flávio Arnes, do PSB do Paraná. A regulamentação pelo Executivo deverá detalhar como esse acompanhamento será oferecido no SUS.
9: E o senador astronauta Marcos Pontes, do PL de São Paulo, defendeu que a avaliação para o exercício da atividade médica seja realizada pelo Conselho Federal de Medicina e não pelo Ministério da Educação, como prevê a medida provisória editada pelo governo federal. A proposta torna obrigatória a aprovação de um exame nacional para exercer a profissão. O texto já está em vigor, mas ainda precisa ser analisado pelo Congresso Nacional.
10: Segundo o parlamentar, a certificação dos profissionais deve ficar sob responsabilidade da entidade que representa a categoria, de forma semelhante ao que ocorre com a Ordem dos Advogados do Brasil. Já o MEC caberia avaliar a formação dos estudantes, além de fiscalizar a qualidade dos cursos de graduação. Para Marcos Pontes, é necessário separar as funções de formação e fiscalização. Ele afirma que o órgão responsável pelo ensino não deve ser o mesmo encarregado de atestar a proficiência dos futuros médicos.
14: A função do Conselho Federal de Medicina é a avaliação dos profissionais. Assim como é feito na advocacia, você tem os cursos de formação de advogados e depois você tem a OAB, para que o profissional possa ser certificado pelos seus pares para poder exercer essa profissão. Da mesma forma da medicina.
9: O Supremo Tribunal Federal vai analisar uma proposta de súmula vinculante que pode impedir a criação de despesas públicas ou a concessão de benefícios sem a indicação do impacto no orçamento e da fonte de recursos para custeá-los.
10: O tema repercutiu no Senado. Os detalhes com o repórter Alexandre Campos.
15: Na opinião do senador Eduardo Girão, do Novo do Ceará, o Brasil não precisa escolher entre irresponsabilidade fiscal e ativismo judicial. O caminho correto, na visão dele, é cumprir a Constituição, respeitar a lei de responsabilidade fiscal e preservar o papel de cada poder. Já o senador Oriovisto Guimarães, do PSDB do Paraná, classificou de oportuna a proposta de súmula vinculante.
16: Vem no momento em que o país está ampliando gastos, desrespeitando a lei de responsabilidade fiscal, e é preciso que aqueles que querem que essa lei seja cumprida recorram ao Supremo e que o Supremo tenha um instrumento dessa súmula vinculante para facilitar os julgamentos e para que realmente a lei da responsabilidade fiscal seja respeitada.
15: Para Marcos Pestana, diretor executivo da Instituição Fiscal Independente, órgão vinculado ao Senado, que tem como uma de suas atribuições mensurar o impacto fiscal, especialmente os decorrentes de decisões dos poderes da República, a iniciativa é redundante. Ele explicou que a Constituição e a Lei de Responsabilidade Fiscal já exigem que qualquer gasto extra proposto venha acompanhado de medida compensatória, como corte de despesa ou aumento de tributos.
9: E quem assumir a presidência da República no próximo ano terá pela frente um grande desafio: equilibrar as contas públicas.
10: Um relatório da Instituição Fiscal Independente alerta que, sem medidas de ajuste, a dívida do governo pode alcançar um nível recorde na próxima década. A reportagem é de Douglas Castilho.
17: Segundo a entidade, a instabilidade em alguns dos maiores produtores de petróleo do mundo pressiona a inflação e prejudica o poder de compra das famílias, o que deve levar o Banco Central a manter uma política de juros altos por mais tempo. Assim, o relatório prevê que a inflação feche o ano em 5%, resultado acima do teto da meta, e que a taxa Selic diminua apenas 0,25 ponto percentual. O diretor da IFE, Alexandre Andrade, explicou como todo esse processo acontece na prática, dando o exemplo do diesel.
18: O diesel mais alto vai afetar fretes, custo de transporte de mercadorias, e isso tudo é repassado para os preços finais dos produtos. Então, a depender dos desdobramentos do conflito, isso tende a ser muito ruim para os índices de inflação.
17: Apesar desse aspecto negativo, o Brasil pode se beneficiar em outro ponto, ao menos no curto prazo. Como grande produtor de petróleo, o país aumenta o preço da venda, ganha dividendos pagos pela Petrobras e ainda melhora a arrecadação de tributos, cumprindo a meta fiscal no ano. Mas o relatório reforçou a preocupação com o aumento constante da dívida pública, que, segundo o documento, pode chegar a níveis insustentáveis em 2036.
9: O senador Isalci Lucas, do PL do Distrito Federal, destacou a instalação da Frente Parlamentar Mista de Defesa dos Feirantes. Segundo o parlamentar, a iniciativa busca fortalecer a atividade das feiras livres e valorizar os trabalhadores do setor.
10: Isalci defendeu ainda projeto de autoria da senadora Leila Barros, do PDT do Distrito Federal, que propõe a criação de regras para garantir que os feirantes que trabalham há pelo menos 5 anos na mesma feira não precisem se submeter à licitação e tenham o direito de transferir o ponto para familiares.
19: Eles estão passando por um momento difícil porque o governo não tem a sensibilidade, está querendo licitar todos os boxes das feiras. Quer dizer, os grandes empresários que têm grana vão lá e vão ganhar a licitação.
9: E o fim da escala 6x1 terá sessão de debate temático no Senado. A sessão será no dia 1º de julho. O objetivo é discutir os impactos sociais, econômicos e produtivos da redução da jornada de trabalho.
10: A PEC, aprovada pela Câmara, reduz a carga semanal de 44 para 40 horas, garante 2 dias de descanso e prevê uma implementação gradual ao longo de 14 meses. Repórter Lana Dias.
20: Devem participar do debate especialistas, representantes do governo, do setor produtivo e dos trabalhadores. O presidente do Senado, Davi Alcolumbre, também confirmou a presença da Frente Nacional de Prefeitas e Prefeitos. O senador Randolfe Rodrigues, do PT do Amapá, diz ter expectativas tentativas de votar o texto antes do recesso parlamentar.
0: Então nós estamos até 17 de julho para votar o fim da 6x1 e a instituição da escala 5x2. Eu estou confiante que antes de entrarmos em recesso nós apreciaremos.
20: Mas o senador Oriovisto Guimarães, do PSDB do Paraná, disse que a proposta não deveria ser votada em período próximo às eleições.
21: E votar essas coisas em período pré-eleitoral é uma loucura. A escala 6x1 é a maior de todas as bombas fiscais que nós podemos aprovar.
20: A proposta de emenda à Constituição, que acaba com a escala 6x1, já foi aprovada na Câmara dos Deputados.
10: Com edição de Paula Groba e trabalhos técnicos de João Lira, o Jornal do Senado fica por aqui. Acompanhe agora as notícias da Câmara dos Deputados. Boa noite.
22: Boa noite e até amanhã.
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24: Avança projeto que amplia a promoção de eventos do esporte feminino.
25: Propostas ampliam suporte para mulheres grávidas e mães que estudam.
26: Câmara prioriza emissão de documento à vítima de violência doméstica.
27: Parlamentares aprovam novo símbolo para identificação da pessoa idosa.
28: Boa noite. Os deputados aprovaram um projeto que estabelece um novo símbolo nacional para identificar pessoas idosas. O texto pode seguir agora para o Senado, como informa a repórter Sofia Peçanha.
29: A Comissão de Constituição e Justiça da Câmara aprovou o projeto que institui um novo símbolo nacional de identificação da pessoa idosa. Hoje, o símbolo mais conhecido é o desenho de uma pessoa curvada com bengala. Pelo projeto, essa imagem será substituída por um novo símbolo, uma pessoa em pé acompanhada da inscrição 60+. O texto altera o Estatuto da Pessoa Idosa e a Lei de Atendimento Prioritário para determinar que um novo símbolo seja utilizado em assentos preferenciais no transporte coletivo, vagas de estacionamento, filas e caixas prioritários, além de demais sinalizações destinadas ao atendimento preferencial da população idosa. Na justificativa do projeto, o autor, o deputado Gabriel Nunes, do PSD da Bahia, argumentou que o símbolo atual passa uma imagem negativa e estereotipada do envelhecimento, associando a pessoa idosa à fragilidade e à limitação física. A relatora do projeto, na Comissão de Constituição e Justiça, a deputada Maria do Rosário, do PT do Rio Grande do Sul, afirmou que o país vive uma mudança no perfil da população.
30: Nós estamos cada vez mais velhos, mas nós queremos a longevidade com qualidade de vida. As próprias palavras que a gente usa, parece que a gente fala sobre o mundo produtivo quando não estamos aposentados. E quando estamos aposentados, falamos em inativo.
29: O projeto não muda direitos nem cria novos benefícios para a população idosa, apenas altera a identificação visual. Essa padronização do símbolo, segundo a Maria do Rosário, também ajuda no reconhecimento dos direitos da pessoa idosa em diferentes ambientes.
30: Esses símbolos unificados no plano nacional contribuem também para que, independente do letramento da pessoa, a gente olhe para uma vaga de estacionamento, para um espaço, para uma fila e faça cumprir as demais leis, seja na saúde, seja no estacionamento, como eu falei, seja em todas as áreas. Então, eu creio que criar esse símbolo hoje faz uma diferença para um Brasil que quer assegurar dignidade, direitos e respeito, sobretudo, à pessoa idosa.
29: Alguns estados já utilizam o símbolo sugerido em suas regiões, mas agora o projeto institui a imagem como símbolo oficial em todo o país. Aprovado pelas comissões da Câmara, o projeto seguirá para o Senado. Da Rádio Câmara de Brasília, Sofia Peçanha.
23: Segurança Pública.
25: Adilson Barroso, do PL de São Paulo, apresentou o projeto que cria um sistema de alerta por aplicativo para avisar vítimas de violência doméstica sobre a aproximação de agressores monitorados por tornozeleira eletrônica.
28: Adilson Barroso ressalta que a ferramenta permite chamar o serviço de emergência com envio da localização em tempo real, registrando as violações como elemento de prova. Ele acrescenta que, segundo o projeto, o poder público poderá fornecer celular às vítimas atendidas.
23: Votação.
25: A Câmara dos Deputados aprovou prioridade na emissão de documentos para mulheres vítimas de violência doméstica. A repórter Júlia Lopes conta como deve funcionar.
31: Mulheres vítimas de violência doméstica que tiverem seus documentos destruídos ou roubados pelo agressor poderão ter atendimento prioritário para emissão de novos documentos. A medida está prevista no projeto de lei do deputado Duda Ramos, do Podemos de Roraima, aprovado pela Comissão de Constituição e Justiça da Câmara dos Deputados. A proposta altera a Lei Maria da Penha e também poderá beneficiar os dependentes da vítima. A mudança busca fortalecer a proteção e a autonomia das mulheres ao reconhecer a importância da documentação pessoal para garantir independência e acesso a direitos. O texto prevê atendimento prioritário em órgãos de identificação civil, cartórios e demais entidades responsáveis pela emissão de documentos com medidas de segurança e proteção da privacidade das vítimas. A regra vale para todos os documentos pessoais da mulher e de seus dependentes. O relator da proposta, deputado Diego Garcia, do União do Paraná, destacou que o projeto prevê mecanismos de proteção e sigilo durante todo o processo.
1: A comprovação será feita presencialmente por meio do boletim de ocorrência ou outro documento equivalente que comprove a situação de violência doméstica. E um ponto muito importante, o projeto também garante que todo esse processo seja feito com segurança e sigilo, protegendo a vítima e evitando qualquer risco adicional à sua integridade.
31: O texto aprovado também altera o Código Penal. Assim, a retenção, subtração ou destruição de documentos da mulher ou de seus dependentes será classificada como violência psicológica contra a mulher. O projeto que garante prioridade na emissão de novos documentos para vítimas de violência doméstica segue agora para análise no Senado. Da Rádio Câmara de Brasília, Júlia Lopes.
23: Direitos Humanos.
2: O projeto que obriga pais agressivos a participar de programa de prevenção de violência pode seguir para o Senado. A repórter Paula Bittar tem os detalhes da proposta.
3: A Comissão de Constituição e Justiça da Câmara aprovou um projeto que obriga pais ou responsáveis que tenham praticado violência contra criança ou adolescente a participar de programas de prevenção desse tipo de agressão. A relatora na CCJ, a deputada Laura Carneiro, do PSD do Rio de Janeiro, disse que o texto se harmoniza com a Constituição Federal, que assegura às crianças com prioridade a proteção integral e o resguardo contra toda forma de negligência, violência, crueldade e opressão. O texto aprovado modifica o Estatuto da Criança e do Adolescente para estabelecer que, uma vez verificada a hipótese de violência física, sexual, psicológica, negligência ou abandono, a autoridade judicial poderá determinar, além do afastamento do agressor da moradia, seu ingresso em programas de prevenção de violência contra crianças ou adolescentes. O autor do projeto, o deputado José Medeiros, do PL de Mato Grosso, disse que a proposta caminha no sentido de trabalhar a saúde mental desses agentes.
4: Um projeto muito importante, porque trata, inclusive, sobre saúde mental. Nós temos vários casos, por exemplo, de violência doméstica em casa com crianças e que chega ao óbito. Esse projeto, ele amplia a atuação do juiz. Ele dá instrumentos para que o juiz possa, não só a questão da pena ali, que ele tem que se ater a isso, mas também demandar um tratamento para a saúde mental do pai ou da mãe que estiver envolvido em casos de violência contra crianças.
3: A proposta que obriga pais ou responsáveis que tenham praticado violência contra criança ou adolescente a participar de programas de prevenção desse tipo de agressão já pode seguir para análise do Senado, a menos que haja recurso para votação antes pelo plenário da Câmara. Da Rádio Câmara de Brasília, Paula Bittar.
23: Justiça.
25: A Câmara aprovou a proibição de candidatura ao Conselho Tutelar de pessoas condenadas por crimes graves. A repórter Fabielle Pires nos conta quais são os casos.
5: A Câmara dos Deputados aprovou uma proposta que proíbe a candidatura ao cargo de Conselheiro Tutelar de pessoas condenadas por crimes graves. Atualmente, para ser integrante de Conselho Tutelar, os candidatos devem ter reconhecida idoneidade moral. Mas a lei não lista critérios para esse requisito. Por isso, a deputada Ana Paula Lima, do Partido dos Trabalhadores de Santa Catarina, apresentou a mudança para impedir que condenados por crimes graves não possam concorrer. O Conselho Tutelar é um órgão de fiscalização que busca garantir que crianças e adolescentes tenham seus direitos respeitados. Os membros são eleitos em cada município a cada 4 anos. A relatora da proposta, deputada Laura Carneiro, do PSD do Rio de Janeiro, que foi secretária de Assistência Social, defendeu a importância dos conselheiros tutelares na proteção de crianças e adolescentes que estão em situação de vulnerabilidade. Ela julga que não pode ser conselheiro tutelar qualquer pessoa.
6: Não pode ser conselheiro tutelar aquele que comete um crime, né? Mesmo que ele tenha cumprido a sua pena, ele tem sob a sua tutela aquele delito que foi cometido na sua história.
5: O texto final aprovado foi elaborado pela relatora. Laura Carneiro definiu os crimes graves como aqueles previstos em algumas leis de combate à violência, como a Lei de Crimes Hediondos, crimes violentos previstos na Lei Maria da Penha, além de crimes de injúria contra criança e adolescente, racismo e de improbidade administrativa. O projeto que proíbe a candidatura ao cargo de conselheiro tutelar de pessoas condenadas por crimes graves foi aprovado por todas as comissões e segue agora para análise do Senado. Da Rádio Câmara de Brasília, Fabielle Pires.
23: Economia.
28: Dimas Gadelha, do PT do Rio de Janeiro, apoia o projeto que proíbe a exploração, a oferta e a publicidade de apostas de quota fixa. A proposta revoga a legislação que regulamenta as bets e prevê o bloqueio de plataformas, aplicativos e transações financeiras ligadas à atividade.
25: Dimas Gadelha alerta para o aumento do endividamento das famílias e para os prejuízos à saúde mental associados às apostas online. Segundo ele, a ideia é conter os impactos sociais e econômicos dessa atividade, prevendo inclusive punições para quem facilitar o acesso a plataformas proibidas.
23: Relações Exteriores.
28: Comissão aprova revogação de confisco de bens de alemães, japoneses e italianos por causa da Segunda Guerra Mundial. A repórter Maria Neves contextualiza a proposta.
7: A Comissão de Relações Exteriores da Câmara aprovou o projeto do deputado Kim Kataguiri, destinado a revogar um decreto de 1942, que tinha por objetivo confiscar bens de alemães, japoneses e italianos. Durante a Segunda Guerra Mundial, de 1939 a 1945, Japão e Itália se alinharam ao governo alemão de Adolf Hitler e formaram o chamado Eixo. No Brasil, o presidente da época era Getúlio Vargas, que ao final do conflito se alinhou aos adversários do Eixo, grupo chamado de Aliança e formado por França, Inglaterra, Estados Unidos e a antiga União Soviética. Foi nesse contexto da guerra que o governo brasileiro editou o decreto agora revogado. Kim Kataguiri ressalta que japoneses, alemães e italianos não tinham nenhuma influência ou participação nas decisões políticas e militares tomadas pelos governos de seus países durante a guerra. Para o deputado, manter o decreto em vigor não faz nenhum sentido e afronta os princípios de justiça e igualdade. Relator do texto, o deputado Luiz Felipe de Orleans e Bragança, do PL de São Paulo, afirma que a norma já era injusta em 1942. Ele ressalta que os imigrantes alemães, japoneses e italianos e seus descendentes jamais deveriam ter sido punidos pelas ações dos governos do Eixo. Hoje, na opinião do parlamentar, o decreto contraria o Estado Democrático de Direito.
8: Na diplomacia, os gestos são muito importantes. Esperamos que a revogação de norma tão cruel sirva como gesto de amizade em face de países tão caros à política externa brasileira e às relações internacionais do país.
7: Ainda em 1946, um decreto do então presidente Eurico Gaspar Dutra devolveu bens e direitos dos cidadãos italianos. As propriedades confiscadas de alemães e japoneses foram restituídas ao longo dos anos. Apesar disso, o decreto de 1942 nunca foi revogado. A última propriedade tomada pelo governo brasileiro na época era uma escola japonesa localizada em Santos, no litoral de São Paulo. Em 2018, o prédio foi devolvido à Associação Japonesa de Santos como parte das comemorações dos 110 anos da imigração japonesa para o Brasil. Os bens não reclamados foram incorporados ao patrimônio da União. O projeto que revoga decreto de Getúlio Vargas que confiscava bens de alemães, japoneses e italianos ainda será analisado pela Comissão de Constituição e Justiça. Da Rádio Câmara de Brasília, Maria Neves.
23: Educação.
25: Propostas ampliam a rede de apoio para grávidas e mães que estudam. A reportagem é de José Carlos Oliveira.
0: As comissões da Câmara dos Deputados analisam 5 projetos de lei que ampliam o apoio a estudantes grávidas em período pós-parto ou que estejam amamentando. A intenção é criar condições nas escolas e universidades para que elas possam se manter nos cursos normalmente. A relatora, a deputada Cris Tonietto, do PL do Rio de Janeiro, apresentou o texto consolidado das propostas nas comissões da Mulher e de Previdência e Assistência Social.
9: A gente sabe que tem um momento que é muito sagrado para a mulher, que é justamente a maternidade. Agora, também não é justo que uma mulher, justamente por estar grávida, por estar passando pelo período depois, no caso, puerpério, parto, que ela tenha ali algum tipo de cerceamento dos seus direitos, né? E principalmente esse vínculo materno-infantil. O projeto, ele promove um acolhimento, ele viabiliza a oportunidade para que a mulher possa ter o seu direito à educação assegurado.
0: O texto altera a Lei de Diretrizes e Bases da Educação Nacional para garantir adaptações necessárias nas instituições de ensino. A lei que regula os exercícios escolares em casa também ganha novas regras específicas para essas estudantes, sobretudo em relação a acompanhamento pedagógico e material didático. Cris Tonietto cita outros benefícios.
9: Às vezes a flexibilização de prazos administrativos, para que ela possa entregar eventualmente a monografia com um tempo um pouquinho mais dilatado, porque é uma questão de direito. Então, no ambiente acadêmico, a gente precisa de oferta mesmo, de espaços que possa a mulher amamentar o seu bebê, que ela possa, de repente, trocar uma fralda do bebê, se ela tiver que, por alguma razão, levar esse bebê, eventualmente, questões de acesso remoto para esta mulher, para que ela tenha a possibilidade de não deixar e não negligenciar, em hipótese alguma, a sua vocação primária, que é justamente a maternidade, mas também sem sacrificar, de alguma forma, os seus sonhos, os seus projetos.
0: De acordo com o texto, os mesmos direitos serão garantidos às estudantes que adotarem uma criança ou receberem guarda judicial para adoção. Nesses casos, o prazo do benefício é limitado a 120 dias, o mesmo da licença maternidade. A proposta ainda vai passar pela análise das comissões de Educação e de Constituição e Justiça. Da Rádio Câmara de Brasília, José Carlos Oliveira.
23: Saúde.
28: O projeto de Florentino Neto, do PT do Piauí, garante que laudos, exames e relatórios médicos emitidos por profissionais da rede privada sejam aceitos pelo SUS. De acordo com o texto, os documentos poderão ser usados para encaminhamentos, regulação de consultas e continuidade de tratamentos na rede pública.
25: Florentino Neto acredita que a medida evita a repetição de consultas e exames já realizados. Segundo o deputado, o objetivo é reduzir a burocracia e acelerar o acesso dos pacientes a diagnósticos e a atendimentos especializados.
23: Esporte.
28: Projeto que busca ampliar a promoção de grandes eventos de esporte feminino avança na Câmara. A repórter Silvia Munhato tem os detalhes.
11: A Comissão de Esporte da Câmara aprovou o projeto para obrigar as entidades esportivas responsáveis pela organização de grandes eventos a adotar medidas de promoção do esporte feminino. A ideia é melhorar a visibilidade institucional, o acesso a estruturas esportivas adequadas e o desenvolvimento de categorias de base e formação profissional feminina. A proposta original da deputada enfermeira Rejane, do PCdoB do Rio de Janeiro, tratava do fortalecimento do futebol feminino com várias medidas para garantir a igualdade de gênero. A relatora, deputada Nelly Aquino, do Podemos de Minas Gerais, alterou a proposta, retirando alguns pontos que, segundo ela, já constam da Lei Geral do Esporte, e aproveitou para ampliar o alvo da proposta para todos os grandes eventos esportivos, não apenas o futebol. A deputada enfermeira Rejane apoiou as mudanças.
12: Quanto mais a gente consiga aprimorar uma proposta legislativa para valorizar, né, as mulheres, e eu tenho muita luta também com mulheres negras, com a população LGBT, enfim, eu acho que a gente tem que ir à frente. Não dá para retroceder.
11: O projeto, que trata da promoção da participação feminina em grandes eventos esportivos, será analisado agora pelas comissões de Defesa dos Direitos da Mulher, de Finanças e Tributação e de Constituição e Justiça. Da Rádio Câmara de Brasília, Silvia Minhato.
25: Projeto reconhece as seleções brasileiras masculina e feminina de futebol como manifestação da cultura nacional e símbolo da identidade brasileira. Autor da proposta, Hélio Lopes, do PL do Rio de Janeiro, destaca o papel histórico das equipes na formação da memória e do sentimento de pertencimento dos brasileiros.
28: O texto ressalta tanto a trajetória da seleção masculina quanto a contribuição da seleção feminina para a valorização do futebol. Segundo Hélio Lopes, as duas equipes ajudam a projetar a imagem do Brasil no exterior e reforçam uma referência esportiva e cultural.
25: Termina agora o Jornal Câmara dos Deputados, produzido pela Rádio Câmara, com trabalhos técnicos de Wellington Teles e apresentação de Tércia Guimarães e Luciana Vieira. Uma boa noite para você.
28: A Voz do Brasil volta amanhã. Boa noite.
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0: FM. 22 horas e 2 minutos. 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
1: Maravilha, maravilha, meus amigos. Alô, você, muito boa noite. Chegando, iniciando aqui pela nossa FM, mais uma noite a nossa. Hoje é quinta-feira. Vamos juntos a partir de agora, aqui na companhia de Marcos Vinícius, até a meia-noite, né? Tô chegando com muita música boa aqui na nossa FM, né? Só sucesso, claro, pra você, amigo ouvinte. E já vamos aí com as primeirinhas de hoje. É isso aí, né? As rédeas do Poçante, Ana Castela e Sula Miranda, abrindo a programação do A Noite é Nossa.

0: É Gustavo Lima, Outra Madrugada, fechando a primeira sequência do A Noite é Nossa.
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2: 22 horas
3: e 19 minutos.

Tá na nossa, tá bom demais. Vamos seguindo, seguindo com a noite a nossa desta quinta-feira. Já trazendo mais música, né? Agora tem Hugo e Guilherme, Rio Negro e Solimões, só lembranças e também Temporal de Amor.

0: Marília Mendonça, quem ama sempre entende.
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2: 22 horas
3: e 33 minutos.

E vamos lá, vamos seguindo com a noite, a nossa sem parar, já trazendo mais música, né? Mais moda apaixonada, é Mato Grosso e Matias e Edson Hudson, frente a frente.

0: Chega Luiz Gilmar, Humberto, Ronaldo e Panda, é o Cê Tá Doido. Poporri, cadê você e também paz na cama.
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2: 22:48
0: É isso aí, se tá na nossa, claro, com certeza tá bom demais. E a programação do A Noite é Nossa desta quinta-feira. Agora tem sucesso, é isso aí, com o cantor Panda e o Porcelanato.

0: sucesso de Bruno e Marrone por um minuto, fechando a primeira sequência, a primeira hora do A Noite é Nossa, que faz uma breve pausa e já já retornamos com mais música pra você, amigo ouvinte, nesta noite de quinta-feira. Não saia daí.
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3: 23 horas e 3 minutos.
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Estamos de volta com a Noite é Nossa desta quinta-feira. Pra você que está ligando aí o seu rádio agora, muito prazer. Sou Marcos Vinícius, te faço companhia todas as noites de segunda a sexta-feira, das 22 horas à meia-noite. Abrindo a nossa segunda hora da Noite é Nossa com César Menotti e Fabiano. Prazer por prazer.

0: É moda apaixonada, pecado de amor com Eduardo Costa.
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2: 23:20.
0: Maravilha, maravilha, meus amigos, minhas amigas, seja muito bem-vindo, seja muito bem-vinda na programação da nossa FM e o A Noite é Nossa, já trazendo mais sucesso, é isso aí, Chovendo Estrelas com Guilherme e Santiago.

0: Muito obrigado!
1: É mais sucesso que você conferiu na programação do A Noite é Nossa, o Modo Homem com Lauana Prado.
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3: 23 horas e 30 minutos.

Seguindo com a programação do A Noite, é nossa na companhia de Marcos Vinícius até a meia-noite. E agora tem sucesso, né, com o cantor Leonardo, Deixaria Tudo. Tá na nossa? Tá bom demais.

0: Gustavo Moreno, Choro e Bebo, fechando mais uma sequência no A Noite é Nossa.
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2: 23 horas e 47 minutos.

Boa noite, é nossa, já na reta final da programação desta quinta-feira. Daqui a pouquinho tem Conexão BR aqui na programação da nossa FM também, né? Com muita música boa pra você, amigo ouvinte. Agora tem a última sequência, né? De hoje, começando com Canarinho Prisioneiro, cantor Paraná.

0: de palma aí.
1: 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E assim nós vamos ficando por aqui, né? Chegando ao final da programação do A Noite é Nossa, desejando a você, amigo ouvinte, uma ótima noite. Eu volto amanhã, sexta-feira, ao vivo, a partir das 5h15, com Amanhecer 102, tá bom? A última de hoje, Trio Parada Dura e a Blusa Vermelha. Todos um grande abraço, ótima noite e até amanhã.

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2: Meia-noite. 2 minutos.
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5: Agora é comigo no seu fim de semana. Eu, Evandro, que tá na área com Conexão BR. Tô pertinho, mas eu começo longe de você com esse som aqui, ó. Meu.

itens e flor de outono no inverno brasileiro. Com Cataflor agora, a nova do Thiago York e Lauana Prado.

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0: Ariana Grande, The Girl in the Bumble, para fechar a primeira sequência de hoje, 26 de junho em 2026, último fim de semana de junho, época de festa junina, clima de Copa do Mundo.
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2: Meia-noite, 19 minutos.
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0: Gente, já estamos de volta com uma notícia que vem de pesquisadores costarriquenhos que registraram pela primeira vez um grupo de macacos utilizando pedras como ferramentas para quebrar alimentos. A descoberta ajudou os cientistas a compreender melhor o comportamento e também a inteligência dos primatas. Que legal, né? Seu desejo.

0: seu fim de semana, o som do tio, o cachorrinho. E ó, tem mais música, tem puro clima, essa daqui é lindona. Tem a carinha do fim de semana, irreconhecível.
1: Essa aqui é pra acabar comigo, irmão. Eu não sei o que que eu tô fazendo aqui.

0: fechando mais uma sequência para você que tá no trabalho, para você que já deu aquela espiadinha na escala do fim de semana.
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3: Meia-noite e 36 minutos.
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0: Olha, eu falei agora há pouco do trabalho, mas você que tá trabalhando, ou você que tá em casa, onde você estiver, tá no computador, tá pertinho do celular, já manda mensagens aqui nas redes sociais da rádio, a gente vai conversando, enquanto isso, ó, o som vai rolando. Mariana Fagundes.

aquele sertanejo apaixonado do Léo Chaves, Me Devolve Ela. A Leteia, que é fã do Léo Chaves, tá curtindo aqui o nosso programa. Agora tem Thiago e York.

0: Sara Larsson, pra fechar mais uma sequência campeã. Já já tem uma notícia pra você, hein?
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3: Meia-noite. 54 minutos.
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0: Gente, em clima de Copa do Mundo, eu vou trazer uma notícia de um país rival nosso, que é a Argentina, pelo menos no futebol. Mas a notícia é legal, hein? Olha, um cachorro virou herói em uma cidade após alertar moradores sobre um princípio de incêndio durante a madrugada. Os latidos insistentes chamaram a atenção dos vizinhos, que conseguiram controlar as chamas rapidamente. Que bom, né? Bora de Luiz Henrique Leal, malandro e malandra.
5: Esse é o Bar dos Mal.

Esse aqui é o golpe fatal, aquele sertanejo de tirar o chapéu que a gente adora, com o Guilherme, ó, tem mais som, hein? Tem Apaguei Pra Todos, Ferrugem, Sorriso Maroto.

0: better. Yeah. Somebody Loves Me com Paris Next to Door com Drake. Esse som é legal, hein?
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3: Uma hora e 9 minutos.
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0: Na área mais uma vez com Conexão BR, notícia que vem do leste da Europa, lá na Polônia. Pois é, um museu inaugurou uma exposição dedicada exclusivamente à história, sabe do quê? Dos guarda-chuvas. O acervo está reunindo modelos raros, alguns com mais de 200 anos, e tem atraído milhares de visitantes. Olha que doideira. Que coisa, hein? Bora de Ayala e Júlio César.
5: Essa aqui é boa demais, hein? Quando o Brasil escutar esse solinho aqui, não tem um coração que não chora não nessa vida. Não existe.

aquele som que você adora e tem mais músicas do Conexão BR. Fim de semana, minha gente, Luísa Posse.

0: Demi Lovato, pra fechar mais uma sequência bem esperta. Volto já já com uma notícia bem legal que vem da Grécia, hein?
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2: Uma hora e 28 minutos.
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4: Ó, notícia da Grécia, aqui no Conexão BR. Uma ilha passou a utilizar drones para entregar medicamentos em áreas de difícil acesso. O projeto reduziu o tempo de atendimento e se tornou referência para outras regiões. Que legal, algo que parecia impossível.

0: mas aquele som internacional, um som de viagem, esse som Double Life. Olha, curtimos muita música bacana. Depois de intervalo, eu mando som pra quem? Pra quem tá fazendo aniversário hoje. Hoje é dia de festa, dia de alegria, dia de soprar as velinhas.
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3: 1:43.
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0: Olha, um parabéns especial pra Marta, ficando mais velha hoje. O Giovanni também, a Márcia. Felicidades pra todo mundo. E o som de Douglas e Vinícius com Kleber e Cauã.
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ritmo do Gustavo Lima, Sofre Não Nego. E agora tem o ritmo da Glória Groove com As Loucuras de Amor. Uma loucura esse fim de semana.

0: banda irlandesa U2, fechando mais uma sequência, Happiness. Eu volto já já.
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3: 1:59.
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0: Ó, Conexão BR na área com uma notícia que vem da Irlanda. Uma fazenda registrou o momento de cordeiros trigêmeos que nasceram com cores diferentes. É um momento bem especial para a agricultura, hein? Principalmente para a pecuária irlandesa. O fenômeno é considerado incomum pelos especialistas e atraiu visitantes curiosos para conhecer os animais. Eu queria ver esses bichinhos também, hein? Imagina a aberração que devia ser. Bruno Marrone com Zeca Pagodinho, de tanto eu amar você.

0: Zeca, prazer é nosso. Muito obrigado por tudo, meu amigo.
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0: Leiro com Big Energy, parada rápida, eu volto já já.
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3: 2 horas e 14 minutos.

0: Este é o nosso último som de hoje. Muito obrigado pela companhia, pelo carinho de todo dia. Bom fim de semana, boa festa junina pra você. Até a próxima. Tchau, tchau.
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5: 2 horas e 32 minutos.

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3: 3:02.
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2: 4 horas e 1 minuto.
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2: 5 horas e 1 minuto.
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4: Olá, meu amigo, minha amiga, pedimos licença para chegar mais uma vez na sua casa, aí no seu trabalho, né? Trazendo para você, para sua família, para todo mundo, né? Mais uma nova edição do programa O Homem e a Terra, serviço de comunicação do IDR Paraná, que é o Instituto de Desenvolvimento Rural do Paraná, e a Par Emater. Aqui na produção e apresentação estou eu, Amarildo Alba, conversando com você nesta sexta-feira de Lua Crescente, 26 de junho de 2026. Dia Internacional de Combate às Drogas, Dia Internacional de Apoio às Vítimas de Tortura e Dia Nacional do Diabetes. Data ainda do aniversário de Umuarama, né, que hoje completa 70 anos de sua emancipação política. Nesta última terça-feira, 23 de junho, né? Num evento realizado em Curitiba, foi feito aí o lançamento da terceira edição do Prêmio Queijo Paraná, que neste ano, né, tem aí uma novidade, que é o concurso Queijo Colonial do Paraná. Podem participar queijeiros artesanais, né, agricultores familiares e também indústrias localizadas aqui no nosso estado. As inscrições podem ser feitas até 1º de maio de 2027 e o regulamento, também a ficha de inscrição, você encontra no site da Federação da Agricultura do Estado do Paraná, que é www.sistemafaep.org.br. É o extensionista Antônio Eduardo Egídio, do IDR Paraná de Piabiruja, participou aqui do nosso programa algumas semanas aí, falando da importância do produtor usar as pontas ou bicos, né? Pontas de pulverização adequadas, também o pulverizador com pressão bem calibrada, para aumentar a eficiência do tratamento que ele faz na lavoura e também prevenir a deriva do agrotóxico para propriedades vizinhas, né? Hoje ele volta a participar aqui do programa para explicar também de que forma o tamanho das gotas do produto pulverizado pode influenciar a deriva do veneno. Vamos ouvir.
5: Para que eu consiga ter uma boa redução de deriva, eu tenho que trabalhar com gotas mais pesadas. Então, se nós formos olhar lá no rótulo dos produtos, lá no próprio rótulo do produto, a empresa fabricante do produto, ela vai dizer quantas gotas ela precisa por centímetro quadrado e de qual tamanho para que a pessoa possa fazer uma pulverização eficiente com aquele produto e os resultados sejam os esperados. Porque o que ocorre frequentemente? Infelizmente, ocorre frequentemente. Ocorre que as gotas que são utilizadas, e hoje é muito difundido a questão dos bicos cônicos para o uso de fungicidas, eles são bicos que, na origem, eles eram produtores de gotas finas e muito finas. Com isso, nós temos alguns fatores ambientais que concorrem com a pulverização. Um deles, e é bastante significativo, é a umidade relativa. O outro, que também é muito significativo, é a temperatura. Isso aí vai influenciar diretamente na vida útil de cada gota e na altura de queda dessa gota, desde o bico até o alvo. Então, quanto maior eu tiver a gota, eu tenho maior dificuldade de cobertura uniforme da lavoura. Mas, em contrapartida, quando eu passar para as gotas finas e muito finas, eu vou perder a minha altura de queda, porque, além de tudo, ainda nós temos o fator da inversão térmica que ocorrem durante as pulverizações. Isso pode ocorrer tranquilamente. Então, quando isso ocorre, isso dificulta a chegada da gota no alvo e favorece o processo de deriva, porque ela vai permanecer mais tempo em suspensão e vai ter um arrasto maior. Quando isso está sendo feito para um fungicida, até é mais tranquilo. Mas se isso estiver sendo feito para um herbicida ou inseticida e próximo dele tiver uma lavoura que é sensível não só ao herbicida, mas também ao inseticida, citando um caso objetivo, uma coisa direta, é a amora, a produção de seda. Então, se eu tenho deriva de herbicida, vai prejudicar a formação das folhas da amora, que é onde o bicho vai ser alimentado com elas. E se eu tenho deriva da pulverização de inseticidas, eu vou ter uma mortalidade dos bichos que se alimentarem com essa amora. Então, o prejuízo, a partir do momento que eu tenho os processos de deriva e culturas sensíveis próximo, eles vão ser evitáveis, desde que você siga as boas práticas de pulverização, que o IDR está trabalhando, tanto a parte do TAA quanto a parte do IPP. Então, o TAA é a tecnologia de aplicação de agroquímicos e o IPP é a nossa inspeção periódica de pulverizadores, a qual nós utilizamos um equipamento produzido pela Agroflux, chamado Fluxim, onde esse equipamento faz a medição como está o funcionamento de cada ponta de pulverização e nos fornece um gráfico do trabalho. Então, com isso, nós temos uma rapidez no processo dessa verificação, porque anteriormente nós tínhamos que fazer a coleta por uma quantidade de tempo e, a partir daí, nós irmos lá e pesarmos essa quantidade de água que saiu e fazer o cálculo para quanto que isso estaria dando por alqueire. Agora, com a chegada desse equipamento, para nós, que estamos aqui a campo, fazendo trabalhos também juntamente com o Senar, em alguns casos, esse equipamento tem nos propiciado uma verificação muito mais acelerada no processo da pulverização. Eu consigo determinar o que cada bico está fazendo.
4: Você ouviu aí o extensionista Antônio Eduardo Egídio, do IDR Paraná de Piabiru, que explicou de que forma o tamanho da gota do agrotóxico, né, pulverizado, pode facilitar ou prevenir a deriva, né? Ele que em programas anteriores já tinha falado sobre a importância de se usar o pulverizador com pressão bem calibrada e as pontas ou bicos, né? Pontas de pulverização adequadas para também ter maior eficiência do produto aplicado e evitar que o veneno seja transportado para a propriedade do vizinho.
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4: Vamos agora ver como está o mercado, né, das frutas de época aqui do nosso estado, acessando o relatório com pesquisa de preços que a Ceasa divulgou nesta última quarta-feira, 24 de junho. Vamos passar para você, então, os valores médios praticados nesta mesma quarta-feira na própria Ceasa. Começamos vendo a situação na central de Curitiba, onde o kiwi foi vendido por R$19,30 o quilo, o morango, R$10 a bandeja com 300 gramas, a poncã, tangerina poncã, tamanho médio, 30, a caixa com 20 quilos, pinhão, R$12 o quilo, banana caturra, de primeira, 50, a caixa com 20 quilos, R$2,50 o quilo, e o caquifuiu, R$5 o quilo. Na Ceasa de Londrina, vemos aqui, né, que o abacate manteiga foi vendido por R$45 a caixa com 20 quilos, a laranja pera média R$35 a caixa com 20 quilos, limão taiti médio R$30 a caixa com 23 quilos, tangerina comum, tangerina conhecida como mimosa, mexerica, né, R$5 o quilo, goiaba vermelha R$3,50 o quilo e o maracujá azedo R$85 a caixa com 11 quilos, R$7,70 o quilo. Bom, era esse, né, o recado que a gente tinha para hoje. Vamos ficando por aqui, desejando a todos vocês uma ótima sexta-feira, um excelente final de semana também para todos, e até segunda, né? Quando estaremos aqui mais uma vez para conversar com você, trazer aí para você, para sua família, para todo mundo, mais uma nova edição do programa O Homem e a Terra. Forte abraço, fiquem com Deus e até lá.
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6: 5 horas e 11 minutos.

Olá, meu irmão, minha irmã, graça e paz para você e sua família. No Evangelho hoje, um homem vai ao encontro de Jesus e pede para ser curado, pois era leproso. No tempo de Jesus, a lepra era vista como maldição. Os leprosos eram banidos das cidades e obrigados a viver em comunidades separadas, evitando qualquer contato. Jesus rompe barreiras e preconceitos e o cura no corpo e na alma. Invoquemos a luz do Espírito Santo para que abra as nossas mentes e corações ao acolhimento da palavra do Senhor.

Ó Espírito Santo, tu que habitas, tu que falas, rezas e ages em mim, abra-me à palavra, que a minha mente e o meu coração sejam o terreno bom onde a semente da palavra possa germinar, crescer e frutificar, para que a minha vida seja transformada. Amém. Hoje, 26 de junho, a liturgia nos oferece o Evangelho de Mateus, capítulo 8, versículos 1 a 4. Ao descer da montanha, grandes multidões seguiam Jesus. E eis que um leproso, tendo se aproximado, prostrou-se diante dele e disse: Senhor, se queres, podes purificar-me. Ele estendeu a mão e o tocou, dizendo: Quero, ser purificado. E imediatamente ficou purificado de sua lepra. Então Jesus lhe disse: Vê, não digas a ninguém, mas vai, mostra-te ao sacerdote e apresenta a oferenda que Moisés prescreveu como testemunho para eles. Hoje iniciamos a reflexão do capítulo 8 do Evangelho de Mateus. Nos capítulos 8 e 9, Jesus realiza 10 milagres, 6 curas, 2 exorcismos, 1 ressurreição e 1 milagre de domínio da natureza. A lepra era um fenômeno muito amplo, desde uma mancha no couro cabeludo até o mofo das casas e tendas. O sacerdote deveria fazer o discernimento do diagnóstico e do tratamento, além de confirmar a cura. Em Israel havia um rígido sistema de pureza legal. O leproso era completamente excluído e marginalizado do convívio familiar, social e religioso. Sente-se só, abandonado, impuro. A fala do leproso da cena de hoje é uma verdadeira oração. Se queres, tu tens o poder. Jesus quer e pode. Por meio de toques salvíficos e libertadores, Deus realiza seu plano amoroso e reconduz o homem curado à vida comunitária e social. O texto se conclui com o segredo messiânico. Quanto mais Jesus orienta sobre o sigilo e o silêncio, mais as pessoas espalham sua fama. E eis que um leproso, tendo se aproximado, prostrou-se diante dele e disse: Senhor, se queres, podes purificar-me. Ele estendeu a mão e o tocou, dizendo: Quero, ser purificado. O Senhor nos convida a sermos praticantes da palavra. Neste momento, vamos dispor o nosso coração para a vivência de sua palavra.

homem reconhece em Jesus a única solução, a única saída para a sua enfermidade. Se aproxima dele e com muita fé, confiança e esperança de que a sua doença será curada. De joelhos, humildemente suplica: Senhor, se queres, tu tens o poder de me purificar. Jesus, movido pela compaixão, toca o homem, que a partir daquele momento torna-se purificado. Hoje, pensemos nas nossas lepras da alma. Cada um sabe das próprias dores e feridas. Deixemo-nos tocar por Jesus com a força do seu Espírito, poderemos tornar-nos testemunhas do seu amor que salva e de sua misericórdia que devolve a dignidade.

Deus nosso Pai, dai-nos retidão de espírito e fortificai nossos corações contra todo preconceito, indiferença e contra todo mal. Pela vossa palavra, ilumina os nossos passos e guia-nos em direção ao vosso Filho Jesus. Aumentai a nossa fé para que percebamos a presença de Jesus caminhando conosco, libertando e curando-nos de todo mal. Louvado seja o nome do Senhor, hoje e sempre. Amém. Bíblia, Deus com a gente, a palavra que ilumina a sua vida. Uma produção de Paulinas Web Rádio. Texto de Dom Paulo Jackson Nóbrega de Souza e irmã Eliane Detrat.

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1: Muito bem, agora 5 horas da manhã e 20 minutos, 5:20. Muito bom dia, meus amigos, minhas amigas. Estamos chegando, iniciando aqui pela nossa FM, mais um Amanhecer 102. Nesta manhã de sexta-feira, 26 de junho de 2026. Sextou, né, meu povo? Coisa boa, hein? A partir de agora, Amanhecer 102 é aqui na companhia. É na apresentação de Marcos Vinícius. Tô chegando, né? Trazendo muita música boa, muito modão sertanejo. Música raiz, né? Moda aí das antigas também. A boa música gauchesca, né? Bom dia pra você aí na sua casa, né? Tá se preparando pra mais um dia de serviço, né? Mais um dia de trabalho, tomando seu chimarrão, tá tomando seu café da manhã, ligado na programação da nossa FM. Bom dia pra você que já está aí na lida, né? Na peleia desde cedinho. Bom dia, amigo agricultor, você que está aí na lida do leite, né? Tratando as mimosas aí desde cedinho, também com rádio sintonizado na nossa FM. Você que está no seu veículo, no seu automóvel, no seu caminhão, nos dando uma carona, que aquele abraço especial para você. Muito obrigado pela sua audiência, pela sua companhia nesta manhã de sexta-feira. E vamos dando início aqui em nossa programação, lembrando que está liberado o nosso WhatsApp para você encaminhar sua mensagem, participar, né, do Amanhecer 102, 469-8413-4946. Participe comigo até às 7 horas da manhã, estarei atendendo seu pedido aí, a sua solicitação. Lembrando, áudios no máximo aí até 30 segundos, né, para facilitar aqui a nossa programação, beleza? Positivo, 5:22, as primeirinhas de hoje, as primeirinhas do Amanhecer 102. Começamos com os Parada Dura, é Me Mata de Uma Vez, e na sequência Milionário e José Rico e também os Monarcas. Alô você, muito bom dia, ótima sexta-feira.

0: Nossa FM 102,9, a programação do Amanhecer 102, hoje sexta-feira, 26 de junho de 2026, agora 5h33, 5h33, um breve intervalinho comercial é rapidinho e já já eu volto.
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0: Cinco horas da manhã e 35 minutos, 5h35, comunicado de partida. Cristo ressuscitado te avive momentos de esperança juntamente com a família Bido, com dor no coração, se despedem de Dari Francisco Bido aos 50 anos. O encontro para a despedida está sendo realizado no Memorial Cristo Ressuscitado Te Avive. A cerimônia de homenagens ocorrerá hoje às 10 horas da manhã e ao término seguirá o caminho da eternidade até o cemitério municipal Jardim da Saudade em Shoppingzinho.
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0: Já estamos de volta com Amanhecer 102 nesta manhã de sexta-feira, agora 5:37, 5:37, e nós vamos seguindo, né? Lembrando que você pode encaminhar sua mensagem, encaminhar seu áudio, né? Participar aqui da nossa programação através do nosso WhatsApp, é o 469-8413-4946.
1: Bom dia, Vini.
0: Dia.
1: Marcelo Júnior. Batendo e ouvindo Amanhecer 102.
0: Maravilha, hein?
1: Gostaria de ouvir a música Brincar e Ser Feliz. Com Chitãozinho e Chororó. Boa sexta-feira e tudo que é de bom. Tá no nosso, tá bom demais.
0: Grande abraço aí, Marcelo Júnior. Tudo de bom também pra você, meu amigo. Já já roda sua música e Brincar de Ser Feliz, né? Com Chitãozinho e Chororó. Positivo, seu Domingos Zair também participando do Amanhecer 102, né, seu Domingos? Bom dia.
2: Bom dia, meu amigo Marco Vinícius. Como é que tá? Beleza? Peço as orações, compadre divino, pra nós aqui. Peço o jogador de baralho pra vocês, pra vocês rodar pra nós ali. Então, né, curso o programa, bom dia.
0: Abração, bom dia, seu Domingos. Daqui a pouquinho rodo pra você e o jogador de baralho, tá bom, meu amigo? 5:39. Quero mandar um bom dia também para o Antônio em Santa Catarina. Gostaria de ouvir Cada Qual Tem Seu Valor com Juliano e Jardel. Bom dia, Paulo Sacon. Tá aí tomando seu chimarrão, né, Paulo? Ligado no Amanhecer 102. Sextou, né, meu amigo? Tudo de bom aí pra você. Bom dia, Maiara, de saudade do Iguaçu. Hélio Silvério Carlos Cardoso, gostaria de ouvir Chitãozinho e Chororó, Vá Para o Inferno com o Seu Amor, daqui a pouquinho roda aí pra você, tá bom, Hélio? Bom dia, Maria Orgília dos Santos, confirmando audiência no Amanhecer 102, bom dia, Vivaldino Brasil, é o Vivaldino encaminhou áudio pra gente, fala aí, seu Vivaldino,
3: bom dia, Vini.
0: Opa!
3: Me toque a flor do meu jardim.
0: Beleza.
3: Esse pra você, teus ouvintes, sim, colega de Foz do Jordão. Lá pro Aroldo, lá pro seu Otamiro.
0: Sim.
3: E deixa meu nome na oração do Padre Divino e lá pro Vardivino Divino Brasil. E deixa meu nome na oração do Padre Divino. Quem tá na nossa tá bom demais.
0: É isso aí, né, Vivaldino? Ótima sexta-feira pra você aí. Obrigadão pela companhia.
4: Opa, bom dia, Vini.
0: Dia.
4: E daí? Muito frio aí, poxa, pizinho também.
0: Friozinho, hein?
4: Pra baixar, torceu e olha, meu céu. Se eu for possível rodar uma música aí com o Bertucci aí, não vai embora, Durinha. Música velha, antiga, boa. Bora aí pra nós aí, oferecer aí pra um amigo nosso do Comboios, do Conelinho, um amigo lá do Foz do Jordão, Foz do Vino, Brasil. E aqui por São Luís, quem tá na escuta por aí também, um abraço aí, viu, Vini? Uma boa sexta-feira aqui, ó. Umas 8 horas, tô subindo aí pra cidade também. Curtiu um friozinho aí.
0: É isso aí, né, meu amigo Haroldo? Tudo de bom aí, meu amigo? Tudo é uma ótima sexta-feira pra você, tá bom? E nós vamos seguindo, agora 5:41, 5:41, manhã de sexta-feira, né? Manhã ainda aí com temperaturas baixas em Chopinzinho e toda a região, né? Não tão frio quanto ontem, né? Mas ainda assim, Chopinzinho registra neste momento temperatura de 3 graus, né? Sensação térmica de 2. Daqui a pouquinho tem previsão do tempo atualizada, detalhada aqui na programação do Amanhecer 102, né? Previsão do tempo para hoje, sexta-feira, e também para o final de semana, né? Será que chove? Será que não chove nesse final de semana? É daqui a pouquinho previsão do tempo em nossa programação, tá bom? E nós vamos seguindo trazendo mais música, atendendo aí aos pedidos dos ouvintes com Juliano e Jardel, Cada Qual Tem o Seu Valor, na sequência Chitãozinho e Chororó e também Os Filhos do Rio Grande. Agora 5:41.
5: É

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2: 5 da manhã e 54 minutos. Alô, você, muito bom dia. Programação do Amanhecer 102 é aqui na apresentação de Marcos Vinícius. O Vini é até às 7 da manhã. E nós vamos seguindo, né, com as participações aqui dos ouvintes. Temos muitas e muitas participações chegando nesta manhã de sexta-feira, hoje, 26 de junho. Quero mandar um bom dia para o pessoal aí de São João, né? O Luiz Carlos Ferreira, Nilda Ribeiro, confirmando audiência no Amanhecer 102. Minha amiga Maria Noemi Bueno, aí na comunidade do Bugre, aqui em Chopinzinho, também ligada, sintonizada na nossa FM. Bom dia, Rosenildo, saudade do Iguaçu, Valdemir Bugre. Gostaria de ouvir o telefone mudo com o trio Parada Dura e oferecer para todo o pessoal de Vila Bonita, Bom Sucesso do Sul. Bom dia, Nilson Palmeirense, saudade do Iguaçu, Valdecir Terres, Nilson Palmeirense, registrando a sua participação, Geraldina de Lima, também a sua mãe, a dona Terezinha, ligadas, sintonizadas na melhor, né? 102,9, a nossa FM, Lautir Vieira, Bom Sucesso do Sul. E também, né? Nós temos áudio, tem mais participações chegando. Alô, bom dia.
3: Bom dia, meu irmão Vini. Friozinho, gostoso, né? A chuva do Chitãozinho, Chororó. Daquela bem do interior aí. Se puder, toca pra nós aí. Dá um abraço pra todos vocês aí. Da rádio e pros ouvintes aí. Fechei pros ouvintes aí, beleza? Bom dia, que Deus abençoe cada um.
2: Beleza, abração, bom dia, né? O Gilmar, o Formigão, aí no Wagner, em Goioxim. Obrigadão pela companhia.
4: Bom dia, Vini.
2: Dia.
4: Um abraço, Leonardo Gonçalves, aqui do Alto Cachoeira, Candói. Ouvindo os teus todos os dias. Teu maravilhoso programa, Amanhecer 102. Gelou, né, Vini? Sextou gelado aqui pra nós também no Alto Cachoeira. Vini, eu pedi pro senhor tocar pra mim com o velho milongueiro, ó. Mulher do baile, quero oferecer pro Davi, lá no Foz do Jordão, e pro Vardir Gonçalves, pro Adevilso na Água de São Francisco, pro Vardici aqui no Alto Cacheiro, e pra todos nós aqui de casa, pro Jair, pra Josiane, pra Leonor e pro Nércio, e pra você também aí, Vini. Fico obrigado se for atendido, tudo de bom pra você. Deus que te abençoe, um belíssimo fim de semana. Tchau.
2: Abração, abração aí, né? O seu Nero, seu Gonçalves, no Alto Cachoeira, Candói. Aquele abraço especial, meu amigo. Tudo de bom aí pra você. Ótima sexta-feira, um ótimo final de semana.
5: É o Anjo Bezerra, que saudade do Iguaçu. Tô aqui mateando, escutando a programação. Roda aí com homenagem ao Pinhão, com o Zé Moraes. Oferecer pra todos que tiver na escuta de programação, pro meu primo, lá no Lajado do Grande Mangueirinha, o Vardici Bossi. E pra prima também. Pra tudo que tiver na escuta de programação, põe o nosso nome na família Bezerra, na oração do Padre Divino aí. Uma ótima sexta-feira, fim de semana abençoado por Deus. Falou, meu amigo.
2: Abração aí, o Ângelo Bezerra, né? Também assim, Clair, o pessoal aí de saudade do Iguaçu. Já já roda sua música aqui, tá bom, Ângelo? Tá pedindo aí homenagem ao Pinhão, né? Com o cantor Zé Moraes. Tá programado pra você, tá bom, Ângelo? E nós vamos dando sequência aqui no Amanhecer 102. Lembrando, mais uma vez, né? O nosso WhatsApp. O WhatsApp aqui da nossa FM, 469-8413-4946. Agora, 5 da manhã e 57 minutos, tem o jogador de baralho, é Tião que Carreiro e Pardinho, na sequência os Bertucci e também Chitãozinho e Chororó.

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9: 6 horas da manhã e 11 minutos, 6 e 11, e o amanhecer desta sexta-feira ainda será gelado em todo o estado, com temperaturas abaixo de 10 graus em todas as regiões e próximas de 0 grau ou até negativas no sudoeste e no centro-sul, onde a formação de geadas é mais provável. Entre os Campos Gerais, sudeste, leste e o norte pioneiro, nebulosidade baixa e nevoeiros deverão se formar. Ao longo do dia, o céu fica mais encoberto entre os Campos Gerais, sudeste e o leste paranaense. Por isso, a sensação de frio se mantém mesmo na parte da tarde. Na faixa norte, esquenta mais, com máximas ligeiramente acima dos 20 graus. Pancadas de chuva estão previstas no noroeste e norte entre o fim da tarde e o início da noite, mas sem expectativa de tempestades. E para Shoppingzinho e região, nesta sexta-feira, dia 26 de junho, condição de céu claro, sem previsão de chuva prevista para hoje, com temperatura mínima de 2 e a máxima na casa dos 18 graus. Neste momento, Shoppingzinho com temperatura de 2 graus, sensação térmica de 1. Amanhã, sábado, dia 27, condição de céu parcialmente nublado com pancadas de chuva, 6 milímetros previstos para amanhã, 98% é a probabilidade, com temperatura mínima de 11 e a máxima de 18 graus. No domingo, dia 28, também condição de céu parcialmente nublado com pancadas de chuva, 10 milímetros previstos para o domingo, 98% é a probabilidade, temperatura mínima de 15. Máxima 21 graus. Hoje, sexta-feira, condição de céu claro, sem previsão de chuva prevista para hoje. Amanhã, sábado, 6 milímetros previstos e no domingo, 10 milímetros. As informações são do CIMEPAR.
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0: 6:14, tá na nossa, tá bom demais. Amanhecer 102, seguindo, né, com a sua programação até as 7 horas da manhã. Quero mandar um bom dia, né, um grande abraço aqui para o Antônio Escopel, todas as manhãs participa aqui da nossa programação, né, Antônio? Sempre tomando aí o seu chimarrão e ligado na nossa FM. Bom dia, Natalino Gonçalves, pede música aí com Mike e Lian, Valdivino Brasil, Foz do Jordão. Bom dia, Marcelo Tonial, aí da Tonial Embutidos de Saudade do Iguaçu. Marcelinho está indo aí sentido a feirinha do produtor nesta sexta-feira aí em Saudade do Iguaçu, né, Marcelo? Obrigadão pela companhia. 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Quero mandar também um bom dia, um abraço para Neuza Bom em Saudade do Iguaçu, pede música e oferece para suas amigas a Verônica Duarte e também a Camila Cardoso. Bom dia, Valdecir Bócio, Lajeado Grande, em Mangueirinha, Loiri Conte, Deunice e Arvelino da Silva. Bom dia, Carlos Ordina, Valmir Pereira, Suzan Gladys, em Campo Mourão, Leonildo Sacon. Leonildo encaminhou áudio pra gente. Bom dia, Leonildo.
1: Bom dia, Vili, tudo beleza por aí? Manda aquela do Eduardo Costa lá, Deus é Caipira, pra uma sexta-feira, pra nós adora aquela música lá, é o Leonildo Sacan, tudo de bom.
0: Abração, tudo de bom aí, Leonildo, ótima sexta-feira pra você, tá bom, meu amigo? Agora 6:16, 6:16, nós vamos dando sequência aqui em nossa programação. Quero mandar um bom dia, né, para o Valdecir Bócio aí no Lajeado Grande em Mangueirinha, está pedindo música com o Zé Moraes e tá oferecendo para os seus amigos e também para o seu primo Ângelo Bezerra aí de Saudade do Iguaçu. Valeu, Valdecir, brigadão pela companhia. E você também, né, pode mandar a sua mensagem, participar da nossa programação através do nosso WhatsApp, é o 469-8413-4946, tá bom? 6:17, atendendo o pedido aí do Ângelo Bezerra, né, de Saudade do Iguaçu, pediu e vai ouvir a homenagem ao Pinhão aí com o cantor Zé Moraes.

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0: 6:26, 6:26, vamos dando sequência na programação do Amanhecer 102 até as 7 da manhã.
1: Bom dia, meu jovem, tudo bom? Eu por cá e vocês por lá, beleza? Viu, eu peço que vocês façam um favor de rodar uma música aí pra nós aí, fazendo um favor. Tô aqui no interior de Mangueirinha aqui, coletando uns leites aí. Eu e minha esposa. Estamos aqui acelerando o carro aqui, pegando uns produtores aqui, coletando uns leites aqui, beleza? Puder rodar, roda uma música aí pra mim, dos filhos do Rio Grande, o Xote do Caminhoneiro. Agradeço se for atendido. Um abraço. Boa sexta-feira e um bom final de semana aí a todos. E ofereço a todos que estiverem escutando o programa aí.
0: Beleza, positivo, né? O Magrão caminhando mensagem aqui pra gente, né? Confirmando a audiência no Amanhecer 102. Bom dia, Cleci. Bom dia, Írio Pirola. Em Pato Branco, bom dia, Verônica Duarte, em Saudade do Iguaçu, Cleocir Ganso, bom dia, seu Cestílio Stramari, registrando também a sua participação no Amanhecer 102, bom dia, seu Altamiro Alves da Luz, São Roque do Chopin, Pato Branco, todas as manhãs também, ligado na melhor 102,9, a nossa FM, e o Amanhecer 102, né, que vai seguindo nesta manhã de sexta-feira, 26 de junho, trazendo mais música, atendendo pedido aí do seu Nércio Gonçalves, né? Com a mulher do baile, é o velho milongueiro e na sequência tem momento de oração com o padre Edivino. Alô você, muito bom dia, uma ótima sexta-feira.

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1: Agora, 6:32, Padre Edivino, seja muito bem-vindo na programação do Amanhecer 102, rezando por todos que neste momento estão ligados, sintonizados na programação da nossa FM. Hoje, sexta-feira, momento de oração, em especial a todos os motoristas. Gostaria também de estar colocando em oração Domingo Isair e família, Maiara e família de saudade do Iguaçu, viva Valdino e Valdivino Brasil, as famílias Santos e Teodoro, família Gonçalves no Alto Cachoeira, Candói, Ângelo Vicente e Genesi da Silva, as famílias Ferreira, Ribeiro, Stankevski, Maria Noemi Bueno, famílias Quadros, Lima e Almeida, família Bezerra, as famílias Vieira e Lasta, Neuza Bom e família, famílias Bócio, Casaniga e Morando, famílias Conte e Siqueira, Deonice e Arvelino da Silva, as famílias Mazuco e Duarte, família Ordina, famílias Zanco, Bernardi, Jurelo e Pirola, Maria de Oliveira, famílias Rogoski e Marangoni, Roselaine, Trombim e família, as famílias Safraider, Spinello e Lima de Porto Barreiro, as famílias Ferreira e Costa, também de Porto Barreiro, família Ancilieiro, famílias Ferreira e Oliveira na Fartura em Candói e também as famílias Dalmazo e de Lima. Padre Edivino, seja muito bem-vindo no Amanhecer 102 desta sexta-feira. Bom dia.
2: Bom dia, Marcos Vinícius, meu amigo, bom dia a todos os nossos motoristas. Hoje é sexta-feira, dia da nossa novena. Queremos trazer presente todos os irmãos e irmãs que dirigem veículos, caminhões, ônibus, vans, motos. Vamos rezar por todos, pedindo que Deus os proteja nas estradas. E começamos a novena, em nome do Pai, do Filho e do Espírito Santo. Amém. Senhor, dirijo-me a vós através de São Cristóvão, meu padroeiro, pedindo vossa proteção para minha viagem, e também por meio do arcanjo Rafael, para que guarde minha família enquanto eu estiver na estrada. Oração da oitava semana. Senhor, através do vosso forte e generoso São Cristóvão, que morava na beira de um rio, auxiliastes tantas pessoas a atravessarem a correnteza. Vinde em meu auxílio e ajudai-me a enfrentar as ondas do mundo que tentam me desviar da rota do bem para seguir caminhos tortuosos que não me conduzem a vós. Sou fraco e posso cair na tentação de preocupar-me somente com a parte material, esquecendo-me de praticar o bem aos meus irmãos motoristas e àqueles que nos servem nas beiras das estradas. Reconheço que existe muita solidariedade entre nós, mas ainda precisamos da vossa força para percebermos o rosto do vosso Filho em cada pessoa. Eu vos invoco por mim e por todos os motoristas que sofrem e lutam para vencer os obstáculos do caminho e chegarem às suas metas. Sede o companheiro fiel, permanecendo ao meu lado, protegendo-me de qualquer acidente e dos perigos que enfrento em cada viagem. E também que a nossa e vossa querida Mãe Aparecida nos acompanhe, intercedendo por todos os que encontro nas estradas, e especialmente pela minha família e pelos nossos motoristas, pedindo a proteção de Nossa Senhora e a intercessão dela, nós rezamos. Ave Maria, cheia de graça, o Senhor é convosco, bendita sois vós entre as mulheres e bendito é o fruto do vosso ventre, Jesus. Santa Maria, Mãe de Deus, rogai por nós pecadores, agora e na hora de nossa morte. Amém. E que neste dia Deus nosso Pai abençoe todos os nossos ouvintes, de modo especial os motoristas, entre eles os irmãos caminhoneiros, e a água que temos diante de nós, em nome do Pai, do Filho e do Espírito Santo. Amém.
1: Muito bem, obrigado, Padre Edivino. Retorna segunda-feira na programação do Amanhecer 102. 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
1: 6:38, comunicado de partida. Cristo ressuscitado te avive momentos de esperança juntamente com a família Bido, com dor no coração, se despedem de Dari Francisco Bido aos 50 anos. O encontro para a despedida está sendo realizado no Memorial Cristo Ressuscitado te avive. Cerimônia de homenagens ocorrerá hoje às 10 horas da manhã e ao término seguirá o caminho da eternidade até o cemitério municipal Jardim da Saudade em Chopinzinho.
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0: 6:43, 6:43, é o Amanhecer 102, na companhia de Marcos Vinícius. O Vini é até às 7 da manhã.
1: Bom dia, Biazão, como é que amanheceu? Levantei agora pra pesar os grossos, mas roda aí pra nós, Maria passa na frente. Eu oferecer pro povo que tá na escuta e vocês aí da rádio. Obrigado se for atendido. Agora pesar uns grossos.
0: Muito bem, Nelcinda Dalmaso aí no São Roque do Shopping Pato Branco, né? Brigadão aí pela companhia, pela audiência.
2: Bom dia, meu amigo. Toca pra nós aí a garagem da vizinha. Um forte abraço, ótima sexta-feira. Tá na nossa, tá bom demais.
0: Abração aí, Adair. Tudo de bom pra você também. Ótima sexta-feira. Quero registrar aqui também a participação do Ângelo Vicente Genesi da Silva. Bom dia para o William Safraider em Porto Barreiro. Dona Maria de Oliveira, bom dia para o Clair Gaspar. É o Índio confirmando a audiência no Amanhecer 102. Juarez Topázio em Pato Branco. Bom dia, Vilma. Bom dia, Valdocir Zurra. Pessoal do Laticínio Santiago, em Saudade do Iguaçu. Sadir Vaz é o Mosca na linha Urutu. Bom dia também, Ademir Alves, aí da Todos Pato Branco, registrando a sua participação no Amanhecer 102. Val Divino das Bicas, em Reserva do Iguaçu. Obrigadão pela audiência, Val Divino. Ótima sexta-feira. E nós vamos seguindo, trazendo mais música no Amanhecer 102. É o Shot do Caminhoneiro com os Filhos do Rio Grande.

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6:53, vamos dando sequência no Amanhecer 102. Quero mandar aqui um bom dia para o Alcione Bueno, registrando a sua participação. Bom dia, deixa eu conferir aqui. Temos mais mensagens, as filhas Zenaide, Viviane e Jusileia e a esposa Rosa homenageiam Albertinho Nava, que domingo estará de aniversário aí, completando mais um ano de vida. Parabéns então aí para o nosso ouvinte Albertinho Nava, que domingo estará de aniversário. Parabéns antecipado, né? Muita saúde, muitas felicidades, tudo de bom, muitos anos de vida. Desejos das filhas, né? A Zenaide, a Viviane, a Jusileia e também da esposa, a Rosa Nava, né? Maravilha! Nosso amigo Albertinho, então, completando mais um ano de vida no próximo domingo. Agora, 6:54, Amanhecer 102 vai chegando aí ao final da sua programação nesta manhã de sexta-feira, dia 26 de junho de 2026. Agradecendo a você, amigo ouvinte, pela sua companhia, pela sua audiência, pela sua preferência, né? Desejando também a você uma ótima sexta-feira, um ótimo final de semana. Eu volto amanhã, sabadão, ao vivo, a partir da 1:00 PM com o Estúdio 102, tá bom? Conto aí com a sua audiência. Na sequência, Evandro Artuzzi e o Revista 102. Vou deixando aqui a última de hoje, saideira, né? Concluindo Amanhecer 102 com os Filhos de Goiás e a Volta do Meu Bem. A todos um grande abraço, ótima sexta-feira e até amanhã. A programação do Estúdio 102 a partir da 1:00 PM.

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8: Agora são 7h02 pelo horário de Brasília. Bom dia, 7:02, está começando aqui pela nossa FM, o Revista 102. A partir de agora, você acompanha as notícias da sua cidade, da sua região, os fatos principais do estado e do país. Hoje é sexta-feira, 26 de junho de 2026, 177 dias já se passaram deste ano. O período é de lua crescente. Hoje é o dia do diabetes, dia da canoa, dia do coco, dia do consultor, dia do food truck, dia do código de barras, dia do metrologista, dia do professor de geografia, dia da Carta das Nações Unidas, dia da aviação de busca e salvamento, dia do esteticista, cosmetólogo. Também hoje é dia da cartografia na Argentina, dia de apoio às vítimas de tortura, dia de defesa do usuário de serviços públicos, dia de combate ao abuso e ao tráfico ilícito de drogas. A Igreja Católica celebra hoje o dia de São João e São Paulo de Roma, padroeiros que protegem contra tempestades, raios, pragas e intempéries climáticas que afetam a agricultura. Dia de Santa Perseveranda, Santo Antelmo, São Davi, São Paulo de Roma, São Sálvio e São Vigílio são os santos lembrados hoje pela Igreja Católica. A produção e apresentação do Revista 102 é de Evandro Artuzzi, com assessoria técnica de Marcos Vinícius.
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8: Vamos aos principais destaques de hoje. Pastoral da Solidariedade realiza bazar hoje e amanhã em Chopinzinho. Colégio Cívico Militar Nova Visão realizou festa junina ontem. Chopinzinho apresenta bom desempenho no Valor Bruto de Produção, o VBP, referente ao ano de 2025. Polícia Militar reforça segurança em municípios da região por conta da ampliação das usinas Segredo e Foz do Areia. carro é destruído por incêndio em Itapejara do Oeste. Bombeiros militares do Sudoeste integram missão humanitária na Venezuela. Deputado federal Felipe Francischini afirma que Podemos é a sigla com mais chances de eleger deputados em outubro. Essas e outras notícias você acompanha agora.
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10: Olá, meu amigo, olá, amigo ouvinte, sou o Padre Ezequiel, desejo a você graça e paz. Nesse momento, estamos iniciando a reflexão Despertai para o Amor. Eu gostaria de convidar você a seguir a nossa página no Facebook. Procura lá no Facebook, também nas outras redes sociais. Hoje eu gostaria de falar sobre a questão do sucesso. Sucesso é bom ou não? Um filósofo, Martin Buber, ele diz assim que sucesso não é nenhum dos nomes de Deus. Muitos cristãos gostam até dessa frase para falar mal do sucesso. E isso não é bom. Por quê? Porque apresenta o sucesso como algo negativo, como se ele fosse somente negativo. E às vezes se tem a impressão de que alguns fracassados, eles falam mal do sucesso exatamente porque são fracassados e têm inveja dos bem-sucedidos. Então veja que nós precisamos perceber que o sucesso de fato faz parte do ser humano. Nós queremos chegar a objetivos, nós queremos ter resultados, nós queremos ir seguir adiante na vida, ninguém quer ser fracassado, mas o fato é que não podemos viver só pelo sucesso, ou seja, o sucesso não pode me fazer perder de vista o essencial. E aqui está o ponto. O sucesso está sempre ligado ao próprio nível de aspiração que as pessoas têm. Eu me proponho metas, você se propõe metas, e quando a gente alcança, a gente experimenta de alguma forma o sucesso, experimenta o êxito, experimenta algo que motiva, isto é bom. Jesus também dá para dizer que teve sucesso. Vejam quantas pessoas acorriam a ele, quantas pessoas ele curava, todos queriam tocá-lo, todos queriam alcançá-lo. Todavia, na segunda parte, quando ele se apresenta aos poderosos, diz, olha, ele não teve muito sucesso aí. E depois a vida dele também acaba com a cruz, que seria, de alguma forma, o maior dos insucessos, a morte de cruz. Só que ele mostra, a cruz mostra que há um fechamento para a novidade que ele queria trazer. Como cristão, nós devemos ser agradecidos pelo sucesso. Você deve agradecer. Obrigado, Senhor, por aquilo que eu conquistei, por aquilo que eu tenho, pelos objetivos que alcancei, pelos esforços que não são em vão, pelo presente que é a vida. Por isso, eu posso também planejar o meu sucesso, os meus resultados, mas não posso ser, como eu disse, medido só pelos resultados. Então, o caminho espiritual, quando eu me abro à espiritualidade, de alguma forma eu relativizo o sucesso, porque a gente percebe que fazer coisas e ter resultados é bom, mas não nos definimos por isso. Nós não descansamos sobre o sucesso. O nosso descanso é Deus, porque a gente está com a mente e o coração abertos para Ele. Por isso, é bom ter resultados, mas é bom estar sempre aberto a Deus. Pensemos nisso. Deus Pai de amor e de bondade, fonte da bênção, nos colocamos na tua presença nessa hora, colocamos o nosso trabalho, nossa família, as nossas lutas, as nossas buscas. Nós queremos ter resultados, nós queremos te agradecer por tudo aquilo que nós alcançamos, mas queremos também ter sempre uma mente e um coração aberto para ti. Sobre todos, dê essa bênção que Deus quer dar, em nome do Pai, do Filho e do Espírito Santo. Amém.
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8: Agora 7:09 no horário de Brasília, 7:09. Vamos à previsão do tempo para esta sexta-feira, que continua com temperaturas baixas em toda a nossa região. Júlia Munhoz atualiza as condições direto do CIMEPAR. Júlia.
11: O amanhecer de sexta-feira ainda será gelado em todo o estado, com temperaturas abaixo de 10 graus Celsius em todas as regiões e próximas de 0 graus Celsius ou até negativas no sudoeste e centro-sul, onde a formação de geada é mais provável. Entre os campos gerais, sudeste, leste, norte e pioneiro, a nebulosidade baixa deve se formar e até mesmo nevoeiros no amanhecer. Ao longo do dia, a nebulosidade fica mais presente entre os campos gerais, sudeste, leste e paranaense, por isso a sensação de frio se mantém mesmo à tarde. Na faixa norte, esquenta mais, com máximas ligeiramente acima dos 20 graus Celsius. Pancadas de chuva estão previstas entre o norte e noroeste, entre o fim da tarde e noite, mas sem expectativa de tempestades. No site do CIMEPAR você encontra a previsão do tempo detalhada para cada município e região para os próximos dias. 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
8: Agora 7:11, 7:11. Obrigado, Júlia Munhoz, meteorologista do CIMEPAR, atualizando as condições do tempo para esta sexta-feira, dia 26 de junho de 2026. Em Chopinzinho, temperatura nesse momento 2 graus, sensação térmica de 1, máxima hoje não deve superar os 18 graus. O tempo é bom, segundo o CIMEPAR. Amanhã, as condições do tempo mudam, parcialmente nublado, com possibilidade de pancadas de chuva, 6 milímetros. Domingo, previsão de chuva com 10 milímetros para Chopinzinho. Temperaturas entre amanhã e domingo devem oscilar de 11 a 21 graus, de acordo com o CIMEPAR. Em Candói, neste momento, temperatura de 3 graus, com sensação térmica de 2. A máxima hoje não deve superar os 19 graus. Previsão de tempo bom. Amanhã e domingo, a previsão é de chuva. No dia de amanhã, sábado, previsão de 9 milímetros e no domingo, 7 milímetros. Temperaturas devem oscilar entre 11 e 21 graus em Candói. Saudade do Iguaçu, Sulina, Rio Bonito do Iguaçu e Porto Barreiro, 2 graus a temperatura nesse momento, sensação térmica de 0. A máxima não deve superar os 18 graus. A previsão é de tempo bom para hoje. Já amanhã e domingo, previsão de pancadas de chuva. Termômetros devem oscilar entre 11 e 22 graus. Em Foz do Jordão e Reserva do Iguaçu, 2 graus a temperatura, sensação térmica de 1. Previsão de tempo bom hoje, amanhã e domingo. A previsão é de pancadas e chuva com temperaturas entre 11 e 21 graus. Em General Carneiro, considerada a cidade mais fria do Paraná, temperatura negativa de 2 graus neste momento, né? Temperatura negativa lá em General Carneiro. A máxima hoje por lá não deve superar os 16 graus. Em Palmas, também a sensação térmica é negativa, menos 1 grau negativo nesse momento, em Palmas, aqui no sudoeste do Paraná, onde também a temperatura máxima hoje não deve superar os 16 graus. São as informações do tempo atualizadas com dados do CIMEPAR.
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8: Agora 7:13, 7:13, na Martins Máquinas e Implementos Agrícolas, você encontra tudo o que precisa. 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Cotação agrícola, já os destaques dos preços de produtos. Antes vamos conferir essa informação, onde o Paraná está consolidando a safra de verão recorde puxada pela soja e pelo milho. É o que aponta o boletim semanal do DERAL. Detalhes na reportagem.
12: O DERAL, Departamento de Economia Rural, da Secretaria de Estado da Agricultura e do Abastecimento, divulgou nesta quinta-feira o boletim de safra referente a este mês. Os números consolidam o encerramento da colheita de verão de grãos 2025-2026 no Paraná e que resultou em um volume recorde de produção para o período. No total, são 26 milhões e 300 mil toneladas, um volume 6% maior do que na safra anterior, que obteve 24 milhões e 700 mil. Esses números refletem especialmente a boa safra da soja, com 21 milhões e 800 mil toneladas, mas também uma retomada da safra do milho para o período, que saltou de 3 milhões para 4 milhões de toneladas. Para o engenheiro agrônomo e analista do DERAL, Hugo Godinho, a safra de verão é um passo importante para uma grande safra no consolidado do ano.
13: Precisamos que principalmente a safra de inverno, que está sendo plantada agora, continue respondendo bem ao clima. Nós tivemos chuvas adequadas para a implantação da cultura, mas a gente tem que lembrar que ao longo do inverno a gente tem alguns riscos climáticos, como geadas, eventualmente algum período de estiagem que podem comprometer futuramente a cultura, mas que, por outro lado, vem caminhando muito bem até o momento e pode gerar uma boa produção ainda.
12: Já para a segunda safra, que segue em andamento neste período de inverno, entre as grandes culturas de campo no Paraná, o principal destaque é para o milho, que aponta para uma produção de 17 milhões e 600 mil toneladas em uma área cultivada de mais de 2 milhões de hectares. Segundo o DERAL, a colheita da cultura já foi iniciada e atinge cerca de 3% da área total. Embora tenham sido registradas geadas pontuais de intensidade fraca a moderada nas regiões sul e oeste, os técnicos indicam que eventuais danos não devem provocar alterações significativas nos números finais de produção neste momento. No segmento das hortaliças, o monitoramento do DERAL detalha os números expressivos da produção da batata e da cebola. Para a cultura da batata, a primeira safra estima um volume de 566 mil toneladas em uma área de 16.800 hectares. Já a segunda safra projeta 298 mil toneladas em quase 10 mil hectares. Paralelamente, a produção de cebola no ciclo corrente está estimada em 118 mil toneladas, ocupando uma área de cerca de 3 mil hectares. Já a primeira safra de tomate 2025-2026, de acordo com o levantamento, traz uma produção de 167 mil toneladas em 2 mil hectares, enquanto que a segunda safra projeta 102 mil toneladas em uma área de 1.600 hectares. Repórter Gustavo Vaz.
8: Obrigado, Gustavo, pelas informações. Agora 7:17, a cotação para hoje, feijão carioca, saca de 60 quilos entre R$ 260 e R$ 290. Feijão preto tem variação de R$ 180 a R$ 220 a saca. Milho entre R$ 53 e R$ 56. Saca da soja, variação de R$ 115 a R$ 116. O trigo pH 78 oscila de R$ 70 a R$ 72. Erva mate em folha, arroba R$ 20 arroba do boi, de R$ 350 a R$ 360, vaca entre R$ 300 e R$ 310. O quilo do suíno, tipo carne, R$ 4,60, tipo misto, R$ 3,91, e o tipo banha, R$ 3,22. Apenas uma correção, milho entre R$ 52 e R$ 50 e R$ 56 a saca. E uma outra informação que eu compartilho com você é sobre o valor bruto de produção, né? O município de Chopinzinho teve crescimento de 32,5% no valor bruto da produção e ultrapassa 1,1 bilhão de reais. O município registrou um expressivo crescimento no valor bruto da produção, o VBP agropecuária, entre 2024 e 2025. De acordo com dados apresentados, o VBP passou de 846,6 milhões em 2024 para 1,122 bilhões em 2025, representando um aumento de 32,53%, equivalente a mais de 275 milhões de reais. O desempenho coloca Chopinzinho entre os principais municípios produtores do Paraná, ocupando a 48ª posição no ranking estadual em 2024. Com um crescimento registrado em 2025, a expectativa é de avanço ainda maior na classificação. Entre os setores que mais contribuíram para o resultado positivo estão a soja e o milho. A soja de primeira safra apresentou crescimento de 182,4 milhões de reais para 219,9 milhões, enquanto a silagem de milho saltou de 72,6 milhões para 211,7 milhões, registrando uma das maiores evoluções no período. Outras atividades também apresentaram incremento, como o feijão de segunda safra, que passou de 35,9 milhões para 44,5 milhões, o trigo, que cresceu de 40 para 42,5 milhões, e a produção de ovos fecundados, que aumentou de 16,1 para 17,2 milhões. A avicultura de corte manteve forte participação na economia rural do município, passando de 232,5 milhões para 249,1 milhões. Já a produção de leite apresentou leve retração, caindo de 114,6 milhões para 110,9 milhões. A soma dos principais produtos agropecuários analisados passou de 725,3 milhões em 2024 para 969,3 milhões em 2025, um acréscimo superior a 244 milhões. Os números reforçam a importância do agronegócio, da agricultura para a economia de Chopinzinho e evidenciam o fortalecimento da produção rural, impulsionando principalmente pelo bom desempenho das culturas agrícolas e da cadeia de proteínas animais. Agora 7:21, bom dia.
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8: Agora 7:25, 7:25. Hoje é dia de feira do produtor rural aqui na nossa região. Tem a feirinha tradicional aqui em Chopinzinho, né, que acontece toda sexta-feira ali no pátio da rodoviária municipal. Bom dia para os nossos feirantes. Feirinha do produtor rural acontecendo hoje também, né? Também temos a feirinha do produtor rural no calçadão da prefeitura em Saudade do Iguaçu. Um bom dia a todos os nossos feirantes aí de Saudade do Iguaçu. Feirinha em Candói hoje em dois pontos, próximo do ginásio João Luiz Correia e também no estacionamento da Cressol. Amanhã em Candói tem a feirinha do Sintraf, aí no Sindicato dos Trabalhadores da Agricultura Familiar no bairro Santa Clara. Tem amanhã também feirinha do produtor rural acontecendo em Foz do Jordão, ali na Praça da Bíblia, né? São as feiras do produtor rural que movimentam a nossa região hoje e amanhã. 7:26, o Revista volta já já depois do nosso intervalo.
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8: Agora são 7:29, 7:29. 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Informações da região sudoeste do Paraná. Nas últimas horas, a Polícia Rodoviária Estadual ontem foi acionada por volta das 9 da noite por conta de um incêndio em veículo que ocorreu na rodovia PR-566 em Itapejara do Oeste. Um incêndio acabou aí destruindo por completo um veículo Gol, né? Ontem, por volta das 9 da noite, a Defesa Civil de Itapejara do Oeste foi acionada para o atendimento desta ocorrência, né? Mas infelizmente o veículo foi completamente destruído pelo fogo. O motorista informou que o carro perdeu força e não respondia mais à aceleração. Pouco tempo depois, as chamas começaram e se espalharam rapidamente aí por todo o veículo, né? O motorista conseguiu dirigir até o acostamento, evitando que o incidente pudesse provocar outros acidentes, outros problemas na rodovia, né? Danos registrados aí nesse veículo, um veículo Gol que acabou incendiando na PR-566 em Itapejara do Oeste ontem à noite. A Polícia Rodoviária Estadual esteve no local e acompanhou aí o trabalho da Defesa Civil de Itapejara do Oeste, né? As causas do incêndio não foram apuradas. Felizmente, não houve nenhuma vítima

0: neste incêndio, mas o dano aí acabou acontecendo, dano no veículo envolvido nesta ocorrência. Acidente é registrado no início desta manhã na BR-158 em Pato Branco, aí próximo da Atlas Eletrodomésticos, na região do Iapar. Um veículo ficou completamente destruído ao colidir violentamente contra uma árvore, né? O acidente foi registrado agora pela manhã. É um acidente que envolveu em um veículo, ficou completamente destruído ao atingir uma árvore na marginal da rodovia. Não temos a informação aí sobre feridos, mas ocorreu o acidente agora pela manhã no trecho entre Coronel Vivida e Pato Branco, aí próximo à entrada do Iapar, ali na região da Atlas Eletrodomésticos. Então, quem vai de Coronel a Pato Branco, quem está fazendo o sentido inverso, Pato Branco a Coronel Vivida, tem que tomar um pouquinho de cuidado, redobrar a atenção. Ainda na região sudoeste do Paraná, ontem à noite, infelizmente, duas pessoas morreram, vítimas de um grave acidente aí na BR-163, na região de Capanema, né? Uma colisão teria envolvido dois caminhões e, infelizmente, esse acidente acabou aí deixando duas vítimas fatais, segundo as informações. A Polícia Rodoviária Federal atendeu esta ocorrência, né? Mas ainda não temos os detalhes, né? As informações relacionadas a este acidente, como ele ocorreu, né? Quais as condições desta ocorrência, né? Situação registrada lá na região de Capanema ontem à noite, uma colisão entre dois caminhões teria deixado pelo menos duas vítimas fatais na região aí de Capanema, na BR-163, né? Estamos ainda buscando os detalhes, buscando todas as informações relacionadas a este acidente, né? Infelizmente, segundo aí as primeiras informações, duas vítimas fatais na BR-163, né? Seriam os motoristas dos caminhões. Aguardamos aí as informações oficiais por parte da Polícia Rodoviária Federal. No centro-sul do Paraná, nas últimas horas, ainda na região de Guarapuava, a princípio não houve nenhuma situação grave constatada, registrada, né? Segundo a Polícia Rodoviária Federal, movimento intenso na 277, mas felizmente aí sem ocorrência de acidentes. Também nas rodovias estaduais da região de Guarapuava, a movimentação é grande, mas não houve nenhuma alteração, nenhuma ocorrência nas últimas horas. Agora 7:35.
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0: Revista 102, trazendo para você as informações, as notícias da nossa região. E amanhã tem um evento aí em Foz do Jordão, amanhã pela manhã, lá no Centro Cultural de Foz do Jordão, um evento que vai reunir as benzedeiras do município, né? Um evento aí que faz parte de um projeto Benzedeiras de Foz do Jordão, Raízes de Nossa Terra, né? E amanhã, pela manhã, a partir aí das 8:30, lá no Teatro Municipal de Foz do Jordão, vai ter um evento, né? Com um encontro especial, né? De partilha, sabedoria e de fortalecimento das tradições. Vai ser servido um café da manhã e uma roda de conversa, né, envolvendo aí as benzedeiras do município de Foz do Jordão. Projeto está sendo desenvolvido aí pela Márcia Dias, juntamente também com outras mulheres aí do município, né? O evento amanhã lá no Teatro de Foz do Jordão. Um bom dia aí a todas as mulheres que fazem parte desse projeto no município de Foz do Jordão. É um projeto que está sendo desenvolvido já há algum tempo, que acaba, né, preservando essa tradição aí das benzedeiras. Amanhã vai ocorrer esse encontro lá em Foz do Jordão. E hoje e amanhã tem bazar da Pastoral da Solidariedade aqui em Chopinzinho. Os detalhes, as informações desse bazar, você acompanha agora na reportagem. E a Pastoral da Solidariedade da Paróquia São Francisco de Assis realiza mais um bazar, né? Será nesta sexta-feira, dia 26, e no sábado, dia 27. E a gente está com a Graciele de Martino, que é a coordenadora, né, da Pastoral da Solidariedade, para falar um pouquinho sobre mais essa ação. Uma ação importante, são roupas, calçados, e como é que está preparado esse bazar, né, que acontece nesses dois dias. Graciele, bom dia.
2: Bom dia, Evandro, bom dia a todos que estão acompanhando a programação da nossa FM. Então, estamos com o bazar organizado, né, das 8 às 18 hoje e amanhã das 8 ao meio-dia. Como você falou, nós temos roupas, calçados, temos alguns utensílios domésticos, né, e todos esses itens são doações da comunidade católica, e que após, né, o bazar, esse recurso é revertido em alimento.
0: Como é que vai funcionar? A pessoa vai, ela mesma pode escolher os itens que ela achar que são necessários, que são servíveis para ela?
2: Isso mesmo. Nós temos os itens no valor simbólico a partir de R$ 2,00, né, um valor simbólico. Tem peças que têm valor um pouco maior e cada um chegando lá escolhe, procura, né, o que serve, o que está precisando. E temos muitos itens. A gente sempre recebe muita doação, a comunidade é bem generosa. E agora, né, nesse período de inverno, nós temos também bastante peças aí de inverno. Então o pessoal pode aproveitar, né, e fazer as suas compras e também ajudar essa ação, nesta ação, né, de solidariedade da Igreja Católica.
0: Graciele, em edições anteriores eu percebi que não eram só roupas, calçados usados, tinha produtos novos nesse bazar também?
2: Sim, a gente sempre recebe também produtos novos, né? Lojas e o pessoal do comércio também se mobiliza e faz doações. Então, tem também peças novas. E a gente sempre comenta que o pessoal tem que ir com tempo e com bastante paciência, porque tem muita coisa. Como a gente fala, tem que garimpar, né? Porque encontra muita coisa que pode ser útil aí no dia a dia aí das pessoas.
0: Para quem vai para o bazar, sempre aquela dica, levar a sacola, levar para carregar, né?
2: Isso mesmo, a gente sempre pede. Leva a própria sacola, já vai fazendo as compras, vai guardando na própria sacola. No final, passa lá no caixa e a equipe faz, né, a contagem, tudo certinho. E leva, né, as peças na própria sacola. A gente sempre faz esse pedido, sim.
0: Recursos obtidos são revertidos em ações da própria pastoral.
2: Isso, esses recursos se revertem em alimentos, né? E nós temos aí uma organização para distribuição desses alimentos também.
0: Nesse ano ainda, algum outro bazar já programado? O pessoal já tem data ou primeiro realiza esse, depois discute essa questão?
2: Tem já um próximo bazar programado, né, mas vai ser apenas um dia. Então, logo na sequência, a gente também já estará divulgando. Então, esses dois dias, aí vamos ter um intervalinho e teremos mais um dia de bazar.
0: Certo, Graciele, obrigado por nos atender, parabéns a você, a todos os demais voluntários, né, que fazem parte da pastoral.
2: Eu que agradeço sempre, Evandro, né, a oportunidade que vocês nos dão aí na divulgação, né, desse bazar, e agradeço em especial a toda a equipe, né, que coordena lá todo o trabalho no bazar, a Beloni, né, e toda a sua equipe ali, que fazem um trabalho maravilhoso, e não é um trabalho, eu sempre comento isso, não é um trabalho que acontece nesses dois, três dias, né? É um trabalho constante, elas se reúnem, né, sempre organizando essas doações chegam durante todo o ano, então elas se organizam, elas separam as peças, né, organizam tudo para que nesses dois dias possam receber aí o povo e atender essa demanda que nós temos. E um agradecimento muito especial também às pessoas que fazem as suas doações, né? Sem essas doações não seria possível a realização do bazar.
0: Graciele De Martini, que é coordenadora da Pastoral da Solidariedade da Paróquia São Francisco de Assis. Então, nesta sexta-feira, das 8 da manhã até às 6 da tarde, e neste sábado até o meio-dia, você que quer adquirir aí calçados, roupas, alguns utensílios, né, pode participar da Pastoral da Solidariedade, que acontece no Salão do Meio do Centro Comunitário São Francisco de Assis, com itens, com peças de roupas, com calçados, com valores aí a partir de R$ 2,00. Então, se você está precisando, não perca essa oportunidade.
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0: Agora são 7:41, 7:41, Revista 102, oferecimento do Mercado Salvador. 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
0: Agora são 7:43, 7:43, no município de Pinhão. A Polícia Militar registrou um caso de violência doméstica ontem, 11:30 da noite, na Vila Caldas. Uma mulher de 32 anos acionou a Polícia Militar informando que após uma discussão com o seu marido, que tem 26 anos e estava bêbado, ela foi agredida com um soco na região do olho esquerdo, causando inchaço e vermelhidão. No local, o suspeito foi abordado, apresentava um comportamento bastante agitado, inclusive desobedeceu às ordens policiais. Foi feito aí uso de força para contê-lo. Ele estava com um corte na perna causado por uma faca, né? Numa tentativa de defesa da vítima, da mulher de 32 anos de idade. Ambos foram encaminhados para atendimento médico e posteriormente apresentados na Polícia Civil do Pinhão para os procedimentos legais e cabíveis em relação a este fato, né? O fato registrado aí no município de Pinhão, caso de violência doméstica e familiar. Em Laranjeiras do Sul, no bairro Água Verde, ontem, durante fiscalização, a Polícia Militar recebeu informações acerca de um mandado de prisão expedido em desfavor de um morador deste bairro. No decorrer do policiamento, os policiais acabaram localizando um homem em via pública na área externa de uma residência, com as características que haviam sido repassadas na denúncia. Foi feita a abordagem e, após confirmar a identidade, foi verificado que se tratava da pessoa procurada pela justiça. Este homem foi encaminhado à cadeia pública de Laranjeiras do Sul, onde permanece recolhido à disposição, né, da justiça daquele município. Em Nova Laranjeiras, procurou a Polícia Militar ontem um gerente de um estabelecimento comercial, relatando que a unidade sob sua responsabilidade foi alvo de um furto. Fato ocorreu no dia anterior, na quarta-feira, no período noturno, sendo percebido posteriormente, né, no início do expediente, ontem, quando se constatou o arrombamento da porta do setor financeiro e o furto de uma quantia em dinheiro. Questionado, né, sobre a autoria, o gerente informou não possuir nenhuma suspeita. Ele foi orientado pela Polícia Militar quanto aos procedimentos, né? O fato aí registrado em Nova Laranjeiras, empresa é alvo de furto. Ainda na região, em Laranjeiras do Sul, na rua Barão do Rio Branco, ontem, a Polícia Militar foi acionada para prestar um apoio ao estabelecimento de assistência psicossocial do município de Laranjeiras do Sul, numa situação de internamento não voluntário de um homem de 34 anos. No local, assistente social responsável apresentou a documentação necessária para o encaminhamento. O homem precisou ser contido devido ao risco de fuga e também para resguardar a integridade física de todos os envolvidos, né? Após receber o atendimento médico e a medicação, o homem foi encaminhado ao internamento sem que houvesse qualquer tipo de alteração. Em Pato Branco, ontem, 10:30 da manhã, a Polícia Militar recuperou uma motocicleta. Foi acionada aí a equipe da PM por conta de uma moto que havia sido furtada e essa motocicleta foi localizada, né? Tratando-se de uma Yamaha YBR de placa ILR6J75. Eu estava lá num estabelecimento comercial, imediatamente o comerciante colaborou, esclarecendo que a moto havia sido deixada no local por uma outra pessoa para reparos mecânicos, né? Foi verificado aí nos sistemas e constatado que essa moto havia sido furtada no dia anterior, na quarta-feira, foi recolhida até a central de flagrantes lá da Polícia Civil para procedimentos. Também em Pato Branco teve disparo de arma e maus tratos aos animais ontem às 3 horas da tarde, né? A Polícia Militar foi acionada e durante fiscalização lá no bairro Fraron, ouviu um estampido semelhante a um disparo de arma de fogo. Militares constataram a gravidade da situação ao avistarem aí um animal ferido e simultaneamente identificaram um homem adentrando rapidamente em uma edificação. Foi feito aí a abordagem ao imóvel, onde o cidadão acabou confessando que havia efetuado o disparo de arma de fogo contra o animal. Também revelou aí a posse de 2 armas de fogo que estavam lá no interior deste imóvel. Foi localizado lá um rifle calibre 22 e uma arma de fabricação artesanal calibre .40, além de dezenas de munição, né? A polícia fez aí a prisão deste homem e o devido encaminhamento dele até a central de flagrantes da Polícia Civil para os procedimentos. Ele foi autuado aí pelo disparo, posse das armas e também por maus tratos contra animais, uma vez que havia efetuado disparo contra um animal. Esse fato registrado no Fraron em Pato Branco ontem.
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0: Agora são 7:48, 7:48, depois do intervalo, a sequência de informações, outras notícias de destaque na região. Eu volto já já.
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0: Agora são 7:52, 8:08. Bom dia, uma excelente sexta-feira para você. Está deslocando para o trabalho? Bom dia. Já está no trabalho? Um ótimo dia de trabalho para você que está tomando seu café da manhã, tomando seu chimarrão. Também um bom dia para a dona de casa que está iniciando aqueles afazeres da sexta-feira, aquela faxina aí do final de semana. Um bom dia também. Obrigado por estar nos acompanhando. 7:08 agora. Ontem teve festa junina, teve comemoração no Colégio Estadual Cívico Militar Nova Visão aqui em Shoppingzinho, né? Ontem, nos dois períodos, manhã e tarde, os alunos, as famílias tiveram oportunidade de participar das comemorações juninas, celebrando aí esse mês, celebrando as datas comemorativas alusivas a esta época do ano. Eu estive lá no Cívico Militar Nova Visão e conversei com a diretora, a professora Silvânia. Os detalhes, as informações todas desse bate-papo você acompanha agora.
10: Quinta-feira, 25 de junho, dia de festa junina no Colégio Cívico Militar Nova Visão de Shoppingzinho, né, nos dois períodos, manhã e tarde. Eu converso com a professora Silvânia Fiorentin, que é a diretora, né, do colégio, para falar um pouquinho dessa festa junina. Em meio a tanto estudo, a tantos eventos, a festa junina, a comemoração de São João, não podia passar despercebida, professora.
11: Então, nós estamos em dia de festa, temos sempre uma programação muito intensa aqui no colégio e hoje estamos então em festa. Há dias de estudo, como também há dias assim de diversão, vamos dizer, confraternização. Os alunos estão muito felizes, as turmas já apresentaram no turno da manhã e da tarde. Queremos agradecer a presença dos pais. Nós tivemos um grande público de pais assistindo, vindo prestigiar os seus filhos, né? Então, foi um dia assim bem legal.
10: Foi aberta a comunidade ou restrita apenas para alunos e familiares?
11: Então, nós tivemos sim a presença de muitas famílias. Nós estamos com o portão, vamos dizer assim, fechado, porque nosso evento ele não é aberto a todos, então é mais familiar mesmo. Nós já viemos há 2, 3 anos já fazendo a nossa festa dessa forma, então está sendo bem legal, bem familiar a nossa festa.
10: Quantos alunos no colégio atualmente, professora?
11: Nós estamos atualmente com 489 alunos, né? Estávamos com quase 500 aí no início do ano, mas tem muita movimentação, alunos que vão e que vêm, né? Então é normal isso. Então hoje, atualmente, 489 alunos.
10: Há vagas abertas agora para o segundo semestre? Como é que é o procedimento?
11: Sim, a qualquer momento, o aluno que quer vir estudar aqui com a gente, ele pode sim vir. O interessante é que venha quando quando terminam os trimestres, né? Porque aí nós não temos esse problema de questão de notas, de médias dos alunos, mas a qualquer tempo nós temos vagas sim. Nossos alunos aqui são de sexto a nono ano e ensino médio. E temos o diferencial do curso de administração no ensino médio, técnico em administração. Então, assim, eles já saem do colégio com um caminho. E nós temos o jovem aprendiz muito atuante, onde a comunidade, o comércio procura sempre alunos do nosso curso técnico em administração, porque eles já têm toda esse ensinamento de questão de gestão, recursos humanos. Então eles já saem daqui bem preparados.
10: Como é que é o dia a dia no colégio? O que diferencia ele dos demais?
11: Então, nós temos aqui na escola o turno manhã e tarde, nós não temos ensino noturno, e nós também, o nosso início começa às 7 da manhã, ao meio-dia, e das 13 às 18, né? Então são 5 horas na escola pela manhã e 5 à tarde. Temos diferencial aqui porque temos a disciplina cidadania e civismo, temos educação financeira, temos mais aulas de português e matemática, recomposição de aprendizagem em português e matemática também. Então acaba sempre dando um foco maior nessas disciplinas assim que o aluno precisa mais quando ele for fazer um Enem, uma prova de vestibular.
10: Eu acompanho que alguns alunos, inclusive, têm se destacado em competições nacionais.
11: Sim, nós temos destaque em OBMEP, que é a Olimpíada Brasileira de Matemática. Nós temos destaque no Taekwondo, falando dos esportes, né? Nós temos destaque nós temos dois alunos agora em agosto que vão para o intercâmbio do Ganhando o Mundo. Então, eles irão para fora do país, né, com tudo pago. E a família dos dois alunos já estão, assim, bem ansiosos. É o Victor e o Breno, né? Então, são alunos, assim, muito bons. Eles se destacam muito no inglês e, por isso, eles conseguiram, né, essa vaga para estar estudando fora do país por 3 meses.
10: Certo, professor. Obrigado por nos receber. Parabéns aí pelo trabalho, parabéns pela festa.
11: E muito obrigada a vocês por nos proporcionar esse momento de divulgação. Vocês são sempre parceiros nossos nesse sentido.
10: Professora Silvânia Fiorentin, né, diretora do Colégio Estadual Cívico Militar Nova Visão de Chopinzinho, realizando a festa junina, e também já aproveitamos, né, para abordar aí outros assuntos, o trabalho, o dia a dia do colégio no município, que é o único, né, da modalidade cívico-militar em Chopinzinho.
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0: Agora são 8 horas da manhã, com pontualidade 8 da manhã. O Revista volta já já.
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0: Agora 8:03, pelo horário de Brasília, 8:03. Estamos de volta. Bom dia pro Haroldo, está nos acompanhando aí na região de São Luís, distrito de São Luís. Marcelo Tonial está na feirinha do produtor rural em Saudade do Iguaçu. Bom dia pro Osni Padilha, né? Relatando aqui o acidente que ocorreu ali próximo ao Iapar, em Pato Branco, na BR-158, o motorista do carro envolvido aí bateu contra uma árvore, o motorista ficou gravemente ferido. Inclusive, Osni mandou aqui umas imagens. Obrigado, Osni. Bom dia também para Djanira, que está nos acompanhando. O Curpel, né? O Curpel que disse que aqui que ele parou, pernoitou em Laranjeiras do Sul, está seguindo para Quedas do Iguaçu, fazer um descarregamento lá na Iguaçu, em Quedas, né? Tá mandando aí um abraço para o seu pai, o Carlos, e a mãe Noeli, né? Um abraço aí para o Curpio, que está no trecho neste começo de manhã. Rosenilda também está conosco, Nércio Gonçalves aí no Alto Cachoeira também nos acompanhando. Bom dia, obrigado pela audiência. E como será que vai ficar o tempo no fim de semana? Tem previsão de chuva, né? Sábado e domingo com previsão de chuva, principalmente aqui na nossa região. Temos agora o boletim atualizado, previsão atualizada com o meteorologista Samuel Brau. Acompanhe.
20: Tendência para essa sexta-feira é de nós termos um ambiente com muita nebulosidade na maior parte do estado. O sol também aparece à tarde, mas no geral, principalmente no noroeste, no norte e também no leste, entre a região de Curitiba e as praias, a nebulosidade vai ficar bastante variável ao longo do dia. E no noroeste, no norte, inclusive, com possibilidade de alguma chuva bem passageira, bem isolada, especialmente no período da tarde. Já no oeste e no sudoeste, o sol predomina ao longo da tarde dessa sexta-feira. Já no sábado, o ambiente fica bem mais instável em boa parte do Paraná. Um sistema de baixa pressão, presente entre o Paraguai e os países vizinhos, acaba contribuindo para a formação de várias áreas de instabilidade, que acabam avançando em direção ao estado. Dessa forma, na faixa oeste, ou seja, entre o noroeste, oeste e sudoeste, a chuva ocorre a qualquer momento do sábado. Nos demais setores, a nebulosidade também fica bastante presente, alguma chuva ocasional não está descartada, com maior potencial para o período da tarde. No norte, ainda fica um pouco mais quente, com predomínio de sol, máximas em torno dos 25 graus. Já na manhã do sábado, ainda faz um pouco de frio, principalmente no sul do Paraná, com mínimas ligeiramente abaixo dos 10 graus. Já no domingo, a formação de um ciclone extratropical na altura da costa do Uruguai, ou seja, esse ciclone extratropical não avança pelo Paraná, mas acaba favorecendo para a intensificação de uma frente fria. E essa frente fria, sim, deve avançar pelo estado ao longo do domingo, provocando tempestades, especialmente no noroeste, oeste, sudoeste e também no centro-sul do estado. Nesses setores, há risco de chuva forte, vento forte e descargas atmosféricas. Do norte ao leste, a possibilidade de chuva no domingo é bastante baixa e as temperaturas ficam um pouco mais elevadas. Já na segunda-feira, a frente fria se espalha pelo estado e a chuva também ganha força nos demais setores.
0: Muito bem, tá aí a previsão para o final de semana com o meteorologista Samuel Brau do CIMEPAR. Destaque aí para a chuva, né, que deve voltar a ser registrada neste sábado, amanhã e domingo, né, vai ser registrada a chuva aqui na região. 8:07 agora.
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0: É o Revista 102 atualizando você. Um bom dia para o Pedro Sedorco, né? O Pedro Sedorco que está nos acompanhando aí no São Pedro, em Candói. E domingo tem uma festança junina lá para comemorar, né? Os padroeiros São Pedro e São Paulo, né? Aliás, dia 29, segunda-feira, é dia dos padroeiros lá da comunidade. Vai ter festa junina, queima da fogueira, né? Domingo. Às 6 horas da tarde vai ter uma festa lá iniciando às 2 horas da tarde, né? Lá organizada pelo Pedro Sedorco ali na comunidade da colônia São Pedro em Candói. Bom dia, Pedro, obrigado pela audiência. Domingo então, quem quiser celebrar aí os padroeiros da comunidade lá São Pedro e São Paulo, vai ter essa festa junina começando às 2 da tarde com queima da fogueira às 6 horas da tarde para comemorar o padroeiro, né? Que é na segunda-feira, dia 29. 8:08 agora, e um grupo de 10 bombeiros militares do Paraná, juntamente com bombeiros militares de São Paulo e Minas Gerais, seguiu para a Venezuela para um trabalho humanitário, né? Por conta do terremoto que aconteceu lá, e nós temos aí dezenas de mortos e o número atualizado de desaparecidos pode passar de 40 mil, né? Mais de 40 mil pessoas estão desaparecidas. E entre os 10 bombeiros militares do Paraná, 2 são aqui da região sudoeste paranaense: o Cabo Zanquete e o Capitão Melchior, que atua no Batalhão do Bombeiro Militar de Pato Branco. O Capitão Melchior está com a gente e vai falar sobre esse deslocamento até a Venezuela, né? Já está em deslocamento à Venezuela para essa ajuda humanitária. Bom dia, capitão.
2: Bom dia, Evandro. Bom dia a todo mundo. Referente à missão da Venezuela, as equipes do Corpo de Bombeiros do Estado do Paraná foram acionadas na quinta-feira, dia 25, no finalzinho da tarde. O acionamento ele é feito de forma relativamente rápida, então a gente ainda não tem muitas informações, apesar de a gente ser treinado para isso, né? Os militares que vão para essa operação são os militares da Força Tarefa, que já é uma equipe treinada para ter condições de resposta em todo o estado do Paraná em menos de 24 horas e fora do Brasil em até 48 horas. Então, apesar do pessoal já ser preparado para isso, é sempre uma emoção, um desafio, né? Aqui do Paraná estaremos decolando em 10 militares, mais 2 binômios, né? 2 cachorros que são treinados para fazer busca em estrutura colapsada, que é o trabalho que a gente vai realizar lá nas áreas da cidade onde tiveram os maiores prédios atingidos. Então, a nossa missão principal vai ser a busca de sobreviventes. O material que a gente vai levar para operar, ele é um material todo desenvolvido e preparado para rompimento de estruturas de concreto, metal, tudo que a gente puder usar para atuar em áreas de estruturas colapsadas. A nossa expectativa está bem grande, está bem alta de a gente conseguir ajudar o maior número de pessoas. E se tudo der certo, a gente pretende finalizar as operações em até 10 dias. Caso as buscas perdurem por mais tempo, aí possivelmente as equipes do Corpo de Bombeiros do Brasil vão mobilizar um novo efetivo, uma nova equipe para nos substituir e continuar operando até finalizar a missão na Venezuela.
0: 8:11, obrigado, Capitão Melchior, né, que está aí repassando as informações. Ele faz parte dessa ajuda humanitária, né, está já chegando lá na Venezuela para esse trabalho, juntamente com outros 9 bombeiros militares do estado do Paraná, entre eles o Cabo Zanquete, que também é aqui da região sudoeste, né, que tem um sucesso, êxito, que consigam encontrar pessoas com vida em meio a toda em toda essa situação triste, né? Registrada aí na Venezuela, onde mais de 40 mil pessoas estão desaparecidas, estimam as autoridades do município, e outras dezenas de pessoas, infelizmente, perderam a vida por conta desse terremoto. Ainda para a gente finalizar aqui, uma informação sobre o acidente da BR-163 aí na região de Capanema. A Polícia Rodoviária Federal informando aí que foram duas vítimas fatais, um motorista paraguaio e outro brasileiro, nesta colisão, neste acidente que envolveu dois caminhões lá, né, na BR-163, na região de Capanema. Os corpos foram removidos ao Serviço Médico Legal da cidade de Francisco Beltrão, e a rodovia foi liberada agora por volta das 6 horas da manhã, segundo as informações da Polícia Rodoviária Federal. Bom dia pro Dimas, né? O Dimas está aí na comunidade da Paz Candói nos acompanhando e mandou uma foto aqui, né? Amanheceu branquinha de geada aí a comunidade da Paz em Candói. Abraço, Dimas, obrigado pela audiência, obrigado pelas informações. O Leandro Marangon também nos acompanhando, está na rodovia, né? Muita neblina aí em alguns pontos de rodovias aqui da nossa região. Obrigado a todos que estiveram comigo, o Revista volta na próxima segunda-feira, 7 da manhã, eu volto ao 12:40 trazendo informações da segurança pública regional, e à noite, às 7 horas, tem Companhia de Amigos. Agora, na sequência da programação matinal da nossa FM, você fica com Pamela Fernanda e o Bom Dia Gente. Um abraço, bom dia, boa sexta-feira, um ótimo e abençoado final de semana.
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1: Bom dia, bom dia, bom dia. Alô, meu povo maravilhoso. Está no ar aqui na maior potência regional o nosso Bom Dia, Gente, com o melhor da música, informação, descontração e prêmios para você. Apresentação, Pamela Fernanda. Muito prazer. Sextou, sextou com muita alegria, encerrando mais uma semana maravilhosa. Teremos um final de semana incrível também. Você aqui de Chopinzinho, você de toda a nossa região que nos faz companhia, estou esperando sua mensagem no WhatsApp. Vem pra cá, vem pro 46984134946. É o nosso contatinho, manda o seu alô, pede sua música, vem concorrer a um churrascão delicioso do Super Sul. O Super Sul que fica no bairro Nossa Senhora Aparecida, então cola no WhatsApp e participa. Hoje, dia 26 de junho, começamos o nosso dia com uma mensagem de fé para você. Há um plano para você. Era este menino que eu pedia, e o Senhor concedeu-me o pedido. Por isso, agora, eu o dedico ao Senhor. Por toda a sua vida será dedicado ao Senhor. E ali adorou o Senhor. 1 Samuel, capítulo 1, versículos 27 e 28. Quando você dedica sua vida a servir a Deus, muitas bênçãos você vai receber. Quando você segue a direção que Ele te orienta, você vê que a vida fica mais leve, porque você sabe que tem a mão dEle te direcionando e te guiando, colocando no teu coração os sonhos dEle. Quando os anos passam, você vê essa história de Samuel e descobre sua significância para a sua geração, sua integridade e como se tornou um instrumento de bênçãos nas mãos de Deus, mas porque sua mãe já tinha determinado que assim seria. Assim como Samuel, que nasceu de uma promessa divina, você também é fruto de uma promessa do Senhor. Ele tem grandes planos para a sua vida e deseja elevá-lo e torná-lo relevante por meio da sua história. Cada detalhe da sua vida é importante para Deus, pois Ele não desperdiça nada, transformando em uma poderosa ferramenta em suas mãos. Basta você ouvir a voz dEle e seguir suas orientações. Mas você sabia que Ele fala aí diretamente com você? Ele não precisa usar outras pessoas. Ele fala através do Espírito Santo no teu coração. Então escute a voz de Deus. Confie nessas palavras proféticas liberadas sobre a sua vida e caminhe com fé rumo ao cumprimento das promessas de Deus. Quando somos sensíveis a Deus, seus planos são claros, mas basta você silenciar e ouvir a direção do Pai para você. Porque quando você está alinhado com os planos de Deus, a felicidade e a paz são destinos certos aí na sua vida. Senhor, eu entrego esse dia nas Tuas mãos. Vai à minha frente, abrindo os caminhos que eu ainda não consigo ver. Guarda os meus passos, protege a minha casa, minha família, o meu trabalho. Acalma o meu coração para que eu não carregue pesos que não são meus. Que as palavras que eu disser levem paz. Que as decisões que eu tomar sejam guiadas pela Tua sabedoria. Afasta de mim todo mal, toda inveja e toda confusão. Coloca luz no meu caminho, força no meu corpo e fé dentro do meu peito. Que tudo aquilo que Deus reservou para mim chegue na minha vida no tempo certo, do jeito certo e pelas mãos certas. Que eu recebo esse dia com gratidão e com fé, com a certeza de que Deus já está cuidando de tudo. E eu sei que coisas extraordinárias irão acontecer em minha vida. Eu creio. Amém, amém, amém. Desejo para você uma linda e abençoada sexta-feira, que você consiga ouvir sim a voz de Deus falando ao teu coração, te direcionando, mostrando o caminho para que você viva a vontade dEle para sua vida, para que você viva os planos dEle para o seu destino, que você cumpra as promessas que Ele tem para você. Basta você ouvir a voz de Deus e dar aquele bom dia a Deus, porque Ele está ali só esperando você o receber. 8h20.

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9: Comunicado de partida. 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
1: Nossa dica de saúde mental para essa sexta-feira: permita-se descansar sem sentir culpa. Em uma rotina tão corrida, muitas pessoas acreditam que descansar é perder tempo. Mas a verdade é que o descanso faz parte do cuidado com a saúde mental e ajuda o corpo e a mente a recuperarem as energias. Você não precisa estar produzindo o tempo todo. Fazer uma pausa, dormir bem, tirar aquele cochilo após o almoço, ler um livro ou simplesmente ficar alguns minutos em silêncio também é uma forma de cuidar de si. Lembre-se, uma mente descansada toma melhores decisões, enfrenta os desafios com mais equilíbrio e aproveita melhor os momentos da vida. Que hoje você encontre um tempo para renovar suas forças e seguir em frente com mais leveza. 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
1: 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Hoje, sexta-feira maravilhosa, tenho de presente um churrascão delicioso do Mercado Super Sul Rede Forte, no bairro Nossa Senhora Aparecida. É o Mercado dos Alemãozinhos. Quer concorrer? Então vem pra cá, 469-8413-4946. Bom dia pro Leuceno, Leuceno Construções. Muito obrigada pela audiência. Leuceno, Raquel de Lima, Luan Vieira também estão lá na lida. Mandaram fotos da geada. Trabalhar com esse frio? Jesus, tenha misericórdia. Nilson, bom dia pra você, meu amigo. Tá pedindo também Jean Giovanni. O amor já tem pra você. Sucesso do Jean Giovanni. Claudinei Vodsky de Dois Vizinhos. Bora acelerar pra esquentar. Rumo a Curitiba e nos dando carona. Ele que trabalha na Princesa dos Campos e sempre viaja curtindo aqui a nossa programação. Um abraço, meu amigo. Que Deus acompanhe. Bom dia pra Josi dos Santos de Oliveira, Maria Eduarda, pessoal do Cristo Rei. Falou pra Maiara, também tá pedindo Mike e Lian, vou mandar pra você, tá bom, minha amiga? Obrigada pela sua indicação. O Marlon e Michael, né? Ivone Mate, Ediane, Valdemir, pessoal do Vale Verde, Alan de Moura, Rosélia de Moura também concorrendo, pessoal do São Sebastião. Bom dia pro Cleverson Leite, Rafaela, Maria Eduarda também concorrendo. Obrigada, viu, Piazada, pela audiência. Pessoal do Mafiolete Móveis Planejados, um grande abraço pra todos vocês. Dirce de Almeida, Jair, Dona Laura, seu Valdir Fontana também. Letícia Biava, um beijão pra você, minha querida. Bom dia pra Giovanni Ratayeski, ao som aqui da 102, na escuta, lá em Saudade do Iguaçu, na PAI. Pessoal lá na Escola PAI, ouvindo aqui a programação, um abraço especial pra vocês. Obrigada pela audiência, pela companhia. O pessoal de toda a região pode participar, sim, pedindo o seu sucesso aqui na programação da nossa FM. Que tal essa, hein? Ana Castela e Lourenço Lorival.

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7: 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Indicadores econômicos.
8: 8 horas e 51 minutos. Dólar comercial opera em queda R$ 5,17. Euro 5,88. Dólar turismo 5,38. Libra 6,85. E o peso argentino 0,004.
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0: Com certeza, se tá na nossa, tá bom demais. E a nossa FM 102,9 é a maior potência regional. Aqui fazendo companhia nessa sexta-feira, dia 26 de junho, 8h52. Temperatura nesse exato momento é de 9 graus. Friozinho aqui em nosso município, pessoal, mandando fotos também, mandando fotos da geada em toda a região. Obrigada por compartilhar aqui conosco. Eu tenho um presente para você do Mercado Super Sul. Você que participar irá concorrer a um presentaço delicioso, saboroso do Mercado Super Sul, que é um churrascão. Então vem para cá, participa no 46984134946, sextou com o churrascão do Super Sul. Bom dia para Nelci Marquezine, Campolim, Tânia Mar, família toda, Lúcia Rocha, pessoal da Barra do Bugrinho. Alô, Lauri Lima Antunes, bom dia, meu amigo. Clayton, de Coronel Vivido, Clayton, pessoal da Marcos Terraplanagens e Artefatos de Cimento ali, Coronel. Grande abraço para vocês. Já tem o rodeio. Rodeio voltou. Jennifer e Stephanie, indicação do Clayton, pessoal lá de Coronel Vivida. Bom dia pro Marcos Tomalac também. Bom dia, Marcos.
1: Bom dia, Pamela. É o Marcos Tomalac aqui do Mato Branco. Manda música pra nós aí, Conando Moreno, Chapeludo. Referência pra todos que estão na escuta da nossa FM. E quero participar do sorteio.
0: Tá bom, então está concorrendo, Marcos. Obrigada pela sua indicação, pela participação. Alô para a Ayane Ellen da Silva concorrendo, querida. Dona Ilse, seu Domingos, pessoal lá de Saudade do Iguaçu, tomando aquele chimarrão, né, Dona Ilse?
2: Vamos lá, que é o seu primo de Saudade do Iguaçu, tomando chimarrão, comendo uma rapadurinha ali e ouvindo o programa. Obrigado por ser atendido.
0: Oh, coisa boa. Obrigada a vocês pelo carinho da companhia. Edivaldo também participando. Bom dia para Dona Maria Lima, concorrendo, Dona Maria. Arnaldo também, bom dia, meu amigo.
3: Bom dia, Paulo.
0: Bom dia.
3: Arnaldo, escutando esse programa, você é abençoado, maravilhoso. Cruzinho. Pedi uma música aí pra curtir, oferecer pra todo que tá na escuta nossa aí.
0: Pode pedir. Inclusive
3: pro pessoal que tá na obra lá do Paulinho. Beleza? O Eduardo Costa. Eu duvido. Beleza, Paulo? Tá na nossa. Tá bom demais.
0: Obrigada, viu, seu Arnaldo? Obrigada pela sua audiência. A todos que estão trabalhando aí nas obras e nos fazendo companhia. Obrigada pelo carinho da audiência. Uma sexta linda e abençoada pra vocês. 5 para as 9.

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0: Tá na nossa, tá bom demais. 9:10 é o nosso bom dia, gente, com o melhor da música, informação, descontração e prêmios pra você. Hoje, sexta-feira, tem aquele churrascão delicioso do Super Sul. Vem pra cá, tira a mão aí do bolso, larga um pouco a cuia, manda o seu nome pra cá no WhatsApp 46 98413 4946. 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
0: Seguimos o nosso bom dia, gente, 9:13, vem participar porque tem o churrascão do Super Sul pra você, cola no nosso WhatsApp, pede sua música também, bom dia.

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1: Nossa FM, 9 horas e 17 minutos. 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
2: 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A Pamela também toda feliz que hoje é sexta-feira. 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
1: Amanhã eu poder dormir um pouquinho até mais tarde, né? Que deu um trabalho no sábado, mas tem trabalho no domingo. 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
1: 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Aniversariante do mês, tá chegando a hora. 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Temos também o nosso quadro Receita da Ouvinte. Hoje é uma lasanha, Ali. Não é a tua ainda,
2: não é,
1: né?
2: É a minha ainda.
1: É uma lasanha de pão de forma. Quem enviou foi a Geise Kelly Lopes, pessoal lá de São Luís, né? Um grande abraço para todos de São Luís, clientes também do Super Mercosul aqui de Shoppingzinho. E o abraço de hoje?
3: Só um minutinho, antes do abraço aqui, Ale, o que que é?
1: Tem
3: que
1: veio mais ali promoção?
3: O que veio no teu celular
2: então
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1: Isso aí, um grande abraço para Ali, para o Ivanir, vocês são sempre bem-vindos aqui na nossa programação. 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
3: Valeu, um abraço, Pamela, e vamos se atualizando aí nas ofertas, né?
1: Isso aí, né? E nos demais assuntos do dia a dia. 9h25.
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0: Giovanni, espuma da cerveja.
1: Já foi, meu.
0: Um abraço, Deus abençoe a todos.
1: Valeu, Campo Mourão, obrigado pela sintonia.
2: Bom dia, meu amigo.
1: Dia, fala comigo.
2: Dalmazo. Estamos peleando aqui pelo interiorzão de Santa Cruz aqui, ouvindo teu programa todos os dias aí.
1: Obrigado, amigo.
2: Abençoado sexta-feira pra todos nós aí.
1: Amém.
2: Olha pra mim uma do Christian Ralph, hein? Piscina. Beleza, Veraldo? Tá na nossa, tá bom demais.
1: Valeu, um abraço, Paulo Dalmazo, um abraço também aqui. É... uma música, estamos na faixa, indo pra Mato Grosso, o amigo Charles e para o Patrick. Tá bom então, né? Patrick e Charles aí, né? Na BR, cortando as BR aí, né? Pra Mato Grosso, um abraço, obrigado pela sintonia aí, tá bom? Tudo de bom e de belo, obrigado pela sintonia, turma.

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2: Aí, Fiduma e Jeca e Fernando Sorocaba na programação Manhã 102 da nossa. 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Nosso bom dia pra você que está aí de boa, né? Curtindo a programação mais ouvida, mais comentada. E olha, gente, atenção, curiosidade aí, ó. Sabia que o Brasil jogou, estreou na Copa aí, nesse ano, no dia de Santo Antônio? É, no primeiro jogo foi no dia de Santo Antônio. O segundo foi no dia de São João. É, dia de São João. E o terceiro, que vai ser segunda-feira, dia 29, é dia de São Pedro. Que tal, hein? Gente, vai na fé, né, gente? Se não for no talento, vai na fé mesmo, né? É, Santo Antônio, São João e São Pedro aí, os jogos da seleção. Será? Será? Vamos aguardar, né, gente?
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2: Agora 10h46.
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3: 11:01. 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É o Manhã 102, né, gente? Manhã 102 aqui na minha, na sua, na nossa. Bom dia com muito mais alegria para você que está chegando na programação. Meu amigo Mazorana, lá de Pato Branco. Um abraço, mecânica Mazorana acompanhando a nossa, né? O Celcinho também, lá de Pato Branco, tá ligado, né? Na escuta do teu programa todos os dias, líder em audiência. Curtindo os últimos dias de férias. Nossa, passa rápido, né? Ô Celzinho, tá de férias, abençoado? Um abraço, aproveite bem então, tá bom, meu amigo? Obrigado pela sintonia, grande Celzinho aí em Pato Branco. Pessoal lá de Mangueirinha, Belau, Xará, Caçapa, pessoal terminando lá com, né, de... Como é que é? E sapecando o pinhão, né? Terminando de colocar cerâmica e sapecando o pinhão. E ligado aqui na nossa, um abraço turmada aí, Mangueirinha. Ô, meu amigo Jesus tá lá no pinhão. Escutando a melhor, diz ele aqui, né? Valeu, amigo, um abraço. Um abraço pessoal lá do Pinhão, no município de Pinhão, ligados na nossa FM.
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2: Feijão carioca, saca 60 quilos, 290. Feijão preto, saca 60 quilos, 220. Milho, saca 60 quilos, R$56. Soja, saca 60 quilos, 116. Boi em pé, arroba 360. Suíno em pé, carne, o quilo, 4,60. Vaca em pé, arroba 310. Cotação do mercado agrícola para hoje, sexta-feira, com dados fornecidos pelo DERAL.
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0: 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Alô, bom dia, Mangueirinha. O Marcelo tá ligado, confirmando a audiência. Um abraço, meu amigo. Boa sexta-feira, bom final de semana.
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0: 11:39.
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Aí o Márcio Correia, Grupo Gauchismo, 11 horas 48 minutos, e nós vamos finalizando o Manhã 102 desta sexta-feira, 26 de junho. Agradecendo você pelo carinho da sintonia da audiência. Fiquem todos com Deus, que é a melhor companhia e que graças a Ele a vida continua. Daqui a pouquinho na nossa tem Rotativa 102 para você ficar muito bem informado. Tá bom? E eu volto 5 da tarde, se Deus quiser, com o Terra Brasil. Um abraço!

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3: Paz e bem, avisos paroquiais. Bazar da Solidariedade, 26 e 27 de junho, no Salão do Meio. No dia 26, sexta-feira, até às 18 horas. E 27, sábado, das 8 até às 12 horas. Bênção do Santíssimo Sacramento, a partir do mês de julho, na primeira sexta-feira do mês, haverá bênção do Santíssimo, às 19 horas, aqui na Igreja Matriz. Missas, 26, sexta-feira, 19 horas, Mato Branco, Gramados e Linha Fartura. Dia 27, sábado, 14h30, Arroio Bonito, Linha Santa Maria e Barra Grande, 19 horas, Matriz, Bairro São José e Samambaial. Dia 28, domingo, 8 horas, Matriz, 8h30, Bairro Nossa Senhora Aparecida, às 10 horas, Invernadinha e Nossa Senhora das Graças, e 19 horas, Matriz. Dia 30, terça-feira, 19 horas, Linha Alegria da Alegrave. Este mês é o mês do dizimista. Durante todas as missas de sábado e domingo deste mês, a pastoral do dízimo receberá as contribuições antes e depois da missa. Muito obrigado pela sua contribuição. Graças a ela, a igreja faz as manutenções necessárias e consegue ir adiante na evangelização. Deus recompense a sua generosidade. O seminarista Mateus está conosco esta semana, trazendo a meditação sobre o dízimo para nós paroquianos.
4: Paz e bem a todos. O dízimo como caminho de conversão e liberdade. O dízimo toca um ponto sensível da vida humana: o uso dos bens materiais. Por isso, ele é também um caminho de conversão. Jesus nos alerta muitas vezes sobre o perigo do apego ao dinheiro. O dízimo nos ajuda a colocar o coração no lugar certo. Ele nos educa para a liberdade interior. Quando devolvemos a Deus uma parte do que temos, estamos dizendo que o dinheiro não é nosso Senhor. Estamos afirmando que nossa segurança não está nas riquezas, mas em Deus. O dízimo quebra a lógica do egoísmo e abre espaço para a lógica do Evangelho, a lógica da partilha. A conversão verdadeira passa pelo bolso, porque passa pelo coração. O dízimo é um exercício espiritual que nos liberta da avareza, da ansiedade e do medo de faltar. Ele nos ensina a confiar mais em Deus e menos nas nossas próprias forças. Por isso, quem vive o dízimo, com fé, experimenta paz, alegria e liberdade.
3: Nesse final de semana, que Deus nos abençoe com as suas graças e bênçãos de Pai, de Filho e de Espírito Santo. Amém.

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4: 11:59. 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
8: Agora 12:01. Boa tarde, amigos e amigas de Shoppingzinho Região. Hoje é sexta-feira, 26 de junho. Estamos iniciando Rotativa 102, a apresentação Marcos Ferreira. Para hoje, segundo o CIMEPAR, não há previsão de chuva. Temperatura mínima prevista 3 e a máxima 17 graus. Cercho informa as manchetes. Estado libera mais de 200 milhões de reais para consultas, exames e serviços da saúde nos 399 municípios do Paraná. Paróquia São Francisco de Assis realiza hoje e amanhã Bazar da Solidariedade. Equipe sub-17 da CEL vence o Chavantes de Planalto pelo Paranaense da categoria. Municipal de Futsal inicia amanhã em Shoppingzinho. Ontem à noite, hoje e amanhã teremos etapa em Shoppingzinho do Campeonato Paranaense de Futsal sub-13. Polícia Civil deflagra operação desvio de rota e prende investigado por tráfico de drogas na região. Gravíssimo acidente entre dois caminhões deixa dois mortos no sudoeste. Em Francisco Beltrão, homem é preso por manter seis cães em condições precárias. Polícia cumpre mandado de prisão preventiva e internação contra envolvidos em roubo. Ainda falando de setor policial, Polícia Civil divulga foto de homem condenado por estupro de vulnerável em Pato Branco. E em Mangueirinha, a Polícia Civil cumpre mandados de prisão preventiva e internação contra envolvidos em roubo. 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
8: Agora são 12 horas e 4 minutos. Mais informações da previsão do tempo para hoje e para o final de semana com Samuel Brown, meteorologista do CIMEPAR.
9: Tendência para essa sexta-feira é de nós termos um ambiente com muita nebulosidade na maior parte do estado. O sol também aparece à tarde, mas no geral, principalmente no noroeste, no norte e também no leste, entre a região de Curitiba e as praias, a nebulosidade vai ficar bastante variável ao longo do dia. E no noroeste, no norte, inclusive, com possibilidade de alguma chuva bem passageira, bem isolada, especialmente no período da tarde. Já no oeste e no sudoeste, o sol predomina ao longo da tarde dessa sexta-feira. Já no sábado, o ambiente fica bem mais instável em boa parte do Paraná. Um sistema de baixa pressão, presente entre o Paraguai e os países vizinhos, acaba contribuindo para a formação de várias áreas de instabilidade, que acabam avançando em direção ao estado. Dessa forma, na faixa oeste, ou seja, entre o noroeste, oeste e sudoeste, a chuva ocorre a qualquer momento do sábado. Nos demais setores, a nebulosidade também fica bastante presente, alguma chuva ocasional não está descartada, com maior potencial para o período da tarde. No norte, ainda fica um pouco mais quente, com predomínio de sol, máximas em torno dos 25 graus. Já na manhã do sábado, ainda faz um pouco de frio, principalmente no sul do Paraná, com mínimas ligeiramente abaixo dos 10 graus. Já no domingo, a formação de um ciclone extratropical na altura da costa do Uruguai, ou seja, esse ciclone extratropical não avança pelo Paraná, mas acaba favorecendo para a intensificação de uma frente fria. E essa frente fria, sim, deve avançar pelo estado ao longo do domingo, provocando tempestades, especialmente no noroeste, oeste, sudoeste e também no centro-sul do estado. Nesses setores, há risco de chuva forte, vento forte e descargas atmosféricas. Do norte ao leste, a possibilidade de chuva no domingo é bastante baixa e as temperaturas ficam um pouco mais elevadas. Já na segunda-feira, a frente fria se espalha pelo estado e a chuva também ganha força nos demais setores.
8: 12 horas e 6 minutos. E o estado do Paraná liberou mais de 200 milhões de reais para consultas, exames e serviços de saúde para os 399 municípios.
10: O governador Carlos Massa Ratinho Júnior anunciou nesta quinta-feira o repasse de 202 milhões e 100 mil reais para fortalecer o atendimento especializado do SUS nos 399 municípios paranaenses. Os recursos foram transferidos em parcela única de forma automática, diretamente do Fundo Estadual de Saúde para os fundos municipais e estão programados para serem depositados já nesta sexta. O dinheiro pode ser usado para a realização de consultas especializadas, exames diagnósticos e pagamento de prestadores de serviço do SUS. A distribuição foi definida pelo critério per capita, com um valor de R$ 17,00 por habitante, considerando a estimativa populacional de 2025 do IBGE. Todos os municípios serão contemplados, sem necessidade de adesão a programas ou convênios específicos. Ratinho Júnior afirmou que o investimento foi estruturado para ajudar os municípios e ampliar a oferta de consultas, de exames e de atendimentos especializados, especialmente aqueles que enfrentam dificuldade para custear esses serviços.
11: Muitos municípios, em especial os pequenos, têm sofrido com a diminuição do FPM, né, que é o Fundo de Participação dos Municípios, que vem do governo federal e é repassado para os municípios. isso tem tido uma oscilação, e essa oscilação às vezes é para baixo, e isso tem prejudicado as finanças dos municípios. Nós fizemos um pacote de investimentos para, de alguma maneira, ajudar no custeio da máquina pública e diminuir esse problema que os municípios muitas vezes vêm a ter. E isso vai ser uma divisão per capita. Não é pela importância do prefeito, não é pelo partido do prefeito, é per capita. Então nós estamos colocando R$17 por habitante por município.
10: Segundo a Secretaria de Estado da Saúde, os municípios devem priorizar pacientes que aguardam procedimentos diagnósticos, especialmente aqueles que necessitam de exames para confirmação, avaliação pré-operatória ou encaminhamento para cirurgias eletivas. Segundo o secretário César Neves, a medida busca agilizar o atendimento e reduzir filas em uma das áreas de maior demanda do sistema público de saúde.
12: Vale ressaltar uma coisa, até o ano 2000, o governo federal botava R$60 de cada 100 investido em média alta complexidade. Caiu para 38. Então é um estado, um governo municipalista que prioriza os municípios, que é parceiro dos prefeitos. Eu sempre falo que fila não acaba, porque cada dia alguém está sendo atendido e alguém está entrando. Mas vai dar celeridade e transparência às filas. E esse recurso é justamente para isso, para a gente dar mais um up nas consultas especializadas, que se agrega já à política do governador, que está construindo mais de 20 AMEs, os ambulatórios médicos especializados, espalhados em todo o estado do Paraná.
10: Para o prefeito de Campo do Tenente, o Everton Vizentim, o reforço financeiro ajuda os municípios de pequeno porte a manterem e ampliarem os serviços de saúde.
13: Custeio para a saúde, para pagamento de exames, para pagamento de médicos e outra, para ser usado na saúde em geral, para que cada vez mais a gente atenda a nossa população com amor e carinho que eles merecem, e que o nosso governador sempre exige que a gente faça o melhor trabalho na nossa cidade.
10: O prefeito de Godoy Moreira, Primes de Oliveira, disse que o repasse representa um reforço importante para as cidades que dependem de recursos extras para ampliar a oferta de serviços de saúde.
14: Não só Godoy Moreira, 399 municípios, com certeza vai ajudar, ainda mais município pequeno, que não tem muita renda, depende muito do apoio do governo do estado, da secretaria. Então, em nome da população de Godoy Moreira, tem só agradecer o governador, o secretário, toda a equipe do governo, lembrando os recursos, com certeza vai fazer a diferença, que é mudar a qualidade de vida da nossa população.
10: O repasse pode ser executado pelos municípios diretamente na rede própria, por meio de prestadores contratados ou em parceria com consórcios intermunicipais de saúde. Os recursos não podem ser usados para despesas administrativas, para pagamento de pessoal ou para investimentos em obras e equipamentos. Repórter Gustavo Vaz.
8: 12 horas e 11 minutos. Depois do intervalo comercial, Bispo da Diocese de Palmas e Francisco Beltrão fala sobre transferências dos padres nas paróquias e demais instituições na região.
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8: 12:13. A fila por uma vaga nos Centros Municipais de Educação Infantil CEMEI ou Centro de Educação Infantil CEI em Pato Branco diminuiu 52,48% nos últimos 3 anos. De acordo com o levantamento realizado pelo Núcleo da Infância e da Juventude da Defensoria Pública do Estado do Paraná, em 2025, pelo menos 594 crianças com até 3 anos aguardavam na fila por uma vaga em Pato Branco. Segundo o levantamento, o trabalho é feito com base em informações repassadas pelos municípios. O levantamento contempla informações como déficit de vagas, capacidade total de cobertura e ampliação do serviço. Segundo o levantamento, em 2023, a capacidade de atendimento em Pato Branco era de 1.961 crianças. Naquele ano, 1.250 formavam a fila de espera por uma vaga. E a previsão de novas vagas para o ano seguinte era de 196. Em 2024, também segundo o levantamento, a capacidade de atendimento era de 2.381 crianças. A fila de espera naquele ano era de 917 e a previsão de entrega de novas vagas para o ano seguinte era de 839. Os dados divulgados revelaram uma redução na capacidade de atendimento em 2025. Foram atendidas 2.191 crianças. No ano passado, segundo os dados repassados pelo município de Pato Branco, a quantidade de crianças aguardando na fila foi de 594. A secretária de Educação e Cultura de Pato Branco, Ivete Ferrarini, disse que já no início da gestão, em 2025, ficou evidente a problemática da falta de vagas nos Centros Municipais de Educação Infantil, CEMEIs, sendo que, para atendimento da demanda, foi reativada a central de vagas e iniciado um diagnóstico da realidade, concluindo que havia déficit de recursos humanos e também espaço físico. Dados da Secretaria de Educação de Pato Branco aponta que o número de crianças matriculadas em CEMEIs, ou seja, de 0 a 3 anos, nos meses de dezembro, são menores do que os informados inicialmente ao Núcleo da Infância e Juventude, uma vez que levava em consideração crianças de 4 anos que estão inseridas no Ensino Fundamental 1, conforme informações repassadas pela Secretaria. Em dezembro de 2023, eram 2.071 crianças de 0 a 3 anos matriculadas. Em 2024, 2.384. E em dezembro de 2025, 2.185. 12:16. Dom Edgar Ertel, bispo da Diocese de Palmas e Francisco Beltrão, promove transferências de padres nas paróquias e demais instituições. Confira os detalhes com Luiz Carlos Bittencourt.
17: De acordo com o Código de Direito Canônico, cabe ao bispo diocesano prover os ofícios eclesiásticos em sua igreja particular, confiando aos sacerdotes novas missões pastorais, conforme a necessidade da evangelização e do bem espiritual dos fiéis. Dom Edgar promoveu transferências dos presbíteros nas paróquias e demais instituições da Diocese de Palmas Francisco Beltrão. O padre Valdecir Bressani será o novo ecônomo diocesano. Padre Lisandro Spillere, vice-ecônomo. Padre Sandro Mesalira, vice-diretor do Grupo Rede Bom Jesus de Comunicação. O padre Volney Tuigo, pároco da paróquia Senhor Bom Jesus em Vitorino. O padre Clayton Bosque, vigário da Concatedral Nossa Senhora da Glória em Francisco Beltrão. E o padre Sérgio Algeri Filho, em Roma, frequentará junto à Pontifícia Universidade Lateranense, mestrado e licença em Direito Canônico por 3 anos, iniciando no mês de outubro de 2026. Dom Edgar Xavier Ertel agradece aos presbíteros transferidos pela generosa e incondicional disposição nos serviços pastorais desta Igreja Particular de Palmas Francisco Beltrão. Nossa prece e o desejo de uma abençoada missão a cada um destes irmãos no ministério, finaliza Dom Edgar. Luiz Carlos Bittencourt com informações da Pascom Diocesana.
8: 12:17. Depois do intervalo comercial, Paróquia São Francisco de Assis de Chopinzinho está realizando hoje e amanhã mais um Bazar da Solidariedade.
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8: 12:19. Paróquia São Francisco de Assis está realizando hoje e amanhã mais um Bazar da Solidariedade. Confira os detalhes com Evandro Artuzzi.
21: E a Pastoral da Solidariedade da Paróquia São Francisco de Assis realiza mais um bazar, né? Será nesta sexta-feira, dia 26, e no sábado, dia 27. E a gente está com a Graciele de Martino, que é a coordenadora, né, da Pastoral da Solidariedade, para falar um pouquinho sobre mais essa ação. Uma ação importante, são roupas, calçados, e como é que está preparado esse bazar, né, que acontece nesses dois dias. Graciele, bom dia.
22: Bom dia, Evandro, bom dia a todos que estão acompanhando a programação da nossa FM. Então, estamos com o bazar organizado, né, das 8 às 18 hoje e amanhã das 8 ao meio-dia. Como você falou, nós temos roupas, calçados, temos alguns utensílios domésticos, né, e todos esses itens são doações da comunidade católica, e que após, né, o bazar, esse recurso é revertido em alimento.
21: Como é que vai funcionar? A pessoa vai, ela mesma pode escolher os itens que ela achar que são necessários, que são servíveis para ela?
22: Isso mesmo. Nós temos os itens no valor simbólico, a partir de R$ 2,00, né, um valor simbólico. Tem peças que têm valor um pouco maior, e cada um chegando lá escolhe, procura, né, o que serve, o que está precisando, e temos muitos itens. A gente sempre recebe muita doação, a comunidade é bem generosa, e agora, né, nesse período de inverno, nós temos também bastante peças aí de inverno. Então o pessoal pode aproveitar, né, e fazer as suas compras e também ajudar essa ação, nesta ação, né, de solidariedade da Igreja Católica.
21: Graciele, em edições anteriores eu percebi que não eram só roupas, calçados usados, tinha produtos novos nesse bazar também?
22: Sim, a gente sempre recebe também produtos novos, né? Lojas e o pessoal do comércio também se mobiliza e faz doações. Então tem também peças novas. E a gente sempre comenta que o pessoal tem que ir com tempo e com bastante paciência, porque tem muita coisa. Como a gente fala, tem que garimpar, né? Porque encontra muita coisa que pode ser útil aí no dia a dia aí das pessoas.
21: Para quem vai para o bazar, sempre aquela dica, levar a sacola, levar para carregar, né?
22: Isso mesmo, a gente sempre pede. Leva a própria sacola, já vai fazendo as compras, vai guardando na própria sacola. No final, passa lá no caixa e a equipe faz, né, a contagem, tudo certinho, e leva, né, as peças na própria sacola. A gente sempre faz esse pedido, sim.
21: Recursos obtidos são revertidos em ações da própria pastoral.
22: Isso. Esses recursos se revertem em alimentos, né? E nós temos aí uma organização para distribuição desses alimentos também.
21: Nesse ano ainda, algum outro bazar já programado? O pessoal já tem data ou primeiro realiza esse, depois discute essa questão?
22: Tem já um próximo bazar programado, né, mas vai ser apenas um dia. Então, logo na sequência, a gente também já estará divulgando. Então, esses dois dias, aí vamos ter um intervalinho e teremos mais um dia de bazar.
21: Certo, Graciele. Obrigado por nos atender. Parabéns a você, a todos os demais voluntários, né, que fazem parte da Pastoral.
22: Eu que agradeço sempre, Evandro, né, a oportunidade que vocês nos dão aí na divulgação, né, desse bazar. E agradeço em especial a toda a equipe, né, que coordena lá todo o trabalho no bazar. A Beloni, né, e toda a sua equipe ali, que fazem um trabalho maravilhoso, e não é um trabalho, eu sempre comento isso, não é um trabalho que acontece nesses dois, três dias, né, é um trabalho constante, elas se reúnem, né, sempre organizando essas doações chegam durante todo o ano, então elas se organizam, elas separam as peças, né, organizam tudo para que nesses dois dias possam receber aí o povo e atender essa demanda que nós temos. E um agradecimento muito especial também às pessoas que fazem as suas doações, né? Sem essas doações não seria possível a realização do bazar.
21: Graciele De Martini, que é coordenadora da Pastoral da Solidariedade da Paróquia São Francisco de Assis. Então, nesta sexta-feira, das 8 da manhã até às 6 da tarde, e neste sábado até o meio-dia, você que quer adquirir aí calçados, roupas, alguns utensílios, né, pode participar da Pastoral da Solidariedade, que acontece no Salão do Meio do Centro Comunitário São Francisco de Assis, com itens, com peças de roupas, com calçados, com valores aí a partir de R$2. Então, se você está precisando, não perca essa oportunidade.
8: 12 horas e 25 minutos.
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8: Feijão carioca, saca de 60 quilos, de 260 a 290. Feijão preto, de 180 a 220. Milho, de 52,30 a 56. Soja industrial, de 115 a 116. Trigo, de 70 a R$72.
2: Cotação do mercado agrícola. 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

Agora 12 horas e 29 minutos, hora certa do meio-dia e 29. Informações do esporte. Olha, ontem tivemos no Junisto de Bona em Chopinzinho, jogo da Acel contra o Chavantes de Planalto pelo Paranaense de Futsal Sub-17. É um jogo importante para a Acel e que trouxe mais uma vitória, né? Aliás, no jogo lá em Planalto, na abertura do Paraná em Sub-17, a Acel perdeu pro Chavantes, era o primeiro jogo do campeonato, e ontem deu o troco, venceu por 4-2. Vitória que coloca o time chopinzense na liderança do grupo.

do Sub-13. Então hoje, né, nós temos no Dionísio de Bona, às 19h15, é a Cell Shoppingzinho e São Mateus Futsal. Garotada do Sub-13, então hoje à noite lá no Dionísio de Bona, esse jogo vai ter transmissão da Play Sports, né? Hoje, 19h15. Hoje também, às 20h30, 20h30, Boca Júnior Futsal contra Itaipulândia, 20h30, né? Amanhã sábado, né? Dia 27, 20h30, Itaipulândia contra o São Mateus Futsal. Depois, às 21h15, tem a Cell Shoppingzinho contra a Boca Júnior Futsal. Esse jogo amanhã cedo também vai ter transmissão pela Play Sports. Às 13h30, Boca Júnior Futsal contra São Mateus Futsal. E às 14h15, a Cell Shoppingzinho contra Itaipulândia, também com transmissão da Play Sports, né? Os jogos da Cell, os três, serão transmitidos pela Play Sports. Então, hoje à noite começa e vai até amanhã à tarde o Campeonato Paranaense de Futsal Sub-13, aqui em Shoppingzinho, no Dionísio de Bona. Entrada gratuita, é importante que o torcedor compareça lá no Dionísio de Bona. Em Dois Vizinhos, nós temos também, lá no município de Dois Vizinhos, né? Tem, nesse final de semana, tem Campeonato Paranaense Sub-10, né? Lá em Dois Vizinhos, a garotada do Sub-10, hoje e amanhã, tem etapa do Campeonato Paranaense de Futsal Sub-10 lá em Dois Vizinhos, e a garotada da Cell vão estar lá hoje e amanhã também participando desta etapa. Final de semana em Palmas, Jogos Abertos do Paraná, fase regional lá em Palmas, tem dois jogos Shoppingzinho, né? É a equipe da Cell, Sub-20 da Cell, mas leva o nome de Shoppingzinho, né? Jogos Abertos leva o nome do município, né? Teremos Shoppingzinho e Francisco Beltrão, no caso é a Cell e o Marreco, se enfrentam lá em Palmas, e Shoppingzinho e Coronel Vivida, a Cell e Coronel Futsal, né? Os dois jogos que teremos da Cell Shoppingzinho lá em Palmas, nos Jogos Abertos do Paraná, neste final de semana. Esporte ainda local. Campeonato Municipal de Futsal começa deste final de semana em Shoppingzinho, organizado pelo Departamento de Esportes. Amanhã, no Dionísio de Bona, 16h30, amanhã à tarde, no Força Livre, Menino Deus contra Caramuru. Às 17h20, São Luís Futsal contra Atlético Shoppingzinhense, Força Livre. 18h10, Guarani, Força Livre contra Thiago Pinturas. Às 19h, Amigos do Sareta FC contra Enferrujados Futebol Clube, Força Livre. 19h50, Iguaçu Esporte Clube contra Galácticos do Chope Futsal, Master. E às 20h40, Passo Liso FC contra São Francisco 2, Força Livre. Jogos de amanhã. No domingo, dia 28, às 14h30, Alfa Feminino contra Six Seven Futsal do Força Livre, né? Feminino. Às 15h20, Arsenal FC contra Atitude Feminina. Às 16h10, Enferrujados Futebol Clube contra Futebol dos Amigos do Master. 17h, X7 Veteranos A contra PSG Master. 17h50, Paysandu JDS Filmes contra São Francisco 1 do Força Livre. E 18h40, 25 de julho, Bugre Alto A contra Futsal Zenit, né, do Força Livre também. São os jogos, então, para amanhã e domingo. A abertura aí do Campeonato Municipal de Futsal 2026 aqui em Shoppingzinho. E lembrando que está programado para o dia 26 de julho, jogo dos meninos do Sub-20, né? Do Campeonato Paranaense de Futsal Sub-20, lá no município de Sulina. Então, dia 26 de julho, a Cell Shoppingzinho contra Laranjeiras Futsal, pelo Campeonato Paranaense de Futsal Sub-20. Esse jogo vai ser lá em Sulina, no ginásio de esportes do município de Sulina. Tá confirmado aí pela diretoria que tinha a intenção de levar um jogo da equipe principal, mas não é possível, né? Pelas dimensões da quadra lá no município de Sulina, por isso o pessoal conseguiu viabilizar a equipe sub-20 para jogar lá no município de Sulina. Copa Sudoeste de Futsal Feminino, primeiro jogo da final feminina, amanhã às 15h30, Mangueirinha e Dois Vizinhos. Mangueirinha e Dois Vizinhos, o jogo de ida, depois tem o jogo de volta lá em Dois Vizinhos. Mangueirinha e Dois Vizinhos, primeiro jogo da final da Copa Sudoeste Feminina. Amanhã no Complexo Esportivo José Dias de Almeida, em Mangueirinha. Amanhã à tarde, portanto, depois do outro final de semana, jogo de volta lá em Dois Vizinhos.

0: Campeonato Paranaense de Futsal, Série Ouro. Ontem, dois jogos nós tivemos. O Campo Mourão perdeu em casa para os dois vizinhos, 3-2 ontem à noite, lá em Campo Mourão, no Belim Carolo. 3-2 por dois vizinhos, vitória importante fora de casa, do Galo. E também ontem o CAD Guarapuava venceu o Pato Futsal por 1-0 no Joaquim Prestes em Guarapuava. Aliás, o jogo estava empate no finalzinho da partida. O CAD fez 1-0, garantindo a vitória diante do Pato ontem à noite pelo Paranaense da Série Ouro. Hoje, às 19h30, tem Marreco Futsal e Paraná Clube. Em Francisco Beltrão, lá no ginásio Arrudão, jogo também do Paranaense da Série Ouro. A Série Prata não tem jogos nestes dias, né? Só no... A próxima rodada, a Série Prata, faz no dia 11, né? De julho. Então vai uns dias aí sem rodadas do Campeonato Paranaense de Futsal Série Prata. Pela Liga Nacional, a Liga Gold, teremos rodada no final de semana, começa já a partir de hoje, né? Hoje, 19h, a CBF enfrenta o Jaraguá, também hoje tem Magnus e Praia Clube. Amanhã, Joinville, o Jack Joinville enfrenta o Atlântico. Que jogo esse, né? Amanhã, 5 da tarde. Amanhã também, 5 horas da tarde, tem Cascavel e São José, em Cascavel. Às 8 da noite, amanhã, o Corinthians enfrenta o Tubarão. No domingo, 11 horas, Minas contra o Moarama. Segunda-feira, 18 horas, Pato Futsal e Santo André em Tele. E segunda-feira, 19h30, Marreco e Campo Mourão. É a 10ª rodada aí da Liga Gold, né? A Liga Nacional... Primeira divisão, né? Pela Liga Silver, teremos rodada. Pela Liga Silver teve na quinta-feira, teve. Ontem, né? Teve um jogo, né? O Lages enfrentou Concórdia 5-5. Olha aí, clássico catarinense, né? Lages e Concórdia 5-5. Teve um jogo na quarta-feira que nós não falamos ontem o resultado. O São Miguel Futsal enfrentou o Balsas do Maranhão e olha, gente, a maior goleada até agora da Liga Silver, 16-1 pro São Miguel diante do Balsas do Maranhão. Que goleada, hein, gente? 16-1 a vitória da equipe do São Miguel Futsal. E teremos agora a sequência da Liga Silver domingo, abrindo a 11ª rodada, domingo, dia 28, às 18h15, Joaçaba contra o São Lourenço. Na terça-feira da semana que vem, 19h, Vélez Camacuã em São Miguel. Quarta-feira, dia 1º de julho, 16h, Apodi contra o Blumenau. Quarta-feira também, às 19h, o Concórdia enfrenta o Vasco. Também quarta-feira, às 20h, tem Juventude Dracena. Na quinta-feira, às 19h, o América do Rio Grande do Norte enfrenta o Lages. Quinta-feira também, 20h, São Caetano e Acel Chopinzinho. Olha, quinta-feira da semana que vem, 20h. Jogo difícil, né? Mas a Acel vai em busca de mais uma vitória aí. Tá na liderança, dividindo a liderança com a América, né? Fica em segundo ali pelos critérios, né? E também na quinta-feira, 9h, o Balsas enfrenta o Sport Recife. São os jogos da Liga Silver, portanto, da semana que vem, né? Copa do Mundo, resultados de ontem, jogos, inclusive definidos alguns adversários. O Brasil já sabe quem vai enfrentar nas oitavas de final da Copa do Mundo. Ontem a Turquia venceu os Estados Unidos 3-2. Tivemos ainda o Paraguai empatou com a Austrália 0-0. O Equador venceu a Alemanha 2-1. O Curaçao perdeu para a Costa do Marfim 2-0. Tunísia perdeu para a Holanda 3-1. O Japão empatou com a Suécia 1-1. Daqui que saiu o adversário do Brasil, né? Que vai ser o Japão. Próxima rodada da Copa do Mundo, né? Nós temos amanhã. O Egito e o Irã se enfrentam, também amanhã Nova Zelândia e Bélgica. Hoje tem Cabo Verde e Arábia Saudita às 9h, no mesmo horário tem Uruguai e Espanha hoje. Senegal enfrenta o Iraque hoje à tarde às 16h, no mesmo horário tem Noruega e França hoje. Que jogo esse aqui, ó, Noruega e França. Às 16h hoje. Amanhã... 11h, Jordânia e Argentina. E também amanhã às 11h tem Argélia e Áustria. Amanhã às 8h30 o Congo enfrenta Uzbequistão e no mesmo horário 8h30 amanhã Colômbia enfrenta Portugal. Também amanhã às 18h Croácia e Gana, no mesmo horário 18h amanhã Panamá e Inglaterra, para fechar aí a fase classificatória, né, da Copa do Mundo. Já temos confrontos definidos, inclusive o Brasil já sabe quem vai enfrentar aí nas oitavas de final, né? Tem já 16 equipes classificadas, né? Que já garantiram e muitas destas já conhecem os adversários. Domingo, dia 28, 4 da tarde, já teremos África do Sul e Canadá, válido pelas oitavas. África e Canadá, domingo às 4 horas. Segunda-feira, dia 29, olha atenção, Brasil joga segunda. 2 da tarde, Brasil e Japão. Não é um jogo fácil, viu? Brasil e Japão. O Japão empatou ontem, né, com a Suécia. E vai enfrentar o Brasil segunda-feira, 2 da tarde, pelas oitavas de final da Copa do Mundo. Segunda às 5:30 da tarde tem Alemanha e falta definir o adversário da Alemanha, né? Que deve sair no jogo entre hoje e amanhã. E às 10 da noite, segunda-feira, Holanda e Marrocos, também jogo das oitavas de final. Na terça-feira daí tem Costa do Marfim, que já está classificado, falta apenas definir o adversário. É, terça-feira também tem os demais jogos e às 10 da noite tem México e ainda está aguardando para definição do adversário. Na quarta-feira, dia 1º de julho, 9 da noite, está definido o confronto Estados Unidos e Bósnia. É, os outros dois confrontos da quarta-feira ainda está por ser definido, assim como os demais jogos, os demais confrontos das oitavas de final. Por enquanto, estes confrontos já estão definidos. Hoje tem mais jogos e amanhã para definir todos os confrontos das oitavas de final, né? Importante, então, que o Brasil, segunda-feira, 2 da tarde, Brasil e Japão pelas oitavas de final da Copa do Mundo. Uma notícia importante para você. Olha, ontem o meu amigo Wagner Souza trouxe a informação de que confirmou, né, para nós sobre a colocação de cadeiras no ginásio de Unisto de Bona. Deve começar nos próximos dias e acredita-se que 10 a 15 dias, no máximo em 20 dias, mas não deve chegar a todo esse tempo, já devem ser colocadas as cadeiras, então, no ginásio de Unisto de Bona aqui em Chopinzinho. Já nos próximos dias, muito provavelmente semana que vem, o pessoal começa a fazer a retirada daquelas tábuas, né, que tem na que o pessoal senta, né? Desde que foi construído o ginásio, foi colocado aquelas tábuas, né? E é que serve de banco, né? Para as pessoas, já vão começar a ser retiradas para colocação das cadeiras, então, no ginásio de Odisto de Boni. Acredito que dentro de 10, 15 dias, mais ou menos, nesse prazo, né, deveremos ter então as cadeiras já no ginásio de Odisto de Bona aqui em Chopinzinho. 12:42.
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0: Agora 12 horas e 44 minutos. Informações policiais com Evandro Artuzzi. Boa tarde, Evandro.
6: Olá, boa tarde, Ferreira. Boa tarde a todos. 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Começando aqui com as informações da segurança pública na região sudoeste do Paraná, ontem, 11 horas da manhã, em Barracão, na região de fronteira, a Polícia Militar observou uma caminhonete Toyota Hilux que estacionou em um posto de combustível, quando um dos ocupantes, ao perceber a aproximação da polícia, desembarcou e acabou saindo, caminhando em direção à fronteira com a Argentina. Imediatamente, a Polícia Militar, ao perceber a atitude dele, deu voz de abordagem e, durante a identificação, constatou que este homem estava com mandado de prisão em aberto, expedido pela Justiça da Comarca de Alto Paraná por crime de estupro de vulnerável, né? Com pena de 15 anos e 2 meses a ser cumprida. Ele foi detido e encaminhado à cadeia pública de Santo Antônio do Sudoeste, onde permanece à disposição da justiça. 10:30 da manhã de ontem, em Francisco Beltrão, apreensão de produtos contrabandeados. A Polícia Militar, durante operação, né, apreendeu aí 51 caixas de vinho, apreendeu um veículo e fez a detenção de 2 homens. A ocorrência encaminhada à Receita Federal em Dionísio Cerqueira, Santa Catarina. Na verdade, foi lá em Barracão essa abordagem feita por uma equipe da Polícia Militar de Francisco Eltrão, equipe da Rotan, né? Abordou um Golfe que estava carregado com essa quantidade de bebida, quantidade de vinho contrabandeado. Em Francisco Eltrão, ontem às 4 horas da tarde, a Polícia Militar cumpriu mandado de prisão, né? Policiais estavam em atividades de rotina no bairro Pinheirão, quando observaram um homem caminhando em atitude suspeita. Foi feita a abordagem e verificado que o mesmo estava com mandado de prisão em aberto. Foi conduzido até a cadeia pública local. Mandado de prisão pelo não pagamento de pensão alimentícia. Também em Francisco Eltrão, ontem às 3:30 da tarde, apreensão de produtos contrabandeados, né? Vinho contrabandeado, 50 garrafas foram apreendidas pela Polícia Militar. Foi feita a abordagem de uma moto que estava com o sistema de iluminação queimado e verificado que no baú dessa moto estavam sendo transportadas as 50 garrafas de vinho, né? Sem o desembaraço da Receita Federal. Foi feita a apreensão e entrega para a Receita Federal dessa bebida apreendida, né? São informações da Polícia Militar aí na região de Francisco Eltrão. A Polícia Civil em Francisco Eltrão ontem registrou uma situação de maus tratos a animais, né? Ontem a equipe da Polícia Civil lá de Beltrão, inclusive, prendeu um homem em flagrante por maus tratos a animais lá no bairro Beija-Flor, na região norte de Francisco Eltrão. Foi cumprido aí um mandado de busca e apreensão no local, com base em denúncias recebidas, e durante esses mandados foi preso em flagrante o morador, né, por crime de maus tratos. Durante as buscas lá na residência dele, os policiais apreenderam, inclusive, elementos de interesse para a continuidade das investigações em andamento. Ainda durante as diligências do imóvel foi constatada a presença de vários cães mantidos em condições precárias. Não tinham alimentação à disposição, apresentando nítidos sinais de desnutrição e contavam apenas com água suja para tomar. Uma equipe de médicos veterinários lá do Centro de Zoonoses compareceu no local e se responsabilizou aí por esses animais. Já o proprietário recebeu voz de prisão por crime de maus tratos a animais, foi conduzido até a 19ª subdivisão policial e autuado aí devidamente por conta do crime praticado. Polícia Civil deflagra operação, desvio de rota e prende investigado por tráfico de drogas, né? Policiais da 19ª SDP de Francisco Eutrão, hoje pela manhã, deflagraram essa operação com apoio da Polícia Civil do Rio Grande do Sul e da Delegacia Regional de Dois Vizinhos. A ação foi destinada ao cumprimento de mandado de prisão temporária e mandados de busca e apreensão no âmbito de uma investigação que apura o crime de tráfico de drogas. A investigação teve início após a apreensão de aproximadamente 77 quilos de maconha em uma transportadora de Francisco Beltrão. A apreensão foi feita pela Polícia Militar no dia 12 de maio deste ano, após denúncias acerca de uma remessa suspeita entregue em uma empresa de transporte que fica no município. A partir da apreensão, a Polícia Civil instaurou inquérito e deu prosseguimento às diligências investigativas, identificando, né, provas que indicam a possível participação do suspeito na logística empregada para o transporte interestadual da droga. Durante o cumprimento das ordens judiciais, foram realizadas buscas nos endereços localizados em Francisco Eutrão, Dois Vizinhos e também lá em Passo Fundo, no Rio Grande do Sul, com o objetivo de identificar outros envolvidos e apreender objetos, documentos, aparelhos eletrônicos e demais provas aí de interesse para a investigação. No cumprimento das buscas, foram localizados na residência do investigado, no Jardim Floresta, em Francisco Eutrão, 20 quilos de maconha, além de drogas sintéticas, como LSD e êxtase. Por conta dessa nova apreensão, além do cumprimento do mandado de prisão temporária expedido, o investigado também foi preso em flagrante pelo crime de tráfico de drogas. A investigação prossegue agora com o objetivo de identificar outras situações aí envolvendo esse homem de Francisco Eutrão no tráfico interestadual de drogas, né? Informações aí da Polícia Civil. Acidente na BR-163 em Capanema deixa duas vítimas fatais. Infelizmente, acidente que aconteceu ontem por volta das 8:30 da noite, envolvendo caminhões, deixou duas vítimas fatais na cidade de Capanema, lá próximo à comunidade São Pedro, BR-163. O acidente envolveu aí dois caminhões, um caminhão baú com câmera fria carregado com frutas e uma carreta que transportava milho. De acordo com informações, um caminhão seguia sentido Capanema-Cascavel e teria tombado em uma curva, invadindo a pista contrária e batendo frontalmente com a carreta que trafegava no sentido oposto, né? Houve então, nesse acidente, duas mortes. Os dois motoristas, um brasileiro e um paraguaio, infelizmente acabaram morrendo. O jornalista Marcos Lima, do portal 163, lá de Capanema, conversou com o cabo Gabriel, do Corpo de Bombeiros Militar daquela cidade, e o cabo falou sobre o atendimento e as circunstâncias da ocorrência.
7: Então, essa situação aí aconteceu por volta das 8:50 do dia de ontem. Então entrou a ligação aí de uma colisão entre dois caminhões, duas caretas no caso, aí próximo aí na curva do São Pedro, né? Chegando no local aí se tratava de uma colisão entre duas caretas, né? Mas os ocupantes aí, os dois motoristas, já estavam em óbito no local, né? E a pista ali já estava totalmente interditada, né? Então foi aí, a pista foi totalmente interditada aí, e então foi verificado aí que os motoristas estavam em óbito, né? Um de Rondônia, né? Natural de Rondônia, né? Morador de Rondônia, e outro de cidadania paraguaia, né? Esses dois motoristas aí vieram a óbito no local, né? Foi isolado o local ali, isolado a rodovia também. O pessoal aí que transitava pela BR-163 pegou um acesso ali, um desvio, né, que tem ali próximo, ali na região ali da comunidade ali do São Pedro. Então foi aguardado só o ML, não teve muito o que se fazer. Aguardado o Instituto Médico Legal Criminalístico, né, fazer os procedimentos. E posterior aí foi retirado aí os motoristas dos veículos, né? Foi necessário aí desencarceramento, né, para retirar o mesmo que estava preso às ferais, né? Uma situação aí que bem na curva aí os mesmos aí vieram colidir de frente, né? As possíveis causas do que aconteceu, né, o pessoal aí tá levantando a polícia científica, né?
8: Gabriel, é uma violência muito grande desse impacto, né? Algumas imagens que a gente teve acesso mostram que realmente os veículos ficaram destruídos.
7: É isso mesmo, né? Foi uma violência muito grande e o impacto frontal aí dos caminhões, né? Acabou com os caminhões aí, uma destruição total aí dos veículos, né? Um tava com fruta, né? Esparramou fruta pela rodovia, né? Outro caminhão com milho aí despejou milho na rodovia, como também no meio da lavoura, né? Então aí foi feito aí um serviço aí de retirada e posterior foi retirado as vítimas, né? E entregue ao Instituto Médico Legal e agora a rodovia foi liberada e novamente às 6 da manhã aí foi feita a limpeza, retirado um dos veículos, né, do meio da pista. Hoje ainda vai seguir os trabalhos para retirada do outro veículo que está no meio da lavoura, né? Um ficou na pista, né, na rodovia, uma parte do veículo que a pessoa ficou, o veículo brasileiro, ficou no meio da pista, né? O outro ficou aí no meio da lavoura. Esse ficou no meio da lavoura, os trabalhos vão ser realizados hoje aí para a retirada do mesmo, né? Então aí a pista aí foi liberada em torno de 6 horas da manhã aí.
8: Então durante toda a noite a pista esteve interditada, sendo necessário aí a utilização inclusive de equipamento pesado para poder fazer a limpeza do local.
7: Isso aí, o pessoal com guincho aí fez aí a retirada e também teve apoio aí de máquinas da Prefeitura Municipal de Capanema aí para a retirada do produto que estava na pista, né? E até mesmo para auxiliar os guinchos ali no destombamento aí dos veículos.
6: Cabo Gabriel, do Corpo de Bombeiros Militar de Capanema, relatando esta ocorrência envolvendo dois caminhões e que infelizmente resultou nessas duas vítimas fatais, dois motoristas, um brasileiro e um paraguaio, cujos corpos foram removidos ao Serviço Médico Legal da cidade de Francisco Beltrão, né? Infelizmente, mais duas vítimas fatais nas rodovias do sudoeste do Paraná. Também teve acidente hoje pela manhã na BR-158, próximo a Atlas, em Pato Branco, uma saída de pista seguida de colisão contra a árvore, né? Envolvendo um Ford Ka com placa de Coronel Vivida, bateu violentamente, o veículo ficou completamente destruído. O motorista teve ferimentos considerados graves, foi atendido pelo Corpo de Bombeiros, pelo SIAT, encaminhado à unidade de pronto atendimento na cidade de Pato Branco. A Polícia Rodoviária Federal registrou a ocorrência, mas não informou quais seriam as causas deste acidente, né? O fato registrado hoje pela manhã, né? No início da manhã e por volta das 7 horas na BR-158, próximo da Atlas, em Pato Branco. Bombeiros do Paraná foram deslocados para a missão humanitária na Venezuela. Tivemos lá o terremoto, né? De 100 pessoas acabaram morrendo e cerca de 40 mil pessoas encontram-se desaparecidas, né? Por conta disso, 10 bombeiros militares do Paraná foram convocados pela Defesa Civil Nacional, juntamente com bombeiros militares de São Paulo e de Minas Gerais, e viajaram aí para Venezuela para auxiliar nas buscas, levando consigo 2 cães, né, que vão auxiliar lá nas buscas por pessoas desaparecidas. E 2 desses bombeiros militares são aqui da região sudoeste, né? O Cabo Zanquete e o Capitão Melchior, que está lotado no batalhão do Corpo de Bombeiros Militar de Pato Branco. Inclusive, o Capitão Melchior conversou com a gente e falou sobre essa participação dele e dos demais bombeiros do Paraná na ação humanitária na Venezuela.
9: Referente à missão da Venezuela, as equipes do Corpo de Bombeiros do Estado do Paraná foram acionadas na quinta-feira, dia 25, no finalzinho da tarde. O acionamento ele é feito de forma relativamente rápida, então a gente ainda não tem muitas informações, apesar de a gente ser treinado para isso, né? Os militares que vão para essa operação são os militares da Força Tarefa, que já é uma equipe treinada para ter condições de resposta em todo o estado do Paraná em menos de 24 horas e fora do Brasil em até 48 horas. Então, apesar do pessoal já ser preparado para isso, é sempre uma emoção, um desafio, né? Aqui do Paraná estaremos em 10 militares, mais 2 binômios, né? 2 cachorros que são treinados para fazer busca em estrutura colapsada, que é o trabalho que a gente vai realizar lá nas áreas da cidade onde tiveram os maiores prédios atingidos. Então, a nossa missão principal vai ser a busca de sobreviventes. O material que a gente vai levar para operar, ele é um material todo desenvolvido e preparado para rompimento de estruturas de concreto, metal, tudo que a gente puder usar para atuar em áreas de estruturas colapsadas. A nossa expectativa está bem grande, está bem alta de a gente conseguir ajudar o maior número de pessoas e, se tudo der certo, a gente pretende finalizar as operações em até 10 dias. Caso as buscas perdurem por mais tempo, aí possivelmente as equipes do Corpo de Bombeiros do Brasil vão mobilizar um novo efetivo, uma nova equipe para nos substituir e continuar operando até finalizar a missão na Venezuela.
6: Aí, portanto, o relato do capitão Melchior, que está lotado no batalhão do Corpo de Bombeiros Militar de Pato Branco e que foi um dos convocados aí para essa missão humanitária, juntamente com o cabo Zanchetti, né? Sucesso aos nossos bombeiros militares aqui do Sudoeste e do estado do Paraná, que possam aí auxiliar e salvar vidas lá na Venezuela, nesse episódio triste que aconteceu, né, e que tirou a vida de muitas pessoas, deixando essas mais de 40 mil pessoas, segundo a estimativa, desaparecidas até o momento. Em Itapejara do Oeste, ontem, às 9 da noite, na PR-566, um veículo foi destruído por um incêndio. Trata-se de um Gol. Felizmente, ninguém se feriu. Segundo o motorista, o carro começou a perder força e posteriormente ele observou que estava em chamas, né? Acabou incendiando, ele conseguiu tirar o carro no acostamento, infelizmente o veículo foi completamente destruído pelo fogo. Em Chopinzinho, ontem, a Brigada Comunitária, na madrugada, foi acionada para combater um incêndio ambiental na rua Estevão Pires Carneiro, ali na região do bairro Nossa Senhora Aparecida, e também ontem, 5 da tarde, foi acionada a equipe para fazer a captura e remoção de um animal, né? Os trabalhos realizados ontem pela Brigada Comunitária de Chopinzinho. São as informações do Sudoeste do Paraná. Já já eu trago as notícias do Centro-Sul em destaque. Rapidinho eu tô de volta.
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4: Retornando por aqui com as informações da segurança pública, oferecimento agora da Pedreira Candói, fica na BR-373, ao lado do Posto Cometa, na Serra do Alagado, em Candói. 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Em Laranjeiras do Sul, ontem a Polícia Militar foi acionada para prestar apoio a uma equipe da assistência psicossocial do município numa situação de internamento não voluntário de um homem de 34 anos de idade. Assistente social responsável apresentou a documentação necessária para o encaminhamento. O homem precisou ser contido devido ao risco de fuga e para resguardar a segurança física de todos os envolvidos, né? Após receber o atendimento médico e a medicação, o homem foi encaminhado ao internamento sem qualquer alteração. Já no bairro Água Branca, em Laranjeiras do Sul, ontem, durante fiscalização, a Polícia Militar localizou um homem que estava na área externa de uma residência, fez abordagem, identificação e constatou que ele estava com mandado de prisão em aberto, expedido pela Justiça de Laranjeiras do Sul. Foi feita sua detenção, encaminhamento à cadeia pública do município, onde permanece recolhido à disposição da Justiça. Em Nova Laranjeiras, procurou a Polícia Militar ontem o gerente de um estabelecimento comercial, relatando que o local aí, a empresa, sob sua responsabilidade, foi alvo de furto. O fato teria ocorrido durante a noite de quarta para quinta-feira, sendo percebido no início do expediente ontem pela manhã. Foi constatado o arrombamento da porta do setor financeiro e o furto de uma quantia em dinheiro. Questionado sobre possíveis suspeitas, o mesmo disse que não tinha nenhuma e foi orientado quanto aos procedimentos. Também a Polícia Militar confeccionou o boletim de ocorrência. Ainda em Nova Laranjeiras, no Rio da Prata, a Polícia Militar ontem foi acionada para atender uma ocorrência de dano e ameaça. No local, um homem relatou que flagrou uma pessoa ateando fogo na caixa do medidor de energia de sua residência. Após o fato, o suspeito fugiu. Segundo o morador, o motivo do ato seria uma disputa judicial envolvendo o terreno onde ele está morando, né? O mesmo foi devidamente orientado quanto aos procedimentos legais. Ocorrências de Laranjeiras do Sul e região nas últimas horas. Região de Guarapuava, ontem teve um caso de violência doméstica no Pinhão, 11:30 da noite na Vila Caldas. A Polícia Militar foi chamada por uma mulher de 32 anos, a qual relatou que após uma discussão com o marido, que tem 26 anos de idade, o qual estava bêbado, ela foi agredida com um soco na região do olho esquerdo, causando inchaço e vermelhidão. O suspeito foi abordado, apresentava comportamento bastante agitado, inclusive desobedeceu às ordens da Polícia Militar, sendo necessário uso de força para contê-lo. Após isso, ele foi encaminhado até o atendimento médico, uma vez que estava com um corte na perna causado por uma faca durante a tentativa de defesa da vítima, né? Essa mulher de 32 anos, para se defender das agressões, acabou cortando o companheiro aí na perna. Eles foram encaminhados lá para o atendimento, posteriormente levados até a delegacia da Polícia Civil do Pinhão para os devidos procedimentos legais e cabíveis, né? São as informações aí da região centro-sul do Paraná nas últimas horas. Teve também uma moto adulterada apreendida lá em Boa Ventura de São Roque ontem, 6 da tarde, na comunidade da Terra Santa. A Polícia Militar flagrou uma pessoa conduzindo uma moto sem capacete, abordou essa moto, verificou que o condutor não tinha habilitação e que a placa apresentava o QR Code irregular. Aí foi verificada a questão de adulteração na motocicleta, sendo feita a apreensão e o condutor encaminhado para a delegacia da Polícia Civil para procedimentos legais e cabíveis, né? Informações aí da região centro-sul paranaense nas últimas 24 horas, de acordo com os relatórios apresentados pela Polícia Militar. Um grande abraço a todos, uma ótima tarde de sexta-feira. A gente volta a se encontrar nesse horário na próxima segunda, se Deus quiser.
5: Muito bem, obrigado, Evandro Artuz. Informações policiais. Olha uma informação aqui de Coronel Vivida. Em rápida ação conjunta entre a Polícia Militar e Polícia Civil de Coronel Vivida, dois homens foram presos em flagrante hoje de manhã por envolvimento no roubo de cabos de energia elétrica. Foi por volta às 8:30 da manhã, a Polícia Militar foi acionada com a informação de que dois indivíduos estariam furtando fios de energia elétrica de um poste nas proximidades do bairro Fleck. O morador da residência onde ocorreu o furto confrontou os suspeitos, que o ameaçaram gravemente e ordenaram que ele se retirasse do local, configurando o crime de roubo pela violência empregada. Após a ação criminosa, os indivíduos fugiram do local. Imediatamente, uma operação conjunta foi iniciada pela Polícia Civil. As diligências levaram os agentes a um local ermo, né? A algumas centenas de metros do local do crime, onde os autores foram localizados e detidos após o ocorrido. Os suspeitos foram identificados e conduzidos para a delegacia, onde foram autuados pelo crime de roubo agravado. Situação hoje de manhã, lá em Coronel Vivida. Olha, para fechar as informações, em Mangueirinha, a Polícia Civil, através da delegacia de Mangueirinha, deflagrou uma ação hoje de manhã para o cumprimento de mandado de prisão preventiva e um mandado de internação provisória. Os alvos são um homem de 20 anos e um adolescente de 17, ambos investigados por envolvimento num crime de roubo majorado. O crime ocorreu no dia 16 de junho, semana passada. Na ocasião, três indivíduos encapuzados e armados com facas invadiram uma residência na área indígena lá de Mangueirinha. Durante a ação, os criminosos agrediram o morador, o amarraram com um fio de energia elétrica e roubaram vários bens da propriedade. Logo após o crime, a Polícia Militar conseguiu prender um dos envolvidos em flagrante. A partir daí, a Polícia Civil assumiu as investigações e conseguiu identificar os outros dois acusados. Diante da gravidade dos fatos e repercussão social, a Polícia Civil representou pela prisão preventiva do maior de idade e pela internação do adolescente. Os pedidos receberam parecer favorável do Ministério Público e foram concedidos pelo Poder Judiciário. Os capturados permanecem à disposição da Justiça. 13:10. Estamos finalizando a edição 13.681 do Rotativa 102 desta sexta-feira, 26 de junho. Eu volto na segunda-feira, nesse mesmo horário. A todos, uma boa tarde, bom final de semana e até lá.
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2: 1:14, 1:14. Alô você, estamos chegando para lhe fazer companhia a partir de agora até as 15 horas com o melhor da música sertaneja. Para você que se liga em todo o nosso estadão do Paraná e fora dele também, né? Para você participar, 98413-4946. 98413-4946. Eu, Adilson Cândido, faço companhia para você. E tenhamos uma excelente tarde de sexta-feira. Complete muita paz e muita saúde. Gustavo Lima.

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1: Obrigado, João Bosco e Vinícius.
2: Valeu, valeu, galera, gente.
3: Obrigado, Juliano César.
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Informação que está no 71.com, respeito aí de conta de água, viu, gente? Conta de água do Paraná deve ficar mais barata após queda na tarifa mínima da Sanepar. A conta de água e esgoto no Paraná deve ficar mais barata nos próximos meses para usuários que consomem a tarifa mínima da Companhia de Saneamento do Paraná, a Sanepar. A companhia recebeu 3 bilhões e 900 milhões de um precatório pago pela União. A partir disso, a agência reguladora do Paraná, a Gepar, decidiu que metade do valor, cerca de 1 bilhão e 97 milhões, deve ser destinado a descontos na tarifa. A redução deve ser de 25% por 30 meses, com expectativa de início em até 30 dias. A data exata não foi divulgada. O exemplo apresentado pela Gepar é de Curitiba, onde o consumidor residencial paga a tarifa mínima de R$ 101,91 e com esse desconto passará a desembolsar R$ 76,44, né? Daqui a alguns dias, nos próximos dias, é um consumidor que gasta e consome, né, a tarifa mínima da Sanepar e água e esgoto, vai ter aí um desconto, né? Pelo período de 30 meses. 13 horas e 36

0: minutos, 13h36. Nós vamos seguindo em frente aqui com o nosso programa, né? A música não para até as 15, o melhor da música sertaneja. Nando Moreno.
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0: Nossa FM, 8 para as 14.
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Olha, agora, gente, são 1:59, 1:59. Você ligado aqui na nossa FM, de segunda a sexta, né? Programa Top Sertanejo pra você. 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Você ligado aqui na nossa FM, para você participar, fazer a sua indicação, você que tá aí nos municípios vizinhos, você que tá aí nos dando uma carona, onde quer que você esteja, né? Curtindo a nossa programação, 98413-4946. Eduardo Costa.

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2: Nossa FM, 2:16, 2:16. 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
1: Gravíssimo acidente com dois caminhões deixa dois mortos na BR-163 em Capanema.
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1: Um gravíssimo acidente de trânsito registrado por volta das 20h30 de ontem na BR-163, na altura da comunidade de São Pedro, município de Capanema, deixou duas pessoas mortas. De acordo com as informações, a colisão envolveu dois caminhões e resultou na morte dos dois motoristas. Um dos veículos envolvidos era um caminhão baú com câmara fria, carregado com frutas, que seguia sentido Capanema-Cascavel. Por circunstâncias que devem ser apuradas pelas autoridades, o caminhão teria tombado em uma curva na comunidade de São Pedro, invadindo a pista contrária, e acabou colidindo violentamente de frente contra uma carreta carregada com milho que trafegava no sentido Cascavel a Capanema. Com o forte impacto, ambos os veículos sofreram danos de grande monta. Os dois condutores morreram ainda no local. Segundo informações levantadas, uma das vítimas era de nacionalidade paraguaia e a outra brasileira, porém, ainda não foram identificados oficialmente. O Corpo de Bombeiros de Capanema foi acionado para prestar atendimento, mas ao chegar no local, as equipes constataram que os motoristas já estavam sem vida. Com informações, Marcos Ferreira.
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0: Nossa FM 18 para as 15.
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Nós vamos seguir em frente com a parte musical do nosso programa, né? Trio Parada Dura.

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9: Nove para as 15, a final do Top Sertanejo desta sexta-feira. Um abraço, gente, de Adilson Cândido, e um excelente final de semana a todos. As últimas de hoje.

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1: É isso aí, meu povo querido. Oi, gente. Alô, baileiros do meu coração. Você, meu amigo, você, minha amiga que gosta da boa música de banda, está no ar o nosso Clube 102, só com bandinhas do sul do Brasil. Apresentação, Pamela Fernanda, muito prazer. WhatsApp já está liberado. Já vem participar, vem mandar aquele alô especial. Porque sextou, hoje, sexta-feira, dia 26 de junho, 3 horas e 2 minutos, o nosso clube chegando com uma seleção de bandas incríveis pra você. Vem pedir a sua, vem pedir sua favorita aqui no nosso bailão. 469-8413-4946. Bora lá, meu povo, começamos essa sexta-feira com nada mais, nada menos que Banda Corpo e Alma Cachaqueira. Adoro! Essa música eu sei que você gosta também, né? Bora lá, 18 graus é a temperatura de momento.

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1: Sabe aquele papo de bar? Dois amigos falando sobre amores mal resolvidos. Aquela pessoa que tá sofrendo, deprimida. Vem cá, meu amigo. Meu caso é diferente. Eu até tô sofrendo, mas eu tô vivendo.

0: Nossa FM, 3 horas e 14 minutos.
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0: Com certeza, se tá na nossa, tá bom demais, 3 horas e 20 minutos, melhor ainda, saber que você tá aí do outro lado do rádio, curtindo aqui a programação, vem pra cá pedir sua música, vem pro 46984134946, hora de mandar aquele alô especial, boa tarde pro Murilo Muravski, o Murilo que tá pedindo a música Mesa 12, um grande abraço pra todos vocês, obrigada pela audiência, boa tarde também. Pro pessoal que gosta do Cleiton Borges, o Jairo de Coronel Domingos Soares, porcelanato é a indicação do Jairo. Pessoal lá de Coronel Domingos Soares, obrigada pelo carinho da sua audiência, pela companhia. Nilson de Saudade do Iguaçu, boa tarde também pro Éder, pra Ilipeira. Boa tarde, Éder.
1: Boa tarde, minha amiga Pamela. Boa tarde, galerinha da nossa FM 102.9. A melhor do Brasil, a mais top do Paraná. Por gentileza, aqui quem vos fala é Der Preyliper. Toca pra nós aí aquela dos olhos negros pra curtirmos. Estamos na rodagem, acelerando no tal do Verê em busca do Pato Branco. Ofereço a todos que estiverem na escuta, pro pessoal lá do quilômetro 6 aí de Chupinzinho, pra minha irmã Vanessa Preyliper, que trabalha na Brás Macol. Pra Patrícia Teles lá debaixo do quilômetro 6 lá. Pro Diego da Patrola, do tal do Chupinzinho. Muito obrigado se me atender e tudo de bom. Excelente sexta e um ótimo final de semana a todos.
0: Brigadão, meu amigo. Obrigado mesmo pela sua preferência, pela sua audiência. Que Deus acompanhe sempre, pessoal, curtindo aqui a nossa programação. Bora lá, meu povo de bailão. Tem Cleiton Borges, depois tem Bibiana Bolacel e ainda tem Corpo e Alma e Vanderlei Rodrigo.

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3: Quinta, sexta e sábado.

0: A Polícia Civil, através da 19ª SDP de Francisco Beltrão, deflagrou na manhã de hoje a operação Desvio de Rota, com o apoio da Polícia Civil do Rio Grande do Sul e da Delegacia de Polícia de Dois Vizinhos. A ação foi destinada ao cumprimento de mandado de prisão temporário e mandados de busca e apreensão no âmbito da investigação que apura o crime de tráfico de drogas. A investigação teve início após a apreensão de cerca de 77 quilos de maconha numa transportadora localizada em Francisco Beltrão. A apreensão foi realizada pela Polícia Militar no último dia 12 de maio, após denúncia acerca de uma remessa suspeita entregue em uma empresa de transporte situada no município. A partir da apreensão, a Polícia Civil instaurou um inquérito policial e deu prosseguimento às diligências investigativas, identificando elementos que indicam a possível participação do suspeito na logística empregada para o transporte interestadual do entorpecente. Durante o cumprimento das ordens judiciais, foram realizadas buscas em endereços localizados nos municípios de Francisco Beltrão, Dois Vizinhos e Passo Fundo, no Rio Grande do Sul, com o objetivo de identificar outros envolvidos e apreender objetos, documentos, aparelhos eletrônicos e demais elementos de interesse para a investigação. No cumprimento das buscas, foram localizados na residência do investigado, no bairro Jardim Floresta, em Francisco Beltrão, cerca de 20 quilos de maconha, além de drogas sintéticas como LSD e êxtase. Diante da nova apreensão, além do cumprimento do mandado de prisão temporária expedido em seu desfavor, o investigado também foi preso em flagrante pelo crime de tráfico de drogas. A investigação prossegue com o objetivo de identificar todos os envolvidos e esclarecer a origem e o destino das drogas apreendidas e apurar a atuação de outros possíveis integrantes da cadeia logística do tráfico interestadual de drogas. Com informações, Marcos Ferreira.
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0: certeza, com certeza, se tá na nossa, tá bom demais, é a nossa FM 102,9. 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
0: 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Seguimos com sucesso, indicação do ouvinte. Você pede sua música e eu estou aqui para te atender com muito carinho. Céu e Cantos, Morena Misteriosa.

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3: 3:59. 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

na nossa, tá bom demais, 4:02, é o nosso Clube 102, só com as melhores do sul do Brasil. Boa tarde, pessoal da Alfa Transportes, o Valmir da Alfa tá oferecendo música pra secretária Andressa. Opa, morena misteriosa, ele tá oferecendo rodeio agora há pouco, meu amigo, mas obrigada pela sua audiência. Então, Valmir da Alfa Transportes, pra secretária deles lá, a Andressa. Obrigada, viu, pelo carinho da audiência. Grande abraço pra vocês. Beijo especial pra Norma, querida, lá de Aracruz, ouvindo aqui a programação. Beijo, tudo de bom pra você. Obrigada, já vou lá olhar teu Instagram. Ela falou pra eu ir ver os pintinhos, né, que ela postou. Leodemar do bairro São José, em Santa Marta, também um grande abraço, meu amigo. Já tem música pra você. Murilo Rossini, alô Murilo, abraço pra piazada do Reis Terraplanagem, estão trabalhando, ouvindo aqui a programação também, abração pra vocês, tudo de bom, pessoal do Reis Terraplanagem. Obrigada, viu, ele pediu aquela que não precisa nem ele falar o nome, que eu sei que ele gosta bastante, vou rodar assim pra você, tá bom? Bora lá, você que não participou ainda, 469-8413-4946 é o nosso contatinho, vem mandar o seu alô, pedir sua moda favorita do bailão.

0: Eita, a música o calmon no acostamento. Que babado, hein, né, Vini? Que barbaridade. Tem cada letra desse bailão que eu vou te contar. Bora lá, meu povo.
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0: 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Nosso bailão volta já. Não sai daí.
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6: Em todas as estações, a nossa FM 102,9 é sua melhor estação, sua melhor companhia. 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Boa tarde para todos que estão mandando aquele recadinho aqui na programação. Alô pro seu Renato Voz, boa tarde, seu Renato.
7: Boa tarde, Pamela, tudo bem?
6: Tudo certo? Ótimo.
7: É o Renato aqui de Irani. Gostaria de ver a música A Loira do Carro Branco, se possível tocar para nós, hein? Chegando em Beltrão, voltando de Palotina novamente. Não mais, tudo certo. Um abraço, tudo que é de bom.
6: Obrigada, obrigada, que Deus sempre acompanhe. Muito obrigada pela carona. A gente adora viajar com vocês. Vocês que cortam o trecho, sintonizam aqui na nossa programação, é bom demais. Quem também tá na rodagem, ouvindo a 102 FM Express, obrigada, galera. Povo querido, Jean Souza mandou aquele recadinho. Obrigada, viu, Jean, que Deus sempre acompanhe também. Yuri, obrigada pela audiência. Cristine Poço, beijo pra você, minha querida. Um alô pra Ana também. Ana também tá pedindo música boa aqui na programação. Bora lá de bailão?

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2: Pato Branco teve redução de mais de 52% na fila de espera por vaga em CMEIs dos últimos 3 anos.
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2: A fila por uma vaga nos Centros Municipais de Educação Infantil CMEI ou Centros de Educação Infantil SEI diminuiu 52,48% em Pato Branco nos últimos 3 anos. De acordo com o levantamento realizado pelo Núcleo da Infância e Juventude da Defensoria Pública do Estado do Paraná, em 2025, pelo menos 594 crianças com até 3 anos aguardavam na fila por uma vaga. De acordo com a informação, o levantamento é feito com base nas informações repassadas pelos municípios. O levantamento contempla informações como déficit de vagas, capacidade total de cobertura e ampliação do serviço. Segundo o levantamento, em 2023, a capacidade de atendimento em Pato Branco era de 1.961 crianças. Naquele ano, 1.250 formavam a fila de espera por uma vaga. E a previsão de novas vagas para o ano seguinte era de 196. Em 2024, também, segundo o levantamento, a capacidade de atendimento era de 2.381 crianças. A fila de espera naquele ano era de 917. E a previsão de entrega de novas vagas para o ano seguinte era de 839. Os dados divulgados revelaram uma redução na capacidade de atendimento em 2025. Foram atendidas 2.191 crianças. No ano passado, segundo os dados repassados pelo município, a quantidade de crianças aguardando na fila por uma vaga era de 594. A secretária de Educação e Cultura de Pato Branco, Ivete Ferrarini, comenta que já no início da gestão, no ano de 2025, ficou evidente a problemática da falta de vagas nos centros municipais de educação infantil, sendo que para o atendimento da demanda foi reativada a central de vagas e iniciado um diagnóstico da realidade, concluindo que havia déficit de recursos humanos e também de espaço físico. Com informações, Marcos Ferreira.
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Hora de mandar aquele alô pra quem está no WhatsApp. Tem uma galera participando por aqui. Boa tarde pro Jefferson da Silva. Obrigada pela sua audiência. Um alô pra Celi Frison, também lá de Saudade do Iguaçu. Quero mandar um abraço muito apertado pra toda a equipe da Casa do Sabor de Saudade do Iguaçu. Alô, Rudi. Alô, Márcia. Alô, equipe toda maravilhosa aí de Saudade. Obrigada por sempre curtir aqui a nossa programação, por sempre estarem com o rádio sintonizado na 102,9. Banda Brilha Som, o nome dele, Sabor Morango.

0: Nossa FM, 9 minutos faltando para as 5.
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5: Tá na nossa, tá bom demais. É nossa FM, nosso bailão, nosso Clube 102 que chegou ao final. Meu povo querido, agradeço imensamente a sua audiência, a sua preferência. Obrigada por me permitir fazer parte aí do seu dia a dia. Everaldo Cândido chegando com uma programação incrível no Terra Brasil. Eu volto amanhã à noite com a Balada 102. Um grande beijo, fiquem com Deus. Fui.
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1: Alô, meu povo. Alô, alô, você. Estamos chegando. E aí, tudo bem? Tudo certo? Está no ar aqui na minha, na sua, na nossa, mais um campeão de audiência. É o Terra Brasil, gente, que já está no ar aqui na nossa, né? Estamos chegando, chegando, chegando, chegando com tudo. Vamos pra cima que foguete não tem ré, né? Muito prazer, eu sou...
2: Everaldo Cândido.
1: Oscilando entre o ótimo e o maravilhoso. Vamos juntos a partir de agora, até as 7 da noite. Alegria, carinho, amizade, música boa. Você com a gente até às 7, hoje sexta-feira, 26 de junho, sextou, meu povo. E o nosso WhatsApp liberado para você aí de toda a região, né? É 46984134946. Fala comigo!

0: de moda, né?
1: Foi uma paulada de assonçar, né?
0: É modão, é Zezé de Camargo e Luciano das Antigas aqui na programação da nossa FM do Terra Brasil. 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Play no zap, ouvinte chamando na programação nossa FM.
2: Boa tarde, pessoal.
0: Tarde.
2: Grande abraço a todos os ouvintes aí.
0: Fala comigo.
2: Aqui é o Jean, conhecido como Lesma. Estamos indo em destino ali do Francisco Beltrão para fazer o carregamento e voltar destino agora a Guarapuava, positivo.
0: 11.
2: Um abraço para toda a rodagem, todo mundo da FM Express. E manda um grande abraço, amigo meu, aqui desse lado aqui, pro Valdeci, da Rede Paraná.
0: Valeu, Valdeci, um abraço, Jean, obrigado pela carona. Também quem está ouvindo nosso programa, Valdori Fulber, tá curtindo a programação aí, a esposa Cíntia Oliveira da Silva, em Saudade do Iguaçu, ligados, né? Leitaria Melo, acompanhando a programação. Meu amigo Celcinho Pato Branco, o amigo Neri, do Recanto Barreto, o Negão, né? Eita, o negócio tá bom por lá, né, Celcinho? Tá, entendi, é pra terminar com as férias aí, né? Abraço, tudo de bom e de belo aí, a companheirada de Pato Branco, o Negão, o Celcinho. Obrigado, turma, tá na nossa, tá no Terra Brasil, tá bom demais.
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0: Nossa FM 5:16.
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2: Feijão carioca, saca 60 quilos, R$290. Feijão preto, saca 60 quilos, R$220. Milho, saca 60 quilos, R$56. Soja, saca 60 quilos, R$116. Boi em pé, arroba 360. Suíno em pé, carne, R$4,60 o quilo. Vaca em pé, arroba 310. Cotação do mercado agrícola para hoje, sexta-feira, com dados fornecidos pelo DERAL.
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0: Vamos lá que tem participação do ouvinte chegando na programação Nossa FM.
1: Boa tarde, meu amigo, tudo bem?
0: Boa tarde, ótimo.
1: Aí, Paulinho, Mocelinho, caminhoneta branca.
0: Valeu, meu amigo, obrigado pela participação. O Cecílio Stramari também está confirmando a audiência, obrigado pela sintonia. Jéssica Rutter e Juscelane Rutter, saudades de Iguaçu, né? Na lida do leite e acompanhando a Nossa FM. Família Rutter, um abraço, ótimo final de semana.
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0: Nossa FM 5:34.
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4: Governo do Paraná libera mais de 200 milhões de reais para consultas, exames e serviços de saúde em todos os municípios do estado.
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4: O governador Ratinho Júnior anunciou ontem o repasse de mais de 200 milhões de reais para fortalecer o atendimento especializado do Sistema Único de Saúde, o SUS, nos 399 municípios do Paraná. Os recursos foram transferidos em parcela única de forma automática diretamente do Fundo Estadual de Saúde para os fundos municipais de saúde e estão programados para serem depositados já a partir de hoje. O investimento integra uma estratégia do governo para ampliar o acesso da população a consultas, exames especializados e serviços de média complexidade ambulatorial, reduzindo gargalos no atendimento e acelerando diagnósticos e encaminhamentos em todas as regiões do Paraná. Os recursos poderão ser utilizados para a realização de consultas especializadas, exames, diagnósticos e pagamento de prestadores de serviços do SUS. A distribuição foi definida pelo critério per capita, com valor de R$17 por habitante, considerando a estimativa populacional de 2025 do Instituto Brasileiro de Geografia e Estatística, o IBGE. Todos os municípios serão contemplados sem necessidade de adesão a programas ou convênios específicos. Os repasses foram estabelecidos pela resolução número 746/2026, em que consta o valor para cada cidade. Com informações, Marcos Ferreira.
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0: 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Alô, alô, alô, Campina do Simão. Ele tá ligado aqui na nossa programação, é o Ronaldo. Tá na peleia o bicho velho lá e ligado na programação. Valeu, amigo. Um abraço.
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0: Agora 5h49.
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1: 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Deixe Deus transformar sua vida. 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Franciscanos, compartilhando a paz e o bem.
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2: O anjo do Senhor anunciou a Maria.
3: E ela concebeu do Espírito Santo.
2: Ave Maria, cheia de graça, o Senhor é convosco. Bendita sois vós entre as mulheres e bendito é o fruto do vosso ventre, Jesus.
3: Santa Maria, Mãe de Deus, rogai por nós, pecadores, agora e na hora de nossa morte. Amém.
2: Eis aqui a serva do Senhor.
3: Faça-se em mim segundo a vossa palavra.
2: Ave Maria, cheia de graça, o Senhor é convosco. Bendita sois vós entre as mulheres e bendito é o fruto do vosso ventre, Jesus.
3: Santa Maria, Mãe de Deus, rogai por nós, pecadores, agora e na hora de nossa morte. Amém.
2: E o Verbo se fez carne
3: e habitou entre nós.
2: Ave Maria, cheia de graça, o Senhor é convosco. Bendita sois vós entre as mulheres e bendito é o fruto do vosso ventre, Jesus.

0: livrai-nos das promessas de Cristo.
1: Oremos. Infundi, Senhor, nós os pedimos a vossa graça em nossas almas, para que, conhecendo pela mensagem do anjo a encarnação do vosso Filho, cheguemos por sua paixão e cruz à glória da ressurreição. Por Cristo nosso Senhor.
0: Amém.
1: Glória ao Pai, ao Filho e ao Espírito Santo.
0: Como era no princípio, agora e sempre. Amém.
1: Junho também é um tempo de celebrar Santo Antônio, um dos santos mais queridos do povo brasileiro. Conhecido como Santo Casamenteiro, ele é muito mais do que isso. Foi um grande pregador, um homem da palavra de Deus, um homem de exemplo de caridade, de santidade. Santo Antônio dedicou sua vida a anunciar o Evangelho com coragem e simplicidade. Suas pregações tocavam o coração das pessoas porque nasciam de uma fé viva e de um amor profundo pelos pobres. Ele não apenas falava de Deus, ele mostrava Deus em cada gesto de cuidado. Hoje, ao celebrarmos Santo Antônio neste mês de junho, somos convidados a seguir seu exemplo. Que nossa fé não seja apenas palavras, mas atitudes concretas de solidariedade. Que possamos enxergar Cristo nos que mais precisam, assim como ele fez. E para aqueles que recorrem a Santo Antônio, pedindo ajuda, lembremos, ele intercede para que encontramos um amor verdadeiro, para que encontramos as coisas perdidas, para que encontremos também as coisas que são necessárias para a nossa salvação. Santo Antônio, rogai por nós.

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1: Everaldo Cândido.
2: Oscilando entre o ótimo e o maravilhoso. Estamos de volta, né, gente? Estamos de volta. É sexta-feira, sextou. Sexta-feira, hoje, dia 26 de junho. Uma excelente noite de sexta-feira para você que está aí acompanhando a nossa. 15 graus de temperatura, né? O nosso WhatsApp tá liberado, viu, gente? 469-8413-4946. Se for mandar áudio, por gentileza, até 20 segundinhos aí, tá belê? Você na estrada, você na rodagem, você em casa, você que tá aí na lida do leite, os produtores de leite de toda a região sudoeste do estadão do Paraná, um grande abraço, tá bom? Obrigado, gente, vamos que vamos, tá na nossa, tá no Terra Brasil, tá com Everaldo Cândido.
3: Tá bom demais.
2: Vamos começar a segunda hora?
4: E aí, Marquinho,
2: opa.
4: Vamos subir a serra e tocar uma marca Bertucci.
2: Lá vem chacoalhada.
4: Pra nós relembrar.
2: Tipo mijo de cachaço, né? E lembrando, né, gente, que amanhã, 4 da tarde, tem o Galpão 102, 4 horas só de músicas desse jeito assim.

0: bom demais.
1: Pedi pra parar, então parou.
0: 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Alô, Luiz Rauber, fala comigo.
2: Baraldo, põe o relincho do cavalo.
0: Ó. Oh.
2: E o tropé junto. Valeu, um abraço.
0: Ai, ai. Ô, pessoal. O Rauber quer ouvir o tropé do cavalo, não, viu? Ó. Oh. É esse, né, Rauber? Nossa, que barba.

0: Agora 6h14.
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2: No sábado, a chuva volta a atingir boa parte do Paraná. Áreas de instabilidade devem avançar inicialmente pela metade oeste do estado, onde há possibilidade de tempestades, noroeste, oeste e sudoeste. No decorrer do dia, as instabilidades se deslocam gradualmente para leste, favorecendo a expansão das áreas de chuva para as demais regiões paranaenses. Antes da chegada da chuva, o amanhecer ainda será de frio na faixa sul do estado, com mínimas perto dos 10 graus. À tarde, as temperaturas se elevam principalmente no norte paranaense, onde as máximas podem atingir cerca de 26 graus. Entre domingo e segunda-feira, a formação de um ciclone extratropical sobre o oceano na altura do litoral do Uruguai favorece a intensificação das instabilidades em todas as regiões do Paraná. No domingo, o risco de tempestades é maior entre oeste, sudoeste e o centro-sul. Amanhã, sábado, em Chopinzinho, mínima 11, máxima 18 graus. Probabilidade de chuva 98%, 6,2 milímetros. Domingo, mínima de 15, máxima 21 graus. Probabilidade de chuva 98%, 10,1 milímetros. Informações que estão no site do CIMEPAR.
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2: 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Trevo do Patinho em Pato Branco. Alô, alô, Guarabuava, meu amigo Vacaria e o filhão aí que foi, né? Visitar o pai, aí sim, né? Bom final de semana aí pra família em Guarapuava, Vacaria e sua família. Obrigado pela sintonia, Deus abençoe.
3: Opa, boa noite, tudo bem?
2: Boa noite, tudo ótimo.
3: Manda uma música pra nós rapidinho aqui, que nem relincho de cavalo. O roubo da gaita velha. Confesso que pro meu irmão, que é o Toledo aqui, que nós somos de Pato Branco, estamos aqui no alagado pescando. Tá bom, abração, tudo é bom, fui, tchau, um abraço.
2: Abraço, obrigado pela audiência.
4: Boa noite, Everaldo.
2: Noite.
4: Toca aquele Tordilho Negro lá, ofereço pro Luiz Raub lá, que hoje não dá pra tomar uma gelada, mas nós misturamos o negócio, estamos fazendo um capeta aqui, cara, pra nós tomar. Beleza, carinha, é o Leonildo Sacama.

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2: O governador Ratinho Júnior sancionou ontem a lei que amplia os efetivos da Polícia Militar do Paraná e do Corpo de Bombeiros, reforçando a estrutura das forças de segurança e permitindo a ampliação de novas unidades operacionais em diferentes regiões do estado. A medida integra a estratégia do governo do Paraná de ampliar investimentos na área e fortalecer o atendimento à população. A lei cria 64 novos cargos na Polícia Militar e 116 no Corpo de Bombeiros. Na Polícia Militar, serão 13 vagas para oficiais e 51 vagas para praças. Já no Corpo de Bombeiros serão abertas 22 vagas para oficiais e 94 vagas para praças. Esta é uma medida que fortalece as nossas forças de segurança, que hoje são referências para o Brasil pelos resultados alcançados no combate à criminalidade e na proteção da população, disse o governador. Com informações, Marcos Ferreira.
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0: Boa noite, tudo bom?
1: Boa noite.
0: Estamos aqui no Alagado, no Porto Panor. Ouvindo, escutando seu programa, um programa muito bom, nós escutamos todo dia.
1: Muito obrigado.
0: E eu peço uma música com o Chapeludo.
1: Chapeludo.
0: Para nós, aqui é o Job Ferreira Oliveira. Estamos ouvindo seu programa e se escutando, lagartinho do lado do fogão.
1: Que olha só, um abraço, Job. Obrigado pela sintonia aí, meu amigo.
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0: Eita, seu polícia, entenda, seu polícia, entenda.
1: É. Ai, eu acho tão lindo esse jeitinho seu.
0: Eita, e é modão, né? Moda bruta, é moda pesada.
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0: Gente, tô indo nessa. Ah, tô vazando agora, né? Um abraço, boa noite, fiquem com Deus, que é a melhor companhia e que graças a ele a vida continua. Convido você para nos acompanhar amanhã, 4 da tarde, no Galpão 102, 4 horas de música gaúcha. Um abraço, gente, cuidem-se e até amanhã.

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Salve, que eu tô chegando por aqui. Boa noite. Alô, Chopinzinho. Alô, Sudoeste. Olá, Centro-Sul do Paraná. Boa noite pra você do mundão afora que está me acompanhando. O Companhia de Amigos está no ar comigo, Evandro Artuz. E hoje é sexta-feira, dia 26 de junho de 2026. Sextamos. Sextamos com muita música a partir de agora até as 9 da noite aqui na nossa FM. Porque se tá na nossa, tá bom demais. Juntos em 102,9. Juntos no aplicativo, juntos pela Alexa, enfim, independente de como você está nos ouvindo, isso não importa. O importante é que você está ligado comigo a partir de agora para curtir as melhores músicas e a melhor programação desta noite de sexta-feira. E a gente vai começando aqui fazendo uma viagem lá para os anos 90. Vanji Leonel é quem abre o nosso Companhia desta sexta-feira com Noite Preta, música tema da novela Vamp, 1990, da Rede Globo de televisão.

0: É a nossa FM, o programa Companhia de Amigos, começando por aqui. Você ouviu o Ivanir Machado, Não Chora Minha China Véia. Antes teve o trio Alto Astral, Bom Demais da Conta. Bom demais é o Companhia de Amigos, bom demais é estar na nossa FM.
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0: 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Boa noite. Sexta-feira hoje, a gente tá junto por aqui no Companhia de Amigos, juntinhos até às 21h, claro, eu de cá, você de lá, com aquele convite especial para você participar da festa junina que acontece neste próximo domingo, ali no meu amigo Pedro Sedorco, ali na comunidade da Colônia São Pedro, né? Ali na mercearia Sedorco, ali no espaço do Pedro Sedorco, vai ter uma festa junina neste domingão aí para celebrar os padroeiros lá da comunidade do São Pedro. São Paulo e São Pedro, né? São Pedro e São Paulo, é comemoração na segunda-feira, dia 29, e o Pedro vai realizar festa junina no domingão aí, dia 28, a partir das 14h, com queima da fogueira programada para 18h. Bora lá, né? Bora participar, bora fazer a festa aí junto com o pessoal da comunidade neste domingão. Tá todo mundo convidado a participar da festa junina ali da mercearia Sedorco, organizado pelo nosso amigo Pedro Sedor, pessoal de Candói aí, convidadíssimo a participar. 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Seguindo com nossa companhia de amigos, trazendo mais música nesta noite de sexta-feira. Clássico, já aqui no início do nosso programa. Hora de curtir o Hulk 7. Listening to your heart.

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no 102,9 da nossa FM, fazendo aquela companhia bacana no nosso programa, né? Que vai ao ar todas as noites. E eu quero aqui abraçar você da região toda. Alô, pessoal que tá me acompanhando aqui no interior de Chopinzinho, aí em todas as regiões. Muito obrigado. Você que está na cidade, nos bairros, no centro aqui de Chopinzinho, muitíssimo obrigado. O pessoal de Foz do Jordão também está com a gente. Um abraço aí pra Márcia Dias, abraço também aí pra Fabiane Manfé, as meninas aí de Foz do Jordão que estão organizando para este sábado o encontro de benzedeiras, não só com benzedeiras aí de Foz do Jordão, mas também de alguns outros municípios aqui da nossa região, né? Benzedeiras de Foz do Jordão, raízes da nossa terra, né? Um projeto aí que tem o apoio, inclusive, né, do governo do estado através da Secretaria de Cultura, Lei Aldir Blanc do governo federal e da Itaipu Binacional. E neste sábado tem um encontro, né, no período da manhã, aí no Teatro Municipal de Foz do Jordão. É um encontro aí das benzedeiras, café da manhã com roda de conversa, né, para fortalecer os vínculos. Então, um abraço aí para todas as mulheres que estão envolvidas nesse projeto e na organização, em especial aqui a Márcia Dias também. Um abraço, boa noite aí para Neuzileia de Lima Dias e também a Fabiane Manfé, que está organizando aí, vai servir um delicioso café da manhã durante este evento. É neste sábado em Foz do Jordão. Um abraço a todas as mulheres. Parabéns aí pela iniciativa, muito bacana essa iniciativa aí de valorizar essa nossa cultura regional. Mais um bloco do Companhia chegando por aqui. Ivan Vargas, Menina dos Olhos Meigos.

0: Concluindo por aqui mais um bloco do Companhia com Alcione, Você Me Vira a Cabeça. Antes teve a Nayara Azevedo com Maiara e Maraíza, R$50. 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
7: 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Seguindo por aqui, abrindo mais um bloco de boas músicas ao som de Chitão e Chororó.

0: Concluindo por aqui mais um bloco ao som de John Lennon, Stand By Me. E antes teve San Marino, Fogo e Paixão. San Marino que regravou aí esse sucesso do inesquecível Vando.
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Estamos de volta com a sequência do Companhia de Amigos e aquele recado para você da ProSaúde Shoppingzinho. 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Seguindo por aqui, hora de mais música. Não vamos perder tempo, né? Vamos de música para animar bem essa noite de sexta-feira. É hora de modão de Tião Carreiro e Pardinho, Amargura.

0: Você ouviu por aqui Elton Saldanha e o quilômetro 11. Antes teve Rick Valen com a sua maravilhosa voz interpretando a música da Roberta Miranda, São Tantas Coisas. O Companhia volta já já.
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0: Excelente noite para você que está ligado com a gente aqui no Companhia de Amigos, aqui na nossa FM, em toda a região. Alô, Candói, Foz do Jordão, Reserva. Boa noite, pessoal aí de Rio Bonito do Iguaçu, do Porto Barreiro. Alô, você que tá comigo no Virmond, de Laranjeiras do Sul, Cantagalo. Boa noite pro pessoal aí do Goioxim, da Campina do Simão, que também sempre nos acompanha, né? Aqui pros lados do sudoeste do Paraná, galera em São João, Coronel Vivida. Alô, povo amigo e querido de Pato Branco. Boa noite, Mangueirinha, Coronel Domingos Soares. Alô, gente boa aí de Itapejara do Oeste, também sempre em ligação aqui com o Evandro Artuzzi, sempre no Companhia de Amigos. Muitíssimo obrigado pela sua audiência e pela sua companhia. Tem mais música chegando por aqui. Hora de curtir o Eduardo Costa. Você decide.

Ele que estará em Shoppingzinho em breve no Esplendor e Centro de Eventos, o Alexandre Pires, que se chama Amor. Antes teve também Pra Curtir, Pra Dançar, Banda Sentinela com a Banda Millennium, Argentina Louca.

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8: Valeu, muito obrigado, meu povo, pelo carinho, muito obrigado pela audiência, companhia de amigos, finalizando por aqui nesta sexta-feira, dia 26 de junho de 2026. Desejando para você um bom restinho de sexta-feira, ótimo sábado, abençoado domingo, excelente final de semana para você, para sua família, para todo mundo, né? E para quem vai se divertir, vai sair aí, muito cuidado, muita atenção, né? Sempre respeite o próximo, não extrapole os limites, né? Se você vai sair para se divertir, se divirta, mas com muita responsabilidade. Um grande abraço, a gente volta a se encontrar segunda-feira, 7 da noite, aqui no Companhia de Amigos, e na segunda, 7 horas da manhã, tem Revista 102 comigo, Evandro Artuzzi, né? Com as notícias, as informações da nossa região. Tô indo nessa, deixando para você Jean Giovanni, Espuma da Cerveja, e depois uma linda canção do Zé Geraldo, A Fé. Abraço, tchau, tchau, gente. Até segunda.

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0: está no ar a Voz do Brasil. As notícias do governo federal que movimentaram o país no dia de hoje.
1: Olá, boa noite.
2: Boa noite para você que nos acompanha em todo o país.
1: Sexta-feira, 19 de junho de 2026.
2: Vamos ao destaque do dia: redução do analfabetismo.
1: Pela primeira vez.